0: nosso blackout segue com você às 21 horas 6 minutos.
1: Comunicando!
0: Um abraço todo especial pra você, né? Pra você do Rio Grande do Sul, de Santa Catarina, pessoal da cidade, do interior, nossos amigos aí também de Santa Catarina, que sempre nos ouvem e nos dão a audiência também aqui no nosso blackout. Trazendo mais um som internacional pra você. Vamos trazendo aí o Brother Louie de Modern Talking aqui na sua noite.

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1: 21 horas e 14 minutos.
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Noite nostálgica de terça-feira. Já tá na audiência aqui do nosso Blackout. Cristiano, aquele muito boa noite pra ti, né? Muito obrigado pela companhia. Um abraço também pros nossos amigos aí do Uruguai. Meu amigo Leonardo da Silva Costa, pessoal também lá do Uruguai, de Criatuba. Nossos amigos de Machadinho também que nos acompanham. Aquele abraço todo especial. Cristiano pediu pra gente tocar umas músicas aí de discoteca dos anos 80, 90. Vamos trazer então o Big East. Depois a gente traz mais um clássico de discoteca aqui no

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A música não para na sua noite, né? Retinha final aqui do nosso programa, vamos trazendo aí sucesso de Sade Paradise Brasil.

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1: 21:50.
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Salete FM, obrigado pela sua companhia, né? Agora 21 horas mais 53 minutinhos. E abraço muito especial para você que ouve a sua Salete FM nessa noite de terça. Quero deixar um abração para você que nos acompanha e já vamos aí. Tchau aqui no nosso programa Blackout, né? O tempo aí já tá mandando a gente embora, mas não desliga o rádio. Você vai ouvir agora dois sucessos aqui, dois flashbacks, né? E já já tem muita música de bandas pra você das 22 horas até a meia-noite. Então a gente fecha com Israel, depois tem Michael Jackson aqui no nosso programa. Um beijo, pessoal, uma boa noite, fiquem todos com Deus e a gente volta amanhã, quarta-feira, a partir das 20 horas, com mais uma edição aqui do nosso programa Blackout.

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1: 22:02.
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1: 22:15.
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1: 22:44.
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2: 23:16.
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1: 23:30.
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1: 23:42.
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2: 23:56.
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0: Flávio Dalcin por participar dessa homenagem aos irmãos Bertucci.
1: O Neide Azevedo, que prazer cantar irmãos Bertucci contigo. Grande abraço.
2: Zero hora e 9 minutos.
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1: 0 hora e 41 minutos.

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1: 1:06.
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2: 1:19.
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1: 1:36.
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1: 2:04.
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1: 2:19.
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2: 2:35.
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2: 2:48.
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0: Obrigado. É nóis, tamo junto. Obrigado, tá?
1: Obrigado você.
2: Obrigado, Bruno Rosa. Sucesso nessa carreira aí, Deus iluminando essa carreira aí que com certeza só tá começando. Vai ser sucesso em todo o Brasil.
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4: 3:12.
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0: Obrigado, obrigado a todos vocês.
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0: Olha as meninas que cantam, menina. Obrigado, Dailara.
1: Obrigada, meninas. Gente, viu? Obrigada pela paciência. Beijo.
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4: 3 horas e 25 minutos.

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1: Eu acho que uma música só é pouco.
2: Que povo lindo, né, gente? Ave Maria.
1: Isso é o povo do Rio de Janeiro.
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4: Vocês querem saber quantas pessoas tem aqui hoje?
2: Sim.
4: A gente pede para as pessoas ligarem os celulares, na luzinha, na lanterna, né? 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
2: Esse é o hit, todo mundo sabe cantar, hein? Simone Simaria, Chitãozinho Chororó.

0: Obrigado, Jorge.
1: Prazer cantar com vocês, Kleber Cauã! Tô obrigado, Brasília! Beijo, gente!
0: Obrigado, obrigado.
1: Cara, imagina, velho.

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1: 3:38.
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0: Obrigada, gente, obrigada. Tô aqui babando eles aqui, aí o DVD não continua, né? Obrigada, muito obrigada.
1: Mais aplausos.
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1: 3:51.
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1: 4:05.
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2: 4:18.
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2: 4:30.
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1: Jamais.
2: E a hora certa. 4:43.
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1: 4:58.
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0: De novo?
1: E eu fogo?
0: Mas até isso?
1: Mas você não deu que tipo?
0: Mas se vire?
1: Me dá um gole.
0: No meu copo não, rapaz.
1: Que hora vai pra casa?
0: Depois do banho.
1: E de a pé que eu vou, de certo.

0: camiseta. Eu já gosto de guaiaca também. Meu irmão tem uma dessa.
1: Mas que barbaridade, rapaz. Não vai pedir meu tirador também, mano?
0: Não. Essa não me serve.
1: Vamos embora.
0: Me dê mais um gole. Daí vamos vazar.

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2: 5:15.
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0: casa, guria?
1: É Pimofly?
0: Internet sem fio, aquela pra poder ligar o celular moderno, tem?
1: Ah, tem sim.
0: Então essa, vou te mandar uma foto do meu...

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2: 5:49.
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1: 6:00
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Após o silêncio da noite, o sol começa a despontar no horizonte, prenunciando um novo dia. Neste momento de paz, elevamos a Deus a nossa prece, pedindo-lhe que abençoe mais esse dia, que ora se inicia. Está no ar, a bênção matinal.

sábia. Deus, satisfeito com essa resposta, não apenas concedeu a Salomão sabedoria, mas também o abençoou com riquezas e honra. Salomão destacou-se como um homem sábio. Sua notável erudição é evidenciada pelo fato de que ele escreveu mais de 3.000 provérbios e compôs mais de 1.000 canções. O livro de Provérbios, que contém muitos dos ditos e conselhos de Salomão, tem como objetivo principal instruir-nos na sabedoria que agrada a Deus e que beneficia tanto a nós mesmos quanto os outros. É interessante notar que, ao fim de sua vida, Salomão não seguiu seus próprios conselhos, afastando-se de Deus e causando a divisão de seu reino. Seu filho Roboão, ao ascender ao trono, desconsiderou o conselho paterno. Afaste do rei os maus conselheiros, porque o que torna forte um governo é a justiça. Ele negligenciou a sabedoria de governar com justiça, conforme instruído pelos sábios. A lição que aprendemos é que, longe de Deus e de seu filho Jesus Cristo, que é a sabedoria encarnada em ser humano, não podemos alcançar conhecimento, nem nos salvar da morte eterna. É Jesus quem nos oferece a verdadeira vida, e é nele que encontramos o amor do Senhor. Portanto, somos convidados a buscar essa sabedoria que salva, seja através do contato com uma igreja cristã local, seja por meio das redes sociais de grupos cristãos ou da palavra de Deus. Que possamos buscar, inspirados pelo Espírito Santo, a vontade do nosso Senhor. Amém. Oremos. Senhor Deus, ajuda-nos a conhecer e seguir a verdadeira sabedoria, crendo em teu Filho Jesus Cristo, nosso Salvador. Amém. Querido ouvinte, irmão na fé, desejo a você um abençoado dia e um ótimo final de semana. E lhes deixo a bênção apostólica registrada em 2 Coríntios 13, 13. Que a graça do Senhor Jesus e o amor de Deus e a comunhão com o Espírito Santo estejam sempre com todos vocês. Amém.

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1: 6:10.
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0: Olha a hora, minha gente, vamos agora conferir o nosso horário oficial brasileiro. É o relógio marcando por aqui 6 horas 11 minutos. Alô, Rio Grande do Sul. Alô, Santa Catarina. Meus amigos e minhas amigas gaúchos e catarinenses da nossa área de abrangência do canal 100.3. Bom dia!
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0: Canta! Alô, você em qualquer parte deste mundo afora, sintonizado então nas plataformas digitais da Salete FM, para quem está no nosso aplicativo ou para quem está nas nossas redes sociais. Bom dia!
1: Bom dia!
0: Estamos alcançando hoje a quarta-feira, dia 26 de agosto do ano de 2026. E nós estamos agora chegando por aqui depois da programação da madrugada. Vamos agora fazer parte do seu despertar. Estamos aqui para juntos acompanharmos o clarear do dia desta quarta-feira, a chegada de mais esta manhã do mês de agosto. E para isso, vamos abrindo, vamos começando o programa do Bom Dia da Salete FM. Está no ar, a Hora do Chimarrão.
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0: Salete FM, a sua melhor companhia. A partir de agora, uma boa prosa, uma boa música, um bom chimarrão e uma boa informação. Está começando a Hora do Chimarrão desta manhã. Eu inicio dizendo muito bom dia e muito prazer. Eu sou seu amigo de todas as manhãs, Sandro Esquil.
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0: E na trajetória do programa de hoje, aqui vamos ter o bate-papo, alegria, descontração, notícias, boletins, informações. Mas principalmente para que a gente comece com alegria essa manhã, a gente também vai ter muita música. Música sertaneja, música gaúcha e a música de bandas vão alegrando o nosso despertar de hoje.
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0: Claro que sim, 6h14, essa é a Hora do Chimarrão que está começando. O nosso primeiro mate, o nosso primeiro chimarrão da manhã vai ser acompanhado pelo grupo Manotaço.

0: Grupo Manotaço inaugurando a Hora do Chimarrão desta manhã de quarta-feira. Ouvimos aí Fivelão. Bom dia!
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0: Bom dia, bom dia, bom dia. É o programa Hora do Chimarrão por aqui, dia ainda escuro. Logo começa a amanhecer. É, quase indo embora o mês de agosto, aí vem setembro. Os dias já vão ficando mais compridos, amanhece mais cedo, anoitece mais tarde, né? Bom dia!
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0: Bom dia, bom dia! Prefeito Delfim já com o digital na caminhonete ligado na Hora do Chimarrão. Gestão de responsabilidade do prefeito Delfim, já cedo, escuro ainda, né? O prefeito já na lida aí, dando encaminhamento a muitos assuntos e cuidando dos nossos recursos, né? Das nossas obras, da nossa saúde, da nossa educação, né? Da nossa assistência social. Bom dia, bom dia! Vamos juntos!
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0: Por aqui estamos no comando da Hora do Chimarrão. Você na audiência do programa desta manhã, muito obrigado. É, amanhã não é tão fria, né, mas também não tão calor, né? Temperatura amena, vamos ter mais um dia aí com a chegada de mais um pouco de calor à tarde. E amanhã, quinta-feira, temos a previsão novamente de tempo severo em algumas regiões do Rio Grande do Sul. E esse tempo severo vai perdurar também para o final de semana, né? Uma notícia não muito boa para nós, principalmente que temos obra na esquerda e na direita do município, né? É, para o lado de Maximiliano e para o lado da BR-153. O pessoal está precisando de uns bons dias de sol aí, né? Para adiantar bem as obras, né, gente? Mas, infelizmente, as previsões são de quinta, sexta, sábado e domingo de instabilidade, né? Pois bem, essa música que trago para vocês é a primeira moda sertaneja raiz da manhã de hoje. Milionário e José Rico cantam A Carta.

0: Milionário José Rico, a moda raiz sertaneja da hora do chimarrão, a carta. Bom dia!
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0: Bom dia, bom dia pra quem gosta de uma bandinha alegre de manhã também, né? Assim como a Prof. Marlise e o Tuta gosta de uma bandinha tomando mate e o chimarrão de manhã. É, a Prof. Marlise passou por aqui ontem e descobriu qual foi aí a dama de vermelho que eu encontrei de madrugada. Bom dia, Prof. Marlise, um abraço. Só que ela tava sem a cabeça, viu?
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0: 6:29 agora, 6:29, tô chamando a banda Cachaqueira aqui no programa Hora do Chimarrão para cantar Gotas de Amor com

0: Gotas de Amor, ouvimos Corpo e Alma aqui na Hora do Chimarrão. Bom dia, bom dia.
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2: 6 horas e 33 minutos.
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0: Cheirinha e o Rancho Capivari.
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0: Quem gosta do Rancho Capivari? Ô, José Ficanha. Ô, seu Ficanha, bom dia.
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0: Já tá tomando mate com a patroa. Bom dia, seu José Ficanha. Bom chimarrão ao som do Rancho Capivari.
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0: E a minha do também já tomando mate.
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0: Radião a todo volume na hora do chimarrão. Senadir, bom dia.
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0: Agora são 6h38, 6h38. 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
0: 6h44, agora 6h44. Vamos fazer da seguinte forma, já que vem aí uma vaneira bonita. Vamos encher mais uma cuia, vamos tomar mais um mate. E o Márcio Correia canta uma vaneira de respeito.

0: Márcio Correia aqui na hora do chimarrão e uma vaneira de respeito.
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2: 6 horas e 48 minutos.
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1: Bom dia, Hora do Chimarrão comigo mesmo, por aqui na Salete FM. Bom dia, estão faltando agora 6 minutos para 7. 6 para 7, vamos acertando a hora com a Hora do Chimarrão. Bom dia.
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1: Bom dia, lá de Curitiba, né, com o aplicativo ligado aqui na Hora do Chimarrão, juntamente com o Padre Ildefonso, né, alguns se preparando para a vinda já para a Romaria de Salete para o mês que vem, né, setembro, que está aí pertinho, está logo ali, né. Então bom dia para vocês aí, meus amigos teólogos, bom dia de estudo aí para vocês, né. E ao Padre Ildefonso também um grande abraço, bom dia, o aguardamos aqui para a Romaria de Salete. Bom dia. 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
1: Vamos trazer moda de sertanejo então para fechar a primeira parte aqui da Hora do Chimarrão, agora que faltam 3 minutos aí para 7 horas, 3 para 7. Essa música que vai fechar aqui o programa Hora do Chimarrão em sua primeira parte, pois temos a virada da hora com o Boletim Agrícola, vai especialmente para 2 amigos meus. O primeiro é o meu amigo Magrão, Pitininha ali da linha São Paulo, né? O Adelmo Orlando, radião ligado, tomando mate e um chimarrão. Daqui a pouquinho tem a lida por aí, né? É, mas não com muita força, tá bem aposentado, tá tranquilo, né? E vai também pro meu primo Adalto Dallagnol lá em Pinhalzinho, também ligado com a gente aí, tomando mate, o chimarrão. Primeira parte, Lourenço e Lorival interpretam O Vendedor de Linguiça.

0: Lourenço e Lorival fecharam a primeira parte da Hora do Chimarrão, vendedor de linguiça.
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2: 7:01.
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0: Na Hora do Chimarrão, boletim informativo, agora vai trazer então o mercado agrícola. São as cotações agropecuárias que encerraram os negócios ontem à noite e são preços de parâmetro para a abertura do mercado agora na manhã desta quarta-feira. Então vamos às informações com a agência Rádio Web de Notícias.
4: Indicadores agropecuários com Diego Brião. Soja.
5: Os contratos futuros com vencimento em setembro registraram elevação nos Estados Unidos na terça-feira. Na Bolsa de Chicago, a cotação era de $12.28 por bushel. Valores no mercado físico, no Brasil, por saca de 60 quilos. Estado do Mato Grosso, cidade de Rondonópolis, R$ 141,00. Bahia, Luiz Eduardo Magalhães, R$ 137,00. E Rio Grande do Sul, Nonoais, R$ 130,00.
4: Boi Gordo.
5: Em São Paulo, na B3, os contratos com vencimento em agosto eram negociados ao final da terça a R$ 343,60 por arroba. Houve queda de 0,29% no dia. Boi à vista no Mato Grosso, em Cuiabá, R$ 320,25 por arroba.
4: Café.
5: Os contratos futuros de café arábica com entrega prevista para setembro terminaram a terça-feira em Nova York, nos Estados Unidos, em queda. A cotação era de R$ 2.530,13 por saca de 60 quilos. No Brasil, no mercado físico, valores do café arábica tipo 6 por saca de 60 quilos. Minas Gerais, Varginha, R$ 1.970 e São Paulo, Franca, R$ 1.900.
4: Milho.
5: Valores no mercado físico por saca de 60 quilos. Paraná, Marechal Cândido Rondon, R$ 58,00. Valor em estabilidade na comparação com a cotação anterior. E Goiás, Rio Verde, R$ 57,00. Também em estabilidade.
4: Laranja.
5: Os contratos futuros de suco de laranja com entrega prevista para setembro terminaram a terça em Nova York em queda. A cotação era de US$ 150,95 por libra-peso. Valor da caixa de 40 quilos e 800 gramas de laranja a prazo na indústria. Estado de São Paulo, R$ 31,18 em estabilidade.
4: Uva.
5: Valores no mercado físico, Rio Grande do Sul, região serrana, tipo Itália Rubi, média semanal, R$ 10 por quilo em estabilidade. E Pernambuco, tipo Isabel, preço médio comercial, R$ 100 por caixa de 18 a 20 quilos, também em estabilidade.
4: Algodão.
5: Valores do algodão em pluma, por arroba, Mato Grosso Sorriso, R$ 133,13 em elevação e Bahia, região oeste, R$ 142,33, também em elevação.
4: Cacau.
5: Os contratos futuros de cacau com entrega prevista para setembro terminaram a terça em Nova York em queda. A cotação era de US$ 5.759 por tonelada. Valores do cacau no mercado convencional. Bahia, R$ 337,22

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0: Francisco JM, nosso amigo André.
1: 7:08 agora, 7:08, estamos voltando aqui pela Salete FM. Agora então trazendo a segunda parte do programa Hora do Chimarrão desta manhã, de quarta-feira, a última quarta-feira do mês de agosto. Hoje dia 26, estamos com você então, a partir de agora até as 8 da manhã, com mais bate-papo, alegria, descontração, informações, música sertaneja, gaúcha e banda na manhã. Daqui a pouquinho o boletim informativo com as manchetes dos jornais e também o boletim com a previsão do tempo e a temperatura. Deixa eu convidar você agora para o jantar do dizimista, agora no próximo sábado, dia 29, 19h30, aqui no ginásio da João Pepa, vai ter o jantar do dizimista. Ingressos aí com a diretoria ou na secretaria da paróquia ali, ou então no Mercado Belé. Ingressos R$50, o cardápio vai ser carne de porco, galeto, mandioca, arroz, massa bolonhesa, maionese, saladas, pão e cuca, e a bebida bem geladinha, né? Momento especial de fortalecer aí a nossa comunidade, jantar do dizimista da paróquia São João Batista, agora no próximo sábado, dia 19, 19h30, aqui no pavilhão da João Pepa.
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O Rio transbordou. 7 horas 14 minutos agora, 7h14 na manhã. Então vem aí música, depois teremos as manchetes dos jornais. Banda Legal.

0: Apartamento vazio, banda legal na hora do chimarrão. Bom dia, bom dia.
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2: 7:16.
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0: A hora do chimarrão, vamos agora então ao boletim informativo, trazendo as manchetes dos principais jornais que circulam nesta manhã aqui pela região e alguns virtuais também. 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Jornal Bom Dia de Erechim. Festival de Dança de Erechim começa nesta quarta-feira. Portal Alto Uruguai Online. INSS flexibiliza consignado para quem não tem biometria facial. Veja o que muda. Jornal Boa Vista de Erechim. Cooperativismo que transforma. União de Cooperativas impulsiona o Alto Uruguai. Diário Catarinense. Maior alargamento de praia do Brasil termina com expectativa de valorização imobiliária de até 28% na cidade que mais cresce em Santa Catarina. Florianópolis e região. Medicamentos em Florianópolis têm variação de mais de 1.200% nos preços, aponta Procon. Joinville e região. Dono de instituição clandestina que abrigava idosos em condições degradantes é preso em Joinville. Blumenau e região. Ônibus escolar despenca de ribanceira com crianças dentro e acidente com feridos assusta a pequena cidade de Santa Catarina. Itajaí e região. Liga Brasileira de Padel abre inscrições para torneio com premiação milionária em Balneário Camboriú. Diário de Santa Maria. Exame toxicológico será obrigatório para fazer a carteira de motorista. Diário Gaúcho. Mais 8.500 professores nas escolas estaduais. Pioneiro de Caxias do Sul. Primeira unidade feminina da Serra deve operar em até 60 dias. Correio do Povo. Taxa de licenciamento deixará de ser cobrada com derrubada do veto. E no Zero Hora, a Assembleia derruba veto e põe fim à taxa de licenciamento. Piratini prevê perda de 750 milhões de reais. São as manchetes dos principais jornais que circulam nesta manhã pela região. 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
6: Estamos por aqui no comando da Hora do Chimarrão. Agora são 7 horas 24 minutos, 7h24. Lembrando você que a partir de depois de amanhã, sexta-feira, a Hora do Chimarrão vai ter um intervalo das 7 às 7h25, quando vão nos roubar 25 minutos do programa para apresentar aí o espaço da propaganda eleitoral gratuita, né? A rádio tem que doar esse espaço aí para os políticos, né, conversar com você. Então vamos ter um intervalo. Então, atenção, quem acompanha o boletim da cotação agrícola, preço dos cereais, a partir de sexta-feira anteciparemos esse boletim para 6h50, 10 para 7. Depois às 7 teremos então o espaço da política, né, até às 7h25. E às 7h25 entraremos então com o boletim As Manchetes dos Jornais e o Tempo e a Temperatura, os dois juntos ali, logo depois da política, tá bom? O outro espaço nobre da rádio, que é a Hora do Jornal do Meio-Dia, também será nos tomado pela política, pois teremos do meio-dia ao meio-dia e 25 também o espaço de propaganda eleitoral gratuita no rádio. Então, Jornal do Meio-Dia vai iniciar meio-dia e 25, e com ele, a Hora dos Avisos vai até meio-dia e 50. Meio-dia e 50 teremos o Correspondente, Rádio Gaúcha, até às 13. Às 13 horas apresentaremos os programas especiais ali, né? De prefeituras, de sindicatos, Emater e outros, então. Vai para as 13 horas. E após esses programas, então inicia a banda Vem Aí, né? Tá bom, gente? São as modificações que a gente tem que fazer durante este período eleitoral para disponibilizar gratuitamente 50 minutos da nossa programação. Além desses 25 minutos de manhã e 25 minutos à tarde, nós vamos ter mais de 150 inserções diárias na programação dos candidatos aí, mas inserções daí de 30 segundos, tá bom? Eita coisa, que é isso? Que é isso?
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6: Bem, vamos em frente então com o programa. 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
6: Depois da próxima música, então vamos saber da previsão do tempo e da temperatura. Antes tem a bailanta do Tibu.

0: Bailanta do Tibúrcio Serranos, por aqui na Hora do Chimarrão. Bom dia!
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2: 7 horas e 33 minutos.
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0: Vamos ao boletim com a previsão do tempo e da temperatura aqui da Hora do Chimarrão. 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
3: Nesta quarta, a chuva volta a ganhar mais espaço em algumas áreas do centro-sul do país. Depois de vários dias com tempo mais seco em algumas áreas, a passagem de um cavado em níveis médios da atmosfera, que ajuda a organizar áreas de chuva e aumenta as instabilidades, favorece o retorno de pancadas entre áreas de Mato Grosso do Sul, São Paulo e Minas. E atenção para a sequência da semana. A partir de quinta, o estado gaúcho entra em um período de maior risco para tempo severo, com previsão de temporais, granizo, ventos fortes e chuva volumosa. Nesta quarta, a chuva fica mais concentrada principalmente entre o Paraná e Santa Catarina. No estado paranaense, as instabilidades atingem áreas do norte, região central, oeste, litoral e pontos do sul do estado, com pancadas moderadas a fortes. Ao longo do dia, a chuva também aumenta no oeste, centro e norte catarinense, onde também pode ocorrer de maneira mais forte. Já nas demais áreas, inclusive em grande parte do estado gaúcho, o tempo segue mais firme. Porém, a partir de quinta-feira, as condições para tempo severo aumentam no estado gaúcho. A previsão de temporais, chuva intensa, granizo e rajadas de vento mais fortes, além de volumes elevados em alguns pontos. E o cenário continua preocupante no fim de semana, principalmente na metade norte gaúcha. Com vários episódios de chuva previstos em sequência, aumenta o risco de alagamentos, enxurradas, inundações e deslizamentos. Então, quem estiver no estado deve acompanhar as próximas atualizações e os avisos da Defesa Civil, principalmente a partir de quinta. Na tarde desta quarta, as temperaturas podem chegar até os 21 graus em São Paulo. Em Porto Alegre, máxima de 23.
0: A quarta-feira deve marcar um dia de temperaturas mais amenas e a presença de nuvens aqui na região antes da mudança no tempo prevista para o fim de semana. A previsão indica mínima de 9 graus e máxima de 24, com vento moderado predominando de norte. No Alto Uruguai aqui o cenário é semelhante, municípios da região devem registrar temperaturas em elevação durante a tarde, com períodos de nebulosidade. Não há indicação de chuva significativa para esta quarta-feira nos modelos consultados. O tempo deve ficar entre períodos de nuvens e algumas aberturas, mantendo a tarde relativamente agradável. A atenção maior fica para os dias seguintes. A previsão aponta aumento de instabilidade a partir de amanhã, quinta-feira, com possibilidade de chuva e temporais em diversas áreas do Rio Grande do Sul. Para nós aqui, a temperatura pode subir para cerca até de 26 a 27 graus, enquanto o vento também tende a ganhar força. Já na sexta-feira, dia 28, o cenário fica mais carregado na região. A previsão para nós é indicando possibilidade de trovoadas, chuva e vento forte com máximas próxima dos 28 graus. Para o sábado, os modelos mantêm a instabilidade com possibilidade de volumes maiores de chuva. Esse comportamento acompanha a mudança prevista para o estado, que deve entrar em um período de maior instabilidade entre o fim de semana e o início da próxima. A Defesa Civil do Rio Grande do Sul mantém acompanhamento das condições meteorológicas e hidrológicas e atualiza os avisos conforme os modelos são renovados. Então, a partir de amanhã, mas principalmente sexta, sábado e domingo, chuva por vezes até volumosa aqui para nossa região do Alto Uruguai. 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
0: Estão faltando agora 20 minutos para as 8 horas, 20 para as 8. 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Na hora do chimarrão música, depois temos intervalo comercial e a reta final do programa de hoje. João Paulo e Daniel.

0: A loira do carro branco por aqui, João Paulo e Daniel, bom dia.
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2: 7:45.
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Estão faltando agora 10 minutos para as 8 horas. 10 para as 8, a gente vai então para a reta final do programa desta manhã, de quarta-feira, 26 de agosto. É para o encerramento dos três estilos musicais que a gente utiliza no programa. Primeiramente o encerramento da gaúcha, depois o bloco que termina o programa com uma sertaneja e uma bandinha, tá bom? Então vamos para a última gaudéria, a última música fandangueira da manhã de hoje, na hora do chimarrão crioulo dos Pampas.

Crioulo dos Pampas, na hora do chimarrão, milonga, querência e pampa. Agora vamos terminando o programa desta quarta. Muito obrigado a todos pela audiência, um forte abraço. Fiquem ligados aí, às 8 tem o correspondente, ou melhor, notícias da hora, né? E depois tem o melhor correspondente, depois tem a Raquel, aí com o show da alegria na manhã. Valeu, gente! Fiquem com os Parada Dura, depois o Dobrado Alfredo. Bom dia!

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6: Operação policial contra a maior facção criminosa de Porto Alegre cumpre 33 mandados de prisão no Rio Grande do Sul e em outros 4 estados.
7: Após derrota na Assembleia, governo Eduardo Leite diz que não vai recorrer ou tentar recriar taxa de licenciamento de veículos.
6: Acidente entre caminhões bloqueia totalmente trecho da RS-122 em Campestre da Serra.
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6: Bom dia, agora são 8 horas 3 minutos.
7: A temperatura é de 12 graus na capital.
6: Cerca de 480 policiais civis realizam uma operação nessa manhã que tem como alvo uma das facções criminosas mais violentas de Porto Alegre. Os mandados de prisão e busca e apreensão são cumpridos em 5 estados. A repórter Letícia Mendes acompanha.
8: A operação é do Departamento Estadual de Investigações Criminais, o DEIC. São cumpridos mandados aqui no Rio Grande do Sul, em Goiás, São Paulo, Tocantins e Santa Catarina. São 33 mandados de prisão preventiva e 121 de busca e apreensão. A operação combate a parte financeira desse grupo criminoso, com foco no combate à lavagem de dinheiro. Segundo a polícia, essa facção mantinha uma empresa de fachada para administrar uma cantina dentro da penitenciária de alta segurança de Charqueadas, a PASC. Entre os alvos está ainda uma liderança dentro do sistema penitenciário federal.
7: Em outra ação, 6 pessoas foram presas até o momento em uma operação contra um grupo que invadia o sistema de uma operadora de cartões do Litoral Norte para aumentar os limites e realizar compras fraudulentas. São cumpridos 8 mandados de prisão e 28 de busca e apreensão em Viamão, Gravataí e Balneário Pinhal, além de Minas Gerais e São Paulo. Conforme a Polícia Civil, um núcleo criminoso de Minas Gerais era responsável por acessar o sistema e outro, de Viamão, recebia os dados dos cartões e fazia as aquisições.
6: Temperatura de 12 graus em Porto Alegre, 11 em Caxias do Sul, Santa Maria e Pelotas e 13 graus em Rio Grande e Passo Fundo. Cleocum atualiza a previsão do tempo.
9: A quarta-feira começa com temperaturas um pouco baixas sobre o estado, mas estas temperaturas baixas não devem durar o tempo inteiro. A gente tem depois à tarde um pequeno aquecimento. Não vai fazer nenhum calor, mas as temperaturas sobem e a tarde fica bem agradável em todo o Rio Grande do Sul. A expectativa de um aquecimento maior acompanhado de umidade na quinta-feira.

0: veto do governador ao fim da cobrança. Leite vetou o texto devido ao impacto estimado de R$ 750 milhões de reais por ano com o fim da taxa. A cobrança de R$ 114 servia para a emissão do certificado de registro e licenciamento de veículo, que ocorre de forma digital desde 2019. O projeto segue agora para promulgação.
1: O Supremo Tribunal Federal retoma hoje o julgamento que discute os limites para que integrantes do Ministério Público requisitem de órgãos públicos informações, exames, perícias e até servidores temporários para atividades como investigações. A discussão começou na quinta-feira passada. Até o momento, 5 ministros votaram e a maioria para manter o poder de requisição, mas com limites para evitar que os pedidos comprometam o funcionamento das repartições públicas. Pelo entendimento, a administração poderá recusar o pedido desde que apresente argumentos compatíveis.
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3: Tem acidente em atendimento na RS-122, por isso bloqueio total na altura do quilômetro 156, município de Campestre da Serra. Dois condutores dos caminhões socorridos do local não têm informação de liberação. Na região metropolitana, travamento por motorista para entrar via Avenida Assis Brasil. Isso desde ainda da Flores da Cunha, em Cachoeirinha. Depois, freeway travando na passagem para Castelo Branco em direção ao centro também. Protásio Alves e Bento Gonçalves com pontos de retenção, mas sem acidente em atendimento. Com o trânsito, Leandro Rodrigues.
1: Ainda nesta edição, BR-116 terá bloqueio total para obras em Canoas nesta noite.
0: Incêndio em hospital no Paquistão deixa 15 bebês mortos.
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0: A Polícia Civil investiga se 3 crânios encontrados com um paciente de um centro de atenção psicossocial de Taquara foram retirados do cemitério Fazenda Pires, em Parobé, no Vale do Paranhana. 5 restos mortais desapareceram do local na sexta-feira e um deles já foi encontrado nas proximidades. Os outros 3 podem ser os que foram apreendidos em Taquara. A confirmação depende de perícia e mapeamento genético. O homem está sendo investigado. A polícia também tenta localizar o 5º crânio e esclarecer quem violou as sepulturas.
1: Um casal acusado de matar uma jovem para ficar com o bebê dela vai a júri hoje em Sapucaia do Sul. Segundo o Ministério Público, o crime foi planejado. O filho de Vitória da Silva Saliba Rodrigues, de 22 anos, tinha 3 anos à época do caso, ocorrido em janeiro de 2024, no bairro Ipiranga. A vítima foi atraída sob pretexto de conhecer familiares. Conforme a denúncia, ela foi agredida e estrangulada dentro de um carro. Depois disso, o casal tentou registrar a criança em um cartório de Porto Alegre. O menino foi localizado pela Polícia Civil 6 dias após o crime e os acusados foram presos. Agora em Porto Alegre, temperatura de 12 graus, 8 horas 9 minutos.
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0: A BR-116 terá bloqueio total hoje em Canoas. A partir das 9 da noite, as pistas do viaduto sobre a Avenida Inconfidência serão bloqueadas no sentido interior capital. A restrição segue até as 2 da madrugada de quinta-feira. O bloqueio será necessário para a continuidade das obras de alargamento do viaduto realizadas pelo DENIT. Durante o período, o trânsito será desviado pela Avenida Getúlio Vargas.
1: Nenhum apostador acertou as 6 dezenas da Mega Sena no sorteio de ontem à noite. Os números foram 06, 13, 36, 43, 53 e 55. O prêmio acumulou para 25 milhões de reais. 22 apostas acertaram 5 dezenas e vão receber quase 42 mil reais cada. O próximo sorteio será na quinta-feira. Em instantes, governo dos Estados Unidos suspende agendamentos de entrevistas para vistos de imigrantes em todo o mundo.
0: Uma inundação repentina na fronteira entre o Nepal e a China deixou 9 mortos e destruiu estradas e pontes nesta quarta-feira. O número de vítimas ainda deve aumentar conforme autoridades locais. Imagens de câmeras de monitoramento mostram casas e carros sendo levados pela enxurrada. Há relatos de enchentes em diversos vilarejos. O governo nepalês informou que 14 helicópteros são utilizados nos trabalhos de resgate.

0: 15 recém-nascidos morreram em um incêndio no hospital do Instituto de Ciências Médicas do Paquistão, em Islamabad, capital do país. Segundo a emissora local de TV, o fogo começou após uma falha no sistema de ar-condicionado. Havia 16 recém-nascidos na ala de ginecologia e apenas um foi resgatado. O primeiro-ministro, Sherbaz Sharif, determinou uma investigação para identificar os responsáveis.
1: O governo Donald Trump suspendeu temporariamente o agendamento de entrevistas para vistos de imigrantes em embaixadas e consulados dos Estados Unidos. A medida também afeta candidatos no Brasil e vale para quem pretende morar permanentemente no país. Segundo o deputado

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7: 8 horas e 13 minutos.
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0: São Raquel dos Santos.
1: E agora são 8 horas mais 13 minutos. Muito bom dia, Marcelino Ramos e região. Você está na sintonia da Rádio Salete FM 100.3. E a partir de agora você acompanha por aqui mais uma edição do Show da Alegria, o seu programa de todas as manhãs. Chegamos aí na metade da semana, manhã de quarta-feira, 26 de agosto de 2026. Hoje, dia da Declaração dos Direitos do Homem e do Cidadão, também dia Internacional da Igualdade Feminina, Dia Mundial do Bigode e Dia Mundial do Cachorro. Estamos na Lua Crescente, temos 13 graus de temperatura na Praça Padre Basso e a partir de agora a sua manhã fica mais completa com o Show da Alegria. Até às 10 horas você acompanha por aqui músicas que marcaram gerações e sucessos atuais. Tem também a previsão do tempo, horóscopo, dicas, mercado financeiro, informação e, é claro, muita energia boa na tua manhã de quarta-feira. Quero te agradecer aí pela tua companhia em mais uma manhã aqui na Rádio Salete. Você que nos ouve no trabalho, você que está por casa, quem nos leva na carona também, muito obrigada pela tua audiência. Quem também chega junto comigo na parte técnica, seleção musical, é o meu colega, meu amigo Ebenezer, que deixa a todos o seu bom dia. 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Vamos abrindo a nossa edição desta quarta-feira com sucesso internacional. Bom dia!

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2: 8 horas e 20 minutos.
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3: Bom dia, queridos filhos e filhas. Que o despertar desta quarta-feira, sob impulso de Nossa Senhora, seja tranquilo e sereno. O dia começa, mas recorremos à Mãe que nos proteja de todos os perigos. Nossa Senhora, guie nossos passos. Em nome do Pai, do Filho e do Espírito Santo. Amém. Senhor, razão de nosso existir e ponto de chegada de toda nossa busca humana e existencial. No início desta manhã, queremos pedir a nossa própria conversão. Dai-nos, Senhor, a graça da verdadeira conversão. Ó Deus, por intercessão de Santa Mônica e Santo Agostinho, dai-nos a graça da verdadeira conversão. Ó Santa Mônica, que pela oração e pelas lágrimas alcançaste de Deus a conversão de vosso filho e de vosso marido, olhai para o meu coração amargurado e nesta manhã eu coloco esta pessoa em particular para que possa ser abençoada também com a conversão. Santa Mônica, que perseverou na oração e é um exemplo e modelo de mãe, que vossas orações se juntem às minhas para comover o bom Deus, a fim de que Ele, Deus vivo e verdadeiro, faça com que esta pessoa por quem rezo possa voltar ao bom caminho. Ó Deus, por intercessão de Santa Mônica, chame de volta à casa paterna este filho pródigo. Dai-me, ó Deus, por intercessão de Santa Mônica, esta alegria e serei para sempre agradecido. Nesta manhã, reze comigo, oremos. Ó Deus, consolador dos aflitos, saúde dos que em vós esperam, que aceitaste misericordiosamente as piedosas lágrimas da bem-aventurada Mãe Mônica pela conversão do filho Agostinho e do marido Patrício. Concedei-nos pela vossa intercessão que choremos nossos próprios pecados e encontremos a indulgência de vossa graça. Por nosso Senhor Jesus Cristo, vosso Filho, na unidade do Espírito Santo, e rezemos um Pai Nosso, pedindo a nossa conversão e a conversão dos nossos familiares. Pai Nosso, que estais no céu, santificado seja o vosso nome. Venha a nós o vosso reino. Seja feita a vossa vontade, assim na terra como no céu. O pão nosso de cada dia nos dai hoje, perdoai-nos nas nossas ofensas, assim como nós perdoamos a quem nos tem ofendido, e não nos deixeis cair em tentação, mas livrai-nos do mal. Amém. O Senhor esteja convosco. Ele está no meio de nós. Que nesta manhã a bênção de Deus recaia sobre todos. Abençoe a água pela efusão do Espírito Santo, a roupa dos enfermos, as fotos de família e a jornada de trabalho. Em nome do Pai, do Filho, do Espírito Santo. Amém. Santa Mônica, rogai a Deus por nós. Amém.

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0: horas mais 26 minutos, seguimos juntos nesta manhã de quarta-feira, última quarta do mês de agosto, né? Com informação, com música boa para você. Daqui a pouquinho temos a previsão do tempo chegando aqui na programação. 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E quem vai dar mais informações pra gente, né, a respeito do xarope chavante, para você conhecer melhor, aí você que ainda não conhece, né, é o Renan, do Laboratório do Bem. Bom dia, Renan.
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0: Certo, então, obrigada, Renan, pelas informações. Daqui a pouquinho tem previsão do tempo. Chegando por aqui, Simone Mendes. Bom dia.

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1: 8:34.
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2: 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Você acompanha as informações da previsão do tempo com informações da Climatempo.
3: Nesta quarta, a chuva volta a ganhar mais espaço em algumas áreas do centro-sul do país. Depois de vários dias com tempo mais seco em algumas áreas, a passagem de um cavado em níveis médios da atmosfera, que ajuda a organizar áreas de chuva e aumenta as instabilidades, favorece o retorno de pancadas entre áreas de Mato Grosso do Sul, São Paulo e Minas. E atenção para a sequência da semana. A partir de quinta, o estado gaúcho entra em um período de maior risco para tempo severo, com previsão de temporais, granizo, ventos fortes e chuva volumosa. Nesta quarta, a chuva fica mais concentrada principalmente entre o Paraná e Santa Catarina. No estado paranaense, as instabilidades atingem áreas do norte, região central, oeste, litoral e pontos do sul do estado, com pancadas moderadas a fortes. Ao longo do dia, a chuva também aumenta no oeste, centro e norte catarinense, onde também pode ocorrer de maneira mais forte. Já nas demais áreas, inclusive em grande parte do estado gaúcho, o tempo segue mais firme. Porém, a partir de quinta-feira, as condições para tempo severo aumentam no estado gaúcho. A previsão de temporais, chuva intensa, granizo e rajadas de vento mais fortes, além de volumes elevados em alguns pontos. E o cenário continua preocupante no fim de semana, principalmente na metade norte gaúcha. Com vários episódios de chuva previstos em sequência, aumenta o risco de alagamentos, enxurradas, inundações e deslizamentos. Então, quem estiver no estado deve acompanhar as próximas atualizações e os avisos da Defesa Civil, principalmente a partir de quinta. Na tarde desta quarta, as temperaturas podem chegar até os 21 graus em São Paulo. Em Porto Alegre, máxima de 23.
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Então, trazendo a primeira parte da nossa previsão astral desta quarta-feira, para você que é de Áries, fortaleça a sua posição no trabalho, tarefas travadas finalmente andarão, a ajuda de colegas fará diferença, divida responsabilidades, um assunto de casa pedirá sua energia no fim do dia, vá com jeito para a conversa não virar discussão, novas amizades no radar. Para você que é de Touro, a família ganhará espaço com boa notícia ou visita especial. No trabalho, foque nos assuntos práticos e fuja de reuniões que não terminam. Uma conversa com o filho ou com quem você ama trará entendimento e harmonia. Torne o dia mais confortável com pequenas alegrias. Para você de Gêmeos, estudos, pesquisas e contatos com gente de outros lugares abrirão sua cabeça sobre um projeto. Em casa, as conversas de ontem seguirão positivas, com entendimento e soluções. No amor, o clima ficará leve, com espaço para um programa cultural ou viagem a dois. Para você do signo de Câncer, o dia pedirá movimento, troca de mensagens e pequenas saídas ocuparão a agenda. Resolva uma tarefa de cada vez, sem atropelo e confirme horários antes de sair. Em casa, o clima ficará acolhedor com um toque pessoal na decoração e comidinhas gostosas. Notícia de um irmão ou vizinho trará boas novidades. Um café no meio da tarde renovará o fôlego. Daqui a pouquinho, nós continuamos com o nosso horóscopo aqui no Show da Alegria. 20 minutos faltando para as 9 horas da manhã. Muito bom dia, Show da Alegria no ar, nossa edição desta quarta-feira. Hoje, dia 26 de agosto, daqui a pouquinho vamos trazendo dica aqui na programação. 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Seguimos por aqui com mais sucesso para você agora, Roxette.

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1: 8:47.
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2: Vamos agora trazendo a nossa primeira dica desta quarta-feira. Dica para a mulherada aí, né? Suas bijuterias começam a escurecer, perder o brilho ou até descascar depois de algum tempo. Alguns cuidados simples podem ajudar a conservar essas peças por muito mais tempo. Primeiro é evitar o contato com água e umidade. Antes do banho, de entrar na piscina ou no mar, retire anéis, brincos, colares e pulseiras. O cloro, o sal e a umidade podem acelerar a oxidação e danificar o acabamento. Também é importante colocar a bijuteria depois do perfume, hidratante, protetor solar e outros cosméticos, esperando a pele secar completamente. Esses produtos podem reagir com o metal e fazer a peça perder o brilho mais rapidamente. E na hora da limpeza, nada de produtos abrasivos. Use um pano macio e seco para remover suor e resíduos depois do uso. Se precisar de uma limpeza mais profunda, siga sempre as recomendações do fabricante. E na hora de guardar, evite deixar todas as peças juntas. Guarde-as separadamente em saquinhos ou compartimentos, de preferência em um local seco e protegido da luz e da umidade. Isso também evita que correntes e colares fiquem embolados. E uma dica, não durma usando bijuterias. O atrito durante a noite pode deformar as peças, soltar pedras e desgastar o acabamento. Com esses pequenos cuidados, suas bijuterias podem continuar bonitas, brilhantes e bem conservadas por muito mais tempo. Daqui a pouquinho, voltamos com mais dicas aqui no Show da Alegria.
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2: 10 minutos faltando para as 9 horas da manhã. Daqui a pouquinho a gente vai trazendo a segunda parte da previsão astral aqui no Show da Alegria. Na virada de hora você acompanha aí as notícias na hora certa para se manter bem informado durante a nossa programação. 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Vamos ouvindo mais música. Chegando para você agora, Alok. Bom dia.

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essa parte do horóscopo desta quarta-feira, para você que é de leão, um convite poderá surgir do nada e animar o clima. Seu jeito de falar estará irresistível, aproveite para costurar um acordo ou aproximar alguém interessante. Segure gastos desnecessários e planeje o orçamento. As finanças pedirão mais organização e bom senso. Para você que é do signo de Virgem, novas ideias ganharão força. Aproveite o dia para apresentar planos, marcar conversas decisivas e organizar melhor a agenda. Sobre uma proposta em análise, reúna informações e visualize onde quer chegar. Para você que é de Libra, os amigos darão força em um assunto prático e trarão informações bastante úteis. Será dia de encerrar de vez uma pendência antiga que ainda ocupava sua cabeça e dissipar angústias. No amor, os gestos simples valerão muito. Para você que é de Escorpião, construa sua reputação, o dia trará reconhecimento no trabalho e o degrau seguinte já aparecerá. Mostre resultados e fuja das disputas de poder. Um plano de viagem ou de estudo ganhará força. Pesquise datas e valores. Na próxima hora, a gente continua com o nosso horóscopo aqui no Show da Alegria. Vamos fechando a primeira parte do programa com Cássia Eller e já já a gente está de volta.

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2: Agora faz 13 graus, dia de tempo firme e aquecimento durante a tarde. As máximas se aproximam de 30 graus em áreas da fronteira oeste e noroeste. 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
4: Tem lentidão ainda na 122, em função do bloqueio total que impacta o tráfego nos dois sentidos na altura de Campestre da Serra, atendimento à colisão entre duas carretas. Em Porto Alegre, trecho de lentidão para entrar no centro pela Castelo Branco, antes um pedaço da Freeway também. Com o trânsito, Leandro Rodrigues.
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2: O presidente Lula vai se reunir hoje com os presidentes do Senado e da Câmara dos Deputados, Davi Alcolumbre e Hugo Mota. O objetivo do almoço é acelerar a votação de pautas de interesse do governo ainda neste ano. Deputados e senadores vão diminuir as atividades de campanha na próxima semana para analisar os textos. No Senado, o Planalto quer priorizar o fim da escala 6x1, a proposta da segurança pública e o marco legal de minerais críticos e terras raras. Na Câmara, a prioridade é a medida provisória que acabou com a chamada taxa das blusinhas. A enchente repentina que atingiu diversas vilas no norte do Nepal, perto da fronteira com a China, foi causada por um terremoto. De acordo com o governo do país, o tremor de magnitude 4,4 causou um deslizamento na região do Himalaia e bloqueou um rio. 400 pessoas estão desaparecidas, incluindo 291 estrangeiros. Até o momento, 19 mortes foram confirmadas. Estradas e pontes foram destruídas. Equipes de resgate da China e do Nepal enfrentam dificuldades no acesso aos locais afetados. 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Da redação, Felipe Baques.
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6: 9:04.
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9h07 e estamos de volta por aqui com o Show da Alegria, começando a segunda parte do programa, nossa edição desta quarta-feira, dia 26 de agosto, hoje, dia da Declaração dos Direitos do Homem e do Cidadão, também Dia Internacional da Igualdade Feminina, Dia Mundial do Bigode e Dia Mundial do Cachorro. Temos 16 graus de temperatura, seguimos até às 10 horas te fazendo companhia com mais música, com mais informação. O Ebenezer continua na parte técnica, seleção musical. 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Nós vamos começando a segunda parte do programa com o sucesso de Rascal.

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1: 9:18.
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agora trazendo mais dicas aqui no Show da Alegria. E você tem a pele ou cabelo oleoso e acha que hidratar vai deixar tudo ainda mais pesado? Pois saiba que oleosidade e hidratação são coisas diferentes. A oleosidade está relacionada à produção de óleo, enquanto a hidratação está ligada principalmente à quantidade de água presente na pele e nos fios. Por isso, mesmo que tenha pele oleosa, pode apresentar desidratação. Na pele, quando falta água, ela pode ficar com aspecto opaco, repuxado e até produzir ainda mais oleosidade como uma resposta de proteção. Por isso, o ideal é escolher hidratantes leves, oil-free ou em gel, adequados ao seu tipo de pele. E o cabelo também precisa de hidratação. Fios oleosos podem ter a raiz com excesso de oleosidade e, ao mesmo tempo, comprimento e pontas ressecados. Nesse caso, o hidratante ou condicionador deve ser aplicado principalmente do comprimento para as pontas, evitando a raiz. Outra dica é não exagerar na lavagem ou usar produtos muito agressivos para tentar acabar com a oleosidade. Isso pode prejudicar a barreira natural da pele e do couro cabeludo. E lembre-se, pele oleosa precisa de hidratação e protetor solar, cabelo oleoso também precisa de água e cuidados adequados. O segredo é não deixar de hidratar, mas escolher o produto certo para cada tipo de pele e cabelo. Lembrando que amanhã a gente traz mais dicas para você aqui no Show.

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9 horas mais 22 minutos, seguimos por aqui com o Show da Alegria. Daqui a pouquinho vamos recordando o sucesso aqui na programação. E está chegando aí neste final de semana o Jantar do Dizimista, né? Uma realização da Paróquia São João Batista. Acontece no dia 29 de agosto, às 19h30, no ginásio da João Pepa, né? Com o cardápio aí recheado de delícias, carne de porco, galeto, mandioca, arroz, massa bolonhesa, maionese, saladas, pão e cuca. Ingressos no valor de R$ 50,00, né, com a diretoria, na secretaria da paróquia e também no Mercado Belé. Venha participar deste momento especial e fortalecer aí a nossa comunidade neste sábado, dia 29 de agosto, às 19h30, Jantar do Dizimista no ginásio da João Pepa. Participe! 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E a música continua aqui na programação com NX Zero.

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2: Hoje o nosso flashback também é uma homenagem a uma verdadeira lenda da música country. Lançada em 1973, Jolene de Dolly Parton é uma das canções mais famosas da história da música country. Escrita pela própria Dolly, a música conta a história de uma mulher que implora para que outra não roube o seu grande amor. Com sua interpretação emocionante e uma melodia inconfundível, Jolene atravessou gerações, ganhou inúmeras versões e se tornou uma das músicas mais reconhecidas de Dolly Parton. E ontem, aos 80 anos, o mundo perdeu essa gigante da música que deixou aí uma carreira de 7 décadas, milhares de composições e sucessos eternos. Hoje, mais do que um flashback, é uma homenagem inesquecível à rainha da música country, Dolly Parton, Jolene, aqui no Show da Alegria.

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1: 9:35.
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12: Estamos por aqui te fazendo companhia enquanto você está aí na sua rotina, está fazendo as suas atividades, suas tarefas. A gente vai te acompanhando com sucesso, com informação até as 10 horas da manhã. Lembrando que daqui a pouquinho tem mercado financeiro chegando aqui na programação. 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Seguimos com mais música aqui na programação, para você agora, Nirvana.

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1: 9:45.
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2: 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No câmbio, o dólar comercial opera em alta de 0,27%, está valendo R$ 5,15. Dólar turismo opera em baixa de 0,18% e está valendo R$ 5,34. O euro comercial em alta de 0,17% está cotado em R$ 6,01. O índice Bovespa opera em alta de 1,55% aos 174.577 pontos. Melhor desempenho da Bolsa é da Magazine Luiza, valorizando 9,13%. Pior desempenho, Uzi Minas, desvalorizando 2,11%. As aplicações, taxa Selic, tem seu rendimento anual de 14% e a poupança, rendimento de 0,67% ao mês. 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
5: Criança combina com bala, pirulito, chocolate. 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

Minutos faltando para as 10 horas da manhã, seguimos por aqui com o Show da Alegria. Lembrando, né, que está chegando aí no dia 5 de setembro o Café Colonial da Oase de Marcelino Ramos, dia 5 às 19h30 no Centro de Eventos da Comunidade Evangélica. Os ingressos são limitados, né, e já estão à venda no valor de R$ 70 para adulto, criança de 6 a 10 anos. O valor é de R$ 35 e até 5 anos. A entrada é gratuita. Esperamos você e sua família para uma noite especial de confraternização, celebrando aí 98 anos da Oase com um delicioso café colonial. Ingressos limitados à venda aí nos supermercados de Marcelino Ramos e também com a diretoria da Oase. É neste sábado, 5 de setembro, 19h30, no Centro de Eventos da Comunidade Evangélica. Participe! 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Daqui a pouquinho vamos trazendo a última parte do horóscopo aqui no Show da Alegria, mas antes tem mais música, sucesso com Luca.

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2: Vamos agora então trazendo a última parte do horóscopo desta quarta-feira. Para você que é de Sagitário, o dia vai trazer visibilidade e perspectivas mais amplas na carreira. Chefes e clientes notarão a qualidade do seu trabalho e valorizarão as suas entregas. Deixe propostas e materiais prontos, a fase promete crescimento profissional. Os amigos trarão leveza e boas trocas ao final do dia. Para quem é de Capricórnio, as parcerias pedirão flexibilidade. Escolha bem as batalhas com o par ou com o sócio. Uma negociação em dupla dará melhor resultado. Com diplomacia, tudo andará mais rápido. Planos de desenvolvimento ou viagem seguirão em fase de amadurecimento. Dê o tempo necessário para tomar decisões com segurança. Para quem é de Aquário, o trabalho entrará em ritmo acelerado, organize as prioridades e delegue o que puder. Apoio do par ou sócio fará diferença em um momento decisivo. Conversas em um tom profundo seguirão clareando o que você quer daqui para frente. Dividir responsabilidades deixará o dia mais leve. Para quem é de peixes, a produtividade surpreenderá hoje, dará para adiantar entregas e abrir espaço na agenda. O trabalho em equipe fluirá melhor do que o previsto. Na vida íntima, troque confidências com o par, a cumplicidade crescerá com pequenos gestos e confirmações. Esse foi o nosso horóscopo desta quarta-feira. Amanhã a gente volta com mais previsão astral aqui no Show da Alegria. E assim estamos chegando ao final da nossa edição de hoje. Lembrando que daqui a pouquinho você acompanha as notícias na hora certa, na sequência você ouve a Hora do Agricultor e amanhã estamos de volta aqui na programação. Vamos fechando a edição de hoje com um sucesso internacional. Tchau, tchau, aquele abraço.

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2: Irregularidades são investigadas em 308 compras de imóveis para desabrigados pela enchente em Porto Alegre. Lula se reúne com presidentes da Câmara e do Senado para acelerar votações de projetos antes das eleições. Vistoria em piquetes do acampamento Farroupilha da capital será realizada a partir de amanhã pelos bombeiros. Céu nublado em Porto Alegre, agora faz 15 graus. Previsão de tempo firme hoje no estado, com sol entre nuvens na maioria das regiões. As temperaturas em elevação podem chegar aos 30 graus à tarde. 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
4: Tem bastante retenção na BR-116 em Canoas, no sentido interior capital. A rodovia tem bloqueio parcial para reposição de asfalto do quilômetro 260 ao 261, e esse serviço segue até o final do dia. Uma opção é usar a rodovia do parque. A RS-122 em Campestre da Serra está com pare e siga após acidente entre dois caminhões no quilômetro 156. E em Porto Alegre tem fluxo bem carregado em direção ao bairro pelo túnel da Conceição. Com o trânsito, Kathleen Moreira.
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2: O IPCA 15, considerado a prévia da inflação oficial, registrou queda de 0,40% nos preços em agosto. Segundo o IBGE, o resultado foi puxado principalmente pelo recuo nos preços de habitação, transportes e alimentação. Em 12 meses, o índice acumula alta de 4,24%, abaixo dos 4,52% registrados no período anterior. No ano, a alta acumulada é de 3,09%. Turistas dos Estados Unidos, Reino Unido e África do Sul estão entre os desaparecidos após uma avalanche repentina no Nepal. Segundo o Conselho de Turismo do país, 384 viajantes estão desaparecidos, sendo 291 estrangeiros. O número de mortos subiu para 31. A inundação atingiu vilas na região da fronteira entre o Nepal e o Tibete, na China. Casas foram destruídas, carros arrastados e uma ponte foi levada pela correnteza. As buscas são realizadas por policiais e militares, mas o mau tempo dificulta o trabalho dos helicópteros de resgate. De acordo com as informações iniciais, um terremoto pode ter contribuído para o deslizamento que causou a enchente. 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Da redação, Pedro Quintana.
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7: 10 horas e 4 minutos.
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0: É, agora são 10 horas e 5 minutinhos. Bom dia, meu amigo, bom dia, minha amiga, tudo bem? Estamos chegando a partir de agora aqui na programação da Rádio Salete para fazermos companhia para vocês. É, manhã de quarta-feira, metade da semana, nós estamos chegando hoje, dia 26 de agosto, com mais uma edição do programa A Hora do Agricultor.
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0: Muito obrigado para você do Rio Grande, para você de Santa Catarina, para você desse mundão afora que se liga conosco. Nós estamos chegando para trazer música, trazermos informações, atendermos aí a sua solicitação musical. Como eu sempre digo, aumenta o volume do rádio, do aplicativo, o programa líder de audiência está no ar.
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0: É, tá começando de novo o programa Hora do Agricultor. Quem também chega, manda um abraço, vai ficar conosco aí na parte técnica. O nosso colega, o nosso amigo Ebené.

0: É 10 horas agora com 10 minutinhos. É, nós estamos aí, programa A Hora do Agricultor. 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Vamos lá, 10 horas agora com 12 minutos, né? Lembrando, sexta-feira inicia o horário eleitoral gratuito, né? E a gente vai estar com várias inserções, olha, mais de 150 inserções diárias aí na programação, né? Enfim, a gente vai estar fazendo alguns ajustes também aí nos próximos dias nos programas. Teremos aí o horário eleitoral gratuito das 7 às 7h25, do meio-dia ao meio-dia 25. E depois as centenas aí, os centenas de áudios aí rodando durante o dia, né? Para você conhecer, enfim, saber um pouquinho aí sobre os candidatos, né? A deputado federal, estadual, senador, governador e presidente, né? Tá chegando, horário eleitoral gratuito então. 10 e 12, Banda Brilha Som.
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1: 10 horas e 15 minutos.
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É, 10 horas agora com 19 minutos. 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Olha, tá chegando o Café Colonial da Oase, né? Evento acontece dia 5 de setembro e sábado no programa Espaço Aberto. O pessoal da Oase vai estar participando pra gente dar detalhes aí sobre essa super programação, né? É um evento gastronômico aí que atrai visitantes de toda a região, né? Coisa boa também, só comida boa, né? Então, você que deseja participar, adquira o quanto antes o seu ingresso, né? O valor aí é R$ 70,00 para adultos, crianças de 6 a 10 anos R$ 35,00, até 5 anos é gratuito. E participe, 98 anos da Oase e o Café Colonial acontecendo sábado, 5 de setembro, às 19h30. 10h20, trazendo agora Porto

É, agora são 10 horas 23 minutos, programa A Hora do Agricultor. 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Chegando aí, Milionário José Rico.

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1: 10 horas e 29 minutos.
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6: É, estamos aí, programa Hora do Agricultor. 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Aproveite, Mercado Valiani, aqui em Marcelino Ramos. 10h34, olha, Final de semana tem um jantar do dizimista, né? É dia 29, 19h30, aí no ginásio da João Pepa. É, ingressos aí a R$50, valor bem acessível para você participar, né? O cardápio bem variado. Ingressos aí com a diretoria, na Secretaria da Paróquia, no Mercado Belé. Venha participar desse momento especial e fortalecer aí a comunidade. Inclusive, temos aí um convite, né? Meu amigo Padre José mandou um áudio pra gente, reforçando o convite para que todos participem. É um evento organizado pela Paróquia São João Batista, mas aberto aí a todos, independente aí da religião, né? É um evento aí para a comunidade marcelinense. E o Padre José tá chegando aí para dar o recadinho e reforçar o convite, então.
10: Bom dia, Jean. Bom dia, Rádio Vintes, nossos queridos paroquianos. Agradecendo desde já a oportunidade de estar aqui falando com vocês. Quero convidá-los para no próximo sábado, dia 29 de agosto, que é a segunda festa solene de São João Batista. Celebramos a seu martírio. Convidá-los para o jantar do dizimista. Está aberto a todas as pessoas, por isso as comunidades do interior, o pessoal da cidade, independente, venham celebrar, participar conosco nesta noite. Então, nós teremos o cardápio carne suína, carne de frango, macarrão, arroz, salada e depois teremos também a sobremesa. Então, convidamos desde já todos, venham participar, o valor do ingresso é R$50. Os ingressos estão com o pessoal do Conselho e também na Secretaria Paroquial com a Iara. É. E queremos aproveitar também para informar que a missa do próximo sábado será às 18h30, né, com transmissão pela Rádio Salete. Então, avisem o povo, convoquem, venham celebrar, participar desse momento bonito do nosso padroeiro. Às 18h15, às 18h30, perdão, teremos a missa do padroeiro. Depois o jantar na Igreja Matriz. Então, desde já agradeço a todos pela presença e pela participação.
6: Tá aí, um abraço, padre, tudo de bom. Pessoal, então, vamos lá, vamos colaborar, valor bem acessível, R$50, né? É o valor do jantar. Um abraço, pessoal, aí da paróquia São João Batista, então, todo mundo convidado. 10h37, meu amigo Ebenezer. Trazendo música, Os Mirins.

Agora são 10 horas 41 minutinhos. 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É, tá chegando Romaria de Nossa Senhora da Salete. Ontem a gente compartilhou mais um vídeo convite para você. Enfim, mês de setembro, mês da Romaria. Você aqui de Marcelino Ramos, né, que já quiser ir colocando aí o seu banner, organizando aí o seu pequeno altar aí na sua casa. Enfim, tá todo mundo convidado. Mês de setembro tá aí, mês da Romaria, 91ª Romaria de Nossa Senhora da Salete. Mandar um abraço, meu amigo Padre Renoir, Padre Maurício, Padre Fernando e toda a equipe aí do Santuário Salete. O pessoal tá deixando tudo em dia lá. Equipes aí que estarão colaborando nos serviços da Romaria, já todo mundo sendo avisado também. A gente sabe que a expectativa é muito grande, né? A Romaria de Nossa Senhora da Salete, faça chuva, faça sol, sempre reúne milhares de devotos aqui em Marcelino Ramos e com certeza nesse ano não será diferente, né? A novena preparatória começa dia 10, vai até o dia 18. Cada noite com uma mensagem, com um tema, com uma comunidade, com um grupo convidado especial. Transmissões acontecendo, né? Semana que vem a gente vai estar organizando tudo para fazer as transmissões aí para você que daqui a pouco não vai poder participar presencialmente, vai poder acompanhar pelo rádio tradicional, como a gente tem feito sempre, ou também a possibilidade lá no Facebook, na rede social, também acompanhar a transmissão com imagem, né? Então, programe-se, participe, você de Marcelino Ramos, você da região, principalmente o pessoal aqui da cidade, a gente sabe que muitas pessoas vêm. É já tradicional recebermos bem os devotos de Nossa Senhora da Salete, mas fica aqui o nosso apelo para orientar. Às vezes as pessoas ficam com dúvidas com relação aos locais, horários, enfim, na medida do possível está todo mundo bem informado aí para orientar aí os devotos de Nossa Senhora da Salete, né? Inclusive esses dias já estava assistindo alguns vídeos, né? Pessoal já está se programando, tem gente já se programando e vai fazer todo o trajeto em etapas, né? Tem alguns vídeos circulando aí nas redes sociais das pessoas já mostrando aí como é que foi os primeiros 30 quilômetros, como é que foi os primeiros 40 quilômetros, as pessoas vindo, daí para não fazer toda a quilometragem de uma vez só, estão vindo em etapas, né? Isso que é bom, enfim, o pessoal se reunindo e vindo para Marcelino Ramos, tá certo? 91ª Romaria de Nossa Senhora da Salete, santuário tá bonito, a imagem sacra lá dentro do santuário, né? Para receber aí esses devotos também, parabéns lá para o Padre Renoir, olha, muito bonita a imagem, a gente esteve por lá conferindo. E o santuário e Marcelino Ramos entrando aí no clima da Romaria, né? Então, de 10 a 18 de setembro, claro, é importante que as pessoas participem, que todo mundo participe, né? Principalmente nesse mês, é um mês de Romaria, para você acompanhar toda a mensagem de Nossa Senhora da Salete, todos os momentos de reflexão. Se possível, já participar desde do primeiro dia do novenário e até o domingo da Romaria, tá? Ou seja lá de forma presencial, ou seja de forma virtual, através aí do rádio ou das redes sociais aí, tá certo? 91ª Romaria de Nossa Senhora da Salete, parceria Autoposto Malinowski, Hotel Balneário, 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
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É, são parceiros da gente, aquela internet de qualidade. E o Emerson Malinowski, né? É também parceiro da gente aí, vai proporcionar som aí para que a gente possa levar som e vídeo. Vídeo através da internet, o som através aqui do rádio, enfim. Um abraço lá pro Emer Marinoski, meu amigo Eliseu Lazarim também, pessoal aí, parceiro da gente, da Romaria de Nossa Senhora da Sabelete. Cobertura total, né? Pelas páginas do Santuário, da Rádio Salete e também do Portal de Marcelino. Tá certo? Fiquem ligados, então. Próximos dias ainda a gente vai estar trazendo bate-papo, trazendo aí o Padre Renoir sempre com algumas orientações, né? 10h47, Ebenezer, né? Trazendo aí São Francisco.

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1: 10 horas e 51 minutos.
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É, agora são 10 horas 54 minutos, 10h54. Você que está aí ligado conosco, aquele abraço, obrigado pela audiência. Estamos aí nesta manhã. Manhã aí de quarta-feira, né? Fazer o seguinte, vão trazendo música, daqui a pouco tem notícias na hora certa. Chegando aí Gilberto e Gilmara.

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3: Interior Porto Alegre, isso provoca uma retenção no trânsito. Depois desse ponto, o motorista segue bem em direção a Porto Alegre. Com as informações do trânsito, Leandro Rodrigues.
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5: A proposta de emenda à Constituição da Segurança será analisada na próxima quarta-feira pela Comissão de Constituição e Justiça do Senado. A informação foi confirmada pelo presidente do colegiado, o senador Otto Alencar, do PSD. O tema está entre as prioridades do governo. O texto foi aprovado pela Câmara dos Deputados em 4 de março e ainda não havia avançado entre os senadores. A PEC endurece o combate ao crime organizado, amplia instrumentos de enfrentamento às facções e altera dispositivos constitucionais relacionados à segurança pública. O governo do Irã anunciou hoje que chegou a um acordo com o Omã para controlar o Estreito de Hormuz. O tráfego de navios permanecerá obstruído até que detalhes finais sejam definidos para o estabelecimento de uma rota temporária e a retirada de minas. O acordo promove a divisão dos lucros com taxas de navegação cobradas no local. O Estreito de Hormuz é responsável pelo trânsito de cerca de 20% da produção mundial de petróleo. Antes do conflito entre Estados Unidos, Israel e Irã, iniciado no fim de fevereiro, cerca de 95 navios passavam todos os dias pelo estreito. Atualmente, a média é de 5. 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Da redação, Felipe Baques.
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7: 11 horas e 5 minutos.
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São 11 horas 9 minutos. É programa Hora do Agricultor. A gente vai com vocês até as 11h40. Estão conosco as empresas, né? Que todas as manhãs fazem companhia pra gente. Ebenezer tá aí, também manda um abraço. Olha, daqui a pouco tem os assuntos que serão abordados no Jornal do Meio-Dia. Então fiquem ligados. Estamos trazendo música de Paulo e Paulino.

Estamos aí, programa Hora do Agricultor. Você que está aí ligado conosco, obrigado pela companhia. Vamos lá, vamos trazendo música, né? Daqui a pouco tem os destaques do Jornal do Meio-Dia. Chegando aí, banda Brilha Som.

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1: 11 horas e 16 minutos.
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5: É, atenção, hora de conferirmos os assuntos que serão abordados no Jornal do Meio-Dia de hoje. Olha, acontece sábado, jantar dos dizimistas. Evento organizado pela paróquia São João Batista é aberto a toda a comunidade. Presidente do Conselho Econômico, Lucas Bertola, reforça o convite e destaca o cardápio que será oferecido. Secretaria Municipal de Saúde de Marcelino Ramos realiza hoje palestra alusiva ao Agosto Lilás. Secretária Rosane Detofol convida a comunidade para participar e comenta campanha nacional que busca combater a violência contra a mulher. Assembleia Legislativa do Rio Grande do Sul derrubou o veto do governador Eduardo Leite ao projeto que extingue a taxa anual de emissão do certificado de registro e licenciamento de veículo. Quem pretende tirar a primeira carteira nacional de habilitação no Rio Grande do Sul terá uma nova etapa no processo. A partir de 1º de setembro, candidatos às categorias moto e carro deverão apresentar resultado negativo em exame toxicológico. Tempo deve mudar novamente no Rio Grande do Sul a partir de amanhã. Meteorologistas alertam para a grande quantidade de chuvas na região. Assuntos que serão abordados no Jornal do Meio-Dia da Rádio Salete de hoje, quarta-feira.
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Estamos aí, programa Hora do Agricultor. Você que está aí ligado conosco, aquele abraço, obrigado pela companhia. Vamos lá, vamos trazendo mais música. Chegando aí, os Monarcas.

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1: 11 horas e 24 minutos.
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É 11 horas 27 minutos, é o programa Agricultora. Vamos trazendo mais música, né? Manhã de quarta-feira, a gente vai com vocês até as 11h40, trazendo aí Rogério Magrão.

É, e assim a gente chega ao final do programa Hora do Agricultor. Um abraço em meu nome é Ide Benezer. A gente volta com vocês amanhã, né, com mais uma edição do programa. Obrigado pela audiência, cuidem-se e fiquem com as últimas de hoje. Tchau, tchau.

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1: 11 horas e 33 minutos.
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5: Bom dia! E que a paz de Cristo esteja com todos vocês! O tema da mensagem de hoje é Ao Resgate, fundamentado no livro de Isaías, capítulo 43, versículo 1, que nos diz: Não tenha medo, pois eu o salvarei. Eu o chamei pelo seu nome e você é meu. Querido ouvinte, irmão na fé, nas áreas urbanas existe um serviço conhecido como resgate. Quando ocorre um acidente, uma enchente, um incêndio, ou quando alguém enfrenta uma emergência médica, o serviço de resgate é imediatamente acionado. Ele representa a esperança e o socorro em momentos de extrema dificuldade. Você já precisou utilizar esse serviço em sua cidade? De fato, experimentamos uma sensação de alívio e segurança quando recebemos ajuda em situações de emergência. Esse sentimento de proteção é igualmente palpável quando nos voltamos para as Escrituras e descobrimos que Deus nos socorre e nos resgata. Ele nos livra de um perigo ainda maior do que os desafios terrenos que enfrentamos, o perigo da condenação eterna. Devido ao nosso pecado, que rompeu a relação perfeita entre a humanidade e Deus, corremos o risco de perder a salvação. Impulsionado por seu infinito amor, Deus providenciou nosso resgate ao enviar seu Filho Jesus para nos salvar. Cristo realizou nosso resgate ao pagar um preço incalculável por nós, sacrificando a sua própria vida na cruz. Jesus nos libertou do cativeiro do inimigo, o diabo, o pecado e a morte eterna, e nos conduz para um lugar seguro, sua presença e o seu reino celestial. Portanto, não precisamos temer, pois Jesus é o nosso Salvador. O profeta Isaías escreveu: Não tenha medo, pois eu o salvarei. Eu o chamei pelo seu nome e você é meu. Nós pertencemos a Ele e Ele nos chama pelo nosso nome. Jesus veio para nos resgatar e somente Ele, o Senhor, tem o poder de realizar essa obra. Além disso, Ele nos guia para o lar celestial, para estarmos em sua presença para sempre. Amém. Oremos. Senhor Jesus, obrigado pelo teu resgate. Sê o nosso socorro sempre, em teu nome. Amém. Querido ouvinte, irmão na fé, desejo a você um abençoado dia e uma ótima semana. Eles deixam a bênção apostólica registrada em 2 Coríntios 13, 13. Que a graça do Senhor Jesus e o amor de Deus e a comunhão com o Espírito Santo estejam sempre com todos vocês. Amém.
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1: 11 horas e 39 minutos.
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0: Olá, muito bom dia, bom dia, bom dia. Hoje, dia 26 de agosto de 2026. Eis que estou à porta e bato. Se alguém ouvir a minha voz e abrir a porta, entrarei em sua casa, e com ele cearei e ele comigo. É o convite que Cristo faz para cada um de nós, para poder, com alegria e com felicidade, conduzindo nossa vida, e com mais leveza, com mais gosto e sabor, vivendo e existir a vida, a fé, o trabalho, a família, a convivência, servindo na comunidade, tendo mais esperança e gratidão. Ontem, dia 25, tivemos a palestra sobre o câncer infantil, quando o diagnóstico precoce salva vidas. Assim, tivemos a palestra com a doutora Heloísa Todeschini Franciscão, pediatra de Gaurama, e a psicóloga Marlene de Paula, onde esse bonito presente de poder, com informação e experiência, proporcionar à comunidade viadutense, onde a realização do Lions Clube de Viadutos, juntamente com a Prefeitura Municipal, Secretaria da Saúde, onde tivemos também participação do pessoal de Gaurama, do Lions, e assim podendo enriquecer e fortalecer nossa vida, nossa missão. Nossa saudação à Rádio Salete, onde também estamos nesta bonita preparação aos 180 anos da mensagem da reconciliação, onde teremos a Romaria da Salete nos dias 19, 20, 26 e 27 de setembro, onde Salete é oração, ternura e reconciliação, com o lema: fazei tudo o que ele vos disser. Com essa bonita programação, poder ressaltar Rádio Salete, Santuário da Salete, o Portal de Marcelino, enfim, a cada um de vós, pelo bonito brilho de vida e de missão. Assim, somos sempre convidados a ter presente que nem tudo precisa de decisão. Assim, somos cada um de nós convidados a refletir que algumas coisas precisam apenas de compreensão. E é um convite, uma pausa interior. Vivemos em uma cultura que valoriza a ação imediata, o resolver agora, o decidir rápido. Mas há momentos em que mais sábio não é agir, e sim compreender. E compreender o que sentimos, o que o outro expressa, o que a situação realmente pede. A compreensão é o terreno onde a decisão amadurece naturalmente, sem impulsividade, sem rigidez. Quando compreendemos, deixamos de reagir e passamos a responder. A mente se aquieta, o coração se abre, e o que antes parecia um dilema se transforma em aprendizado. E essa essência é nesse momento de reflexão que nos lembra que o verdadeiro poder não está em decidir tudo, mas em perceber com clareza o que realmente precisa de decisão e o que só precisa é de presença. Assim, lembre-se que nem tudo precisa de decisão. Algumas coisas precisam apenas de compreensão. E assim é a vida, assim é o dia a dia de cada um de nós na caminhada, mas também tendo presente que se você pegasse o seu maior problema hoje, escrevesse num papel e jogasse dentro de um chapéu, e todo mundo fizesse a mesma coisa, você teria coragem de pegar um papel aleatório? Ou escolheria ficar com o seu próprio papel? Quem sabe, dentro daquele chapéu, tem alguém que descobriu que tem poucos meses de vida. Tem alguém que acabou de perder um filho. Tem alguém que não consegue sair da cama por causa da depressão. E tem também quem não saiba nem aonde vai dormir à noite. ou tem alguém que descobriu que tem uma doença grave. Porque quando olhamos para o nosso próprio problema, ele parece maior, mais pesado, único e sem saída. Ficamos tão perto dele que não conseguimos enxergar fora. É como estar dentro de uma floresta e não conseguir ver o caminho, porque as árvores tampam tudo. Nosso papel parece o pior de todos, o mais complicado, aquele que ninguém mais conseguiria carregar. Antes de pedir uma vida completamente diferente e reclamar da sua, vale a pena parar, pensar, refletir, olhar ao seu redor e agradecer pelo que você tem hoje. Por quê? Se aquele chapéu passasse na sua frente agora e você pudesse ler a dor de todo mundo que está ali dentro, muito provavelmente você escolheria abraçar exatamente o seu papel, o seu problema. Nem sempre o que pesa no peito é o maior peso do mundo. Às vezes, é só o nosso olhar que está muito perto e não consegue enxergar o todo. Que a gente aprenda a olhar com gratidão antes de pedir uma vida diferente da que você a tem hoje. Assim, somos sempre convidados a poder meditar, poder refletir, poder agradecer e confiar aonde Deus está contigo e te guardará por onde quer que você vá. Portanto, nesta bonita caminhada de vida e de fé, somos convidados a ter presente a você, de modo especial, membro da família Rádio Salete, que proporciona esses momentos tão bonitos e especiais junto com a comunidade, e a comunidade acompanhando, meditando, rezando, tendo a informação, a presença, o legado da vida e da missão que a Rádio Salete proporciona a cada um de nós. Tendo presente a nossa vida, a nossa programação, logo em seguida, teremos hoje a missa na comunidade São Brás, às 14 horas, e depois, às 17 horas, a missa nas Irmãs da Sagrada Família. Hoje à noite, às 19 horas, a reunião diária em Carlos Gomes, com a presença do grupo de Áurea, Carlos Gomes, Marcelino, Viadutos e Gaurama. Tendo presente e acolhendo o Padre Leonardo, tendo presente as programações e, de modo especial, nossa forma, nosso jeito de caminhar, programar a vida e a missão. Próxima quinta-feira, dia 27, às 15 horas, o Terço da Divina Misericórdia na Igreja Matriz e, logo em seguida, a Santa Missa. Na sexta-feira, dia 28, próxima sexta-feira, dia 28, as comunidades Santo Antônio e São Valentim, lá no Lambari, terão a oportunidade de rezar, termos a Santa Missa. Santo Antônio Lambari, dia 28, sexta-feira, às 14 horas, a missa. E na comunidade São Valentim, Lambari, a missa, sexta-feira, dia 28, às 15h30. Aguardo vocês lá. E no próximo domingo, teremos dia 30, às 9 horas, a procissão, saindo da Igreja Matriz, com a missa na comunidade São Peregrino. Esta bonita programação, onde temos a festa de São Cristóvão, e de modo especial, que é o protetor dos motoristas e viajantes. Temos toda essa bonita programação social, na próxima sexta-feira, dia 28, o jantar de galeto e massa na comunidade São Peregrino. O valor do ingresso é R$45 adulto, R$20 infantil de 7 a 10 anos. Cardápio, massa, galeto e saladas diversas. Importante destacar que precisa trazer pratos e talheres diante da programação. Trazer pratos e talheres para degustar o saboroso jantar galeto com massa na comunidade São Peregrino. No domingo, dia 30, haverá vendas de churrasco até o meio-dia, espeto padrão, 2,5 kg e 2 kg de suíno, pães, cucas e saladas diversas. A programação religiosa, às 9h30, a procissão com a bênção dos veículos e após ao término da bênção, a missa na comunidade, se não estiver chovendo, a missa campal. Assim temos a grande alegria de poder celebrar, de viver a nossa vida, a nossa fé, tendo presente a vocação dos leigos essa semana que está se encerrando, próximo final de semana, a vocação dedicada aos catequistas, então poder reconhecer, parabenizar a todos os catequistas pela bonita missão, evangelização e por tudo que proporciona, porque o caminho de Jesus passa necessariamente pela cruz. E assim, ser discípulo de Jesus significa viver com Ele todos os momentos, inclusive os de sofrimento, de abandono, aprendendo o seu modo de ser e de agir. E assim temos sempre a alegria de poder conviver, de poder ser, estar, meditar e agradecer a Deus nosso Pai. E ao agradecer a Deus nosso Pai, recordamos hoje que neste dia, hoje recordamos São Zeferino, onde nos convida a permanecer fiel à verdade, no qual exige também coragem. São Zeferino viveu em um tempo marcado por desafios e ensinamentos que ameaçavam confundir a fé. A sua missão nos recorda que nem sempre é fácil permanecer firmes, especialmente quando tantas vozes tentam nos afastar daquilo que realmente acreditamos. Que o seu testemunho nos ajude, sim, a buscar uma fé mais consciente, profunda e enraizada em Jesus. Que saibamos discernir os caminhos e permanecer unidos àquilo que nos aproxima de Deus. E que o Senhor nos conceda sempre, nos dê sabedoria para reconhecer a verdade e coragem para permanecermos firmes nela. Oração a São Zeferino, no qual é o santo de hoje. Querido pastor das almas, ensinai-nos a cuidar de quem se perdeu pelo caminho. Que ninguém seja tratado como distante demais para voltar. Sustentai também o Papa e todos os pastores, os leigos, as lideranças, os catequistas, para que, como Jesus, buscam, acolham e conduzam com amor. Assim, diante do Criador e da Mãe da Salete, que Salete é oração, ternura e reconciliação, fazei tudo o que Ele vos disser. E na missão de cada um de nós, sempre termos a alegria de viver, de estar e de permanecer firmes na fé. Que São Cristóvão, São Peregrino, santos e santas de Deus, São Zeferino, possam sempre iluminar sua vida, o vosso viver, o vosso caminhar, para que diante das programações, diante semanais, sempre nas todas segundas-feiras, o Encontro dos Carismáticos às 19 horas, todas as segundas-feiras, todas as terças-feiras, o Terço das Mulheres, às 17 horas, e às 19, o Terço dos Homens, todas as quartas-feiras, missa na Casa das Irmãs da Sagrada Família, às 17 horas, todas as quintas-feiras, o Terço da Misericórdia e a Santa Missa, toda primeira sexta-feira do mês, a Hora Santa e a Missa do Apostolado da Oração, às 15 horas, e de modo especial, todo dia 15 de cada mês, adoração perpétua na matriz das 18 às 20 horas. Cada um de nós é convidado a poder manifestar sua fé e de modo especial sempre podendo ter esta riqueza que nos convida diante da natureza proporcionar por meio dos dons a vida e a vocação. Destacamos que todos nós somos convidados a cuidar das pessoas, construindo o futuro, cuidando da vida, doe medula, salve vidas, a campanha de cadastro de doadores de medula óssea, onde no dia 26 de nove, 26 de setembro, no Hemocentro de Joaçaba, onde teremos transporte gratuito aqui de Viadutos, saindo da Secretaria da Saúde de Viadutos. Por isso, seu gesto pode salvar uma vida. E no dia também poderão doar sangue. Se não pode doar medula, doe sangue nessa campanha, onde a Secretaria da Saúde e o Lions Club de Viadutos proporciona à comunidade. Faça a sua parte, sempre um momento bonito e especial de doar sangue, é salvar vidas. E de modo especial, quem poder doar a medula também salva vidas. Não faz falta para a gente, não diminui, não deixa a pessoa mais fraca. Mas na gratidão e naquilo que pode ser, estar e fazer, é sempre um momento de evangelização. Doar a vida para o outro não custa nada, não dói, mas de modo especial enriquece o amor, a alegria, a gratidão. E de modo especial, faça aquilo como fosse fazer para sua família, para seu filho. Doar sangue é doar vida. E que todos nós possamos sempre ter doadores que ajudam a ter mais amor, alegria, compromisso, lealdade, fidelidade e, de modo especial, salvando vida, onde o nosso combustível é o sangue que nos mantém e que nos faz a cada dia, por meio de um bom coração, ter misericórdia, compaixão, alegria, felicidade e na missão. Que Deus nos abençoe.
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6: 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Notícia na hora certa, meio-dia. Lula se reúne hoje com presidentes da Câmara e do Senado para acelerar votações de projetos prioritários para o governo antes das eleições. Comissão de Constituição e Justiça do Senado vai analisar PEC da Segurança na próxima quarta-feira. Irã anuncia acordo com o Omã para dividir lucros com o tráfego de navios pelo Estreito de Hormuz. Sol entre nuvens em Porto Alegre. Agora faz 19 graus. Dia de tempo firme e aquecimento durante a tarde. As máximas se aproximam de 30 graus em áreas da fronteira oeste e noroeste. 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
8: Atenção para a colisão entre dois carros na Carlos Gomes, perto do cruzamento com a Anitta Garibaldi. Acidente no sentido sul-norte e tem agentes da EPTC no local. Com o trânsito, Leandro Rodrigues.
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6: 5 pessoas são presas em operação contra esquema de venda de drogas por teleentrega na região central.
9: Os 5 homens são suspeitos de integrar um esquema criminoso que combinava a compra e venda de drogas por meio de um sistema de delivery com ações pelo WhatsApp. Quem comprava recebia os produtos em casa. Os suspeitos, com idades entre 18 e 27 anos, foram localizados em residências de 4 bairros de Santa Maria. Uma 6ª pessoa, apontada como líder do grupo, já está recolhida no sistema prisional. De Santa Maria, Tailine Manganelli.
6: O número de mortos com a enchente repentina na fronteira entre Nepal e a China chegou a 95. Quase 400 pessoas seguem desaparecidas na região, sendo que 341 são estrangeiros. O Itamaraty ainda não informou se há brasileiros entre as vítimas. A região é montanhosa e o mau tempo dificulta o trabalho de resgate. A suspeita de que um terremoto de magnitude 4,4 causou um deslizamento e a avalanche de rochas e gelo em um rio que cruza a região. Imagens nas redes sociais mostram localidades inteiras cobertas por lama. 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Da redação, Felipe Baques.
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2: Edição desta quarta-feira, dia 26 de agosto de 2026. 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Produção do Departamento de Jornalismo da Rádio Salete. Redação e reportagens de Jean Schelle e Luiz Otávio Esquil. Mesa de áudio e apresentação, Sandro Esquil. Estes são os destaques para o Jornal do Meio-Dia de hoje. Acontece no próximo sábado, Jantar dos Dizimistas. Evento organizado pela Paróquia São João Batista é aberto a toda a comunidade. Presidente do Conselho Econômico, Lucas, reforça o convite e destaca o cardápio. Secretaria Municipal da Saúde de Marcelino Ramos realiza hoje palestra alusiva ao Agosto Lilás. Secretária Rosane de Toffol convida a comunidade para participar e comenta a campanha nacional que busca combater a violência contra a mulher. A Assembleia Legislativa do Rio Grande do Sul derrubou o veto do governador Eduardo Leite ao projeto que extingue a taxa anual da emissão do certificado de registro e licenciamento de veículos. Quem pretende tirar a primeira carteira nacional de habilitação no Rio Grande do Sul terá uma nova etapa no processo. A partir de 1º de setembro, candidatos às categorias moto e carro deverão apresentar resultado negativo em exame toxicológico. O tempo deve mudar novamente no Rio Grande do Sul a partir de amanhã. Meteorologistas alertam para grande quantidade de chuvas na região. Estas e outras notícias você vai ficar sabendo dentro da edição do Jornal do Meio-Dia, que está começando agora. Meio-dia, 6 minutos e meio.
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2: Meio-dia, 7 minutos, as notícias. A paróquia São João Batista de Marcelino Ramos estará realizando, no próximo sábado, o tradicional jantar do dizimista. A programação será realizada no pavilhão da João Pepa, sendo aberta a toda a comunidade. Lucas Bertola, presidente do Conselho Econômico, destaca que o valor do ingresso será de R$ 50,00 e o cardápio bem variado. Os interessados podem adquirir os cupons ou fazer a reserva dos mesmos.
15: A gente está passando aí, então, para convidar o pessoal para jantar do dizimista aí no próximo sábado, dia 29. A programação, então, começa aí às 6h30 com a missa e às 7h30 já vamos iniciar o jantar. Então, a gente tem por objetivo, né, convidar todos os dizimistas e também toda a comunidade em geral, né? A gente quer que todo mundo se faça presente aí de Marcelino e região. A gente vai ter um valor bem acessível aí do ingresso a R$ 50,00. E o cardápio, então, será galeto, carne de porco, massa, saladas, cuca, também mandioca. Esse vai ser o nosso cardápio aí, então. Fica o nosso convite e esperamos a presença de todos. Ingressos podem ser adquiridos, então, com qualquer um de nós aí do

0: Rosane de Toffol, secretária da Saúde, destaca que a palestra é aberta a toda a comunidade e reforça a importância das ações voltadas ao Agosto Lilás.
1: Nesse mês de agosto, o Brasil se veste de lilás, para lembrar que violência contra a mulher não é assunto privado, é uma questão de toda a sociedade. O Agosto Lilás é um período de conscientização, informação e mobilização pelo fim da violência contra as mulheres. É um momento para falar sobre prevenção, acolhimento e principalmente para reforçar que nenhuma mulher deve aceitar ou permanecer em uma situação de violência por medo, vergonha ou dependência. Em 2026, temos ainda um marco muito importante. São 20 anos da Lei Maria da Penha, sancionada em 7 de agosto de 2006. A Lei número 11.340 trouxe importantes mecanismos para prevenir ou combater a violência doméstica e familiar contra a mulher, reconhecendo diferentes formas de violência, como a física, psicológica, sexual, patrimonial e moral. Mas mesmo depois de 20 anos, ainda temos um grande desafio: transformar a informação em atitude. Precisamos reconhecer os sinais de violência, apoiar as mulheres, fortalecer a rede de proteção e não nos calarmos diante de uma situação de agressão. Violência não tem desculpa, e quem presencia uma situação de violência também pode ajudar. Denuncie, ligue 180 em situações de emergência e 190 para chamar a polícia, a brigada militar. E para marcar este Agosto Lilás, queremos fazer um convite muito especial para toda a comunidade de Marcelino Ramos. Às 19 horas, no pavilhão da João Pepa, teremos uma importante palestra, um importante encontro com a doutora Milena Paula Samuel e a delegada de polícia, mestre professora da URI de Erechim, Diana Zanata, com o tema Até que a morte nos separe, metendo a colher na violência doméstica contra a mulher. Será um momento de informação, reflexão, diálogo e fortalecimento da nossa comunidade para que possamos construir uma sociedade onde nenhuma mulher tenha medo de denunciar e onde todos saibam que meter a colher quando existe violência pode salvar uma vida. A Secretaria de Saúde e a Secretaria de Assistência Social e o CRAS de Marcelino Ramos convidam você, sua família e toda a comunidade para participar. Agosto Lilás, informação protege, acolhimento transforma e denunciar pode salvar vida. Esperamos todos vocês para tomar um chá nesse encontro às 19 horas no pavilhão da João Pepa. Violência contra a mulher, não se cale, denuncie, ligue 180.
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0: Meio-dia, 12 minutos, a Assembleia Legislativa do Rio Grande do Sul derrubou o veto do governador Eduardo Leite ao projeto que extingue a taxa anual de emissão de certificado de registro e licenciamento de veículo. Com a decisão, a cobrança de R$ 114,09 deixará de ser feita a partir de 2027. Dos 55 deputados estaduais, 38 participaram da votação e foram favoráveis à derrubada do veto. A sessão foi marcada pela ausência de parlamentares do MDB, PSD e PDT, partidos que integram ou apoiam a base do governo. O projeto de lei havia sido aprovado pela Assembleia em junho e vetado posteriormente pelo governador Eduardo Leite, que defendeu a manutenção da cobrança e afirmou que a decisão de vetar a proposta foi tomada por responsabilidade na gestão das contas públicas. Após a votação, o governo estadual informou que respeita o resultado do legislativo e não pretende apresentar uma proposta alternativa, recorrer ou judicializar a decisão. Agora o projeto retorna ao executivo para ser promulgado em até 48 horas. Caso isso não ocorra, caberá ao presidente da Assembleia Legislativa promulgar a lei.
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0: Quem pretende tirar a primeira carteira nacional de habilitação no

0: Rio Grande do Sul terá uma nova etapa no processo. A partir de 1º de setembro, candidatos à categoria A, moto, e B, carro, deverão apresentar resultado negativo em exame toxicológico. A exigência vale para quem iniciar formalmente o processo de habilitação no Detran em um centro de formação de condutores a partir da data. A medida está prevista na lei que alterou o Código de Trânsito Brasileiro. O exame, que já é obrigatório para motoristas profissionais das categorias C, D e E, em exames periódicos, passa agora a ser exigido também para a primeira habilitação de motociclistas e motoristas de carros. O teste deverá ser realizado em laboratório credenciado pela Secretaria Nacional de Trânsito e pode ser feito em qualquer etapa do processo. A relação de laboratórios credenciados está disponível no site da Senatran. A permissão para dirigir só será emitida depois que o laboratório registrar no sistema o resultado negativo do exame toxicológico do candidato.
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0: Meio-dia, 15 minutos, pois é, o tempo deve mudar novamente no Rio Grande do Sul a partir de amanhã. O Centro de Monitoramento da Defesa Civil acompanha a formação de um cenário de chuva intensa e possibilidade de temporais entre amanhã e segunda-feira. Diante da previsão de acumulados elevados e condições para tempo severo, a Defesa Civil informou que emitirá um aviso hidrometeorológico ainda hoje. A orientação é para que a população acompanhe as atualizações dos grandes órgãos oficiais, já que a intensidade e a localização das áreas de maior risco podem mudar nas próximas rodadas dos modelos. Entre amanhã e sexta-feira, os meteorologistas apontam uma probabilidade de chuva forte e tempo severo na região sul, no centro do estado. Para a região do Alto Uruguai, a previsão merece acompanhamento, especialmente no sábado e no domingo, o comportamento da chuva e os acumulados previstos ainda podem ser alterados conforme os modelos meteorológicos e hidrológicos que sejam atualizados.
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3: Nesta quarta, a chuva volta a ganhar mais espaço em algumas áreas do centro-sul do país. Depois de vários dias com tempo mais seco em algumas áreas, a passagem de um cavado em níveis médios da atmosfera, que ajuda a organizar áreas de chuva e aumenta as instabilidades, favorece o retorno de pancadas entre áreas de Mato Grosso do Sul, São Paulo e Minas. E atenção para a sequência da semana. A partir de quinta, o estado gaúcho entra em um período de maior risco para tempo severo, com previsão de temporais, granizo, ventos fortes e chuva volumosa. Nesta quarta, a chuva fica mais concentrada principalmente entre o Paraná e Santa Catarina. No estado paranaense, as instabilidades atingem áreas do norte, região central, oeste, litoral e pontos do sul do estado, com pancadas moderadas a fortes. Ao longo do dia, a chuva também aumenta no oeste, centro e norte catarinense, onde também pode ocorrer de maneira mais forte. Já nas demais áreas, inclusive em grande parte do estado gaúcho, o tempo segue mais firme. Porém, a partir de quinta-feira, as condições para tempo severo aumentam no estado gaúcho. A previsão de temporais, chuva intensa, granizo e rajadas de vento mais fortes, além de volumes elevados em alguns pontos. E o cenário continua preocupante no fim de semana, principalmente na metade norte gaúcha. Com vários episódios de chuva previstos em sequência, aumenta o risco de alagamentos, enxurradas, inundações e deslizamentos. Então, quem estiver no estado deve acompanhar as próximas atualizações e os avisos da Defesa Civil, principalmente a partir de quinta. Na tarde desta quarta, as temperaturas podem chegar até os 21 graus em São Paulo. Em Porto Alegre, máxima de 23.
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0: Meio-dia, 19 minutos, com investimento publicitário de Sicredi, conte com proteção gigante para você e sua família, com os seguros do Sicredi. 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A Rádio Salete apresentou a edição de hoje do Jornal do Meio-Dia, que voltará ao ar amanhã, quinta-feira, neste mesmo horário. Boa tarde.
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8: 12 horas e 20 minutos.
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0: Meio-dia, 20 minutos. Boa tarde, ouvintes. Estamos abrindo nesse momento aqui pela Salete FM, a hora dos avisos nesta quarta-feira. 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
0: Meio-dia, 25 minutos. 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Apresentamos pela Salete FM a Hora dos Avisos. Boa tarde.
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8: 12 horas e 27 minutos.
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6: Senhores agricultores, senhoras agricultoras, jovens rurais e demais ouvintes do programa Informativo Rural, muito boa tarde. Estamos levando até vocês mais um programa da Emater Ascar de Marcelino Ramos, com o gentil patrocínio de Agrotécnica Dalbello, levando a tecnologia até o homem do campo. 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Vamos agora aos aniversariantes da semana. Começando por hoje, dia 26 de agosto, Moacir Machado e Renan Liebig. No dia 27, Aristeu de Paula, Vinícius Fabiano da Silva e Gilmar Valor. No dia 28, Querino Beal, Neuci Daga, Ivo Dreyer, Rosilei Dreyer, Milton Rabich e Alessandro Dagalando. No dia 29, Danúbia Momo, Circe de Souza, Lisandra Zago, Ademir Cassol e Milena Dalzotto. No dia 30, Odete Albrin, Isolde Baldiceira, Silvio Albani, Leonardo Missel, Elias Pires e Ivanilce Salcher. No dia 31, Claudinei da Silva. E no dia 1º de setembro, Erci Maria Rezadori, Diego Cesare, Camila Costenaro, Guiomar Orlando e Moacir Kramer. Então desejamos a todos um ótimo aniversário, muita saúde, paz, felicidade e muito sucesso em toda a vida. Vamos agora então para os avisos e informações. Então, hoje à tarde haverá um dia de campo apenas para as mulheres no município de Carlos Gomes. Esse encontro será especialmente para as mulheres beneficiárias do Programa de Recuperação de Solos e Resiliência Climática. Esse evento, então, ele contempla as mulheres dos municípios de toda a nossa região e é feito apenas por mulheres e para mulheres. Serão trabalhados, então, 4 estações, né, que trabalharão os assuntos de solos, estratégias de manejo para culturas resilientes, alimentos seguros, nutritivos e suficientes e também bioinsumos. Todas essas estações serão apresentadas por colegas extensionistas mulheres. Então, por este motivo, hoje à tarde não haverá atendimento no escritório municipal, em função de que tanto eu quanto o colega Hernani estaremos neste evento.
7: Estamos falando de avisos, então vamos... Bom dia a todos, primeiramente, né? Queremos apresentar para vocês e avisar todos os piscicultores do município que já estamos realizando os pedidos de alevinos para o alojamento a partir de 2026 e 2027. Os pedidos vão até o dia 22 de outubro, e teremos à disposição na entrega no dia 27, os pedidos até dia 22 e a entrega dia 27, as espécies de carpas capim, prateada, cabeça grande e a espelho. A carpa húngara também vai ter a espelho e a escamada. Para aqueles que quiserem colocar, enfeitar um pouco aí o seu viveiro, o seu açude, tem a carpa colorida também. Vai ser entregue nessa data o pacu, o lambari, a tilápia, o grumatã, o cascudo. E a partir de novembro, então, o jundiá cinza. O dourado vai ficar para dezembro. O trairão tornassol em janeiro. E a piava e a piracanjuba em fevereiro. Então, as espécies mais cultivadas aí vão ser entregues no dia 27/10. E as outras espécies que são mais difíceis de reproduzir, em função de clima, em função de tempo, enfim, todo o processo que tem de reprodução, vão ficar para mais tarde e a gente vai avisando a chegada dessas espécies. Também é importante ressaltar a importância da construção dos açudes. A gente muitas vezes encontra açudes que não tem um sistema de reposição de água, que às vezes tem uma profundidade ou muito baixa ou muito alta, e que muitas vezes não tem sequer um sistema para que faça a retirada da água e a captura desses peixes cultivados. Então é importante que a gente observe alguns critérios quando vai construir, e a Emater está à disposição de todos os produtores quando forem realizar a construção de um açude, para que a gente faça a orientação e a gente tenha muito mais facilidade e muito mais qualidade no pescado produzido, principalmente porque é uma importante fonte de proteína para o consumo do ser humano.
6: Muito obrigada, Hernani, pela contribuição, pela informação, né? O aviso, então, estamos realizando aí a reserva de alevinos. Hoje, no nosso espaço técnico-social, nossa dica rural é sobre diversificação. Diversificação das atividades lá na propriedade rural. Você já parou para pensar em quantas possibilidades que existem dentro de uma propriedade? Às vezes, nós acabamos tendo uma área pequena, alguns espaços que não estão sendo utilizados, mão de obra da família e também conhecimentos que poderiam se transformar em uma nova fonte de renda. E é justamente aí que entra a diversificação. Mas o que é diversificar? Diversificar significa não depender única e exclusivamente de uma atividade ou uma fonte de renda. É buscar alternativas que possam complementar aquilo que a família já produz. Por exemplo, uma propriedade que trabalha com leite pode também beneficiar esse leite. Fazer manteigas, queijos, doce de leite, entre outros produtos, né, derivados do leite. Ou até mesmo ter uma outra coisa, por exemplo, uma horta para comercialização. Uma família que produz frutas pode pensar em geleias, sucos, doces, outros produtos processados. Quem já possui uma horta pode ampliar essa produção e também trabalhar com diferentes espécies. E também existem possibilidades como flores, plantas ornamentais, produção de mudas, artesanato, turismo rural, venda direta ao consumidor e tantas outras atividades, né? Tantas outras possibilidades. Mas atenção, diversificar não significa sair correndo fazendo tudo ao mesmo tempo. É importante observar a realidade que se vive, observar a realidade da propriedade e também da família. E antes de começar, planeje. Uma das primeiras perguntas que a gente deve fazer é: o que a minha propriedade já tem e que poderia ser melhor aproveitado? Pode ser uma área de terra, pode ser uma nascente, um pomar, uma estrutura que está parada, equipamentos, conhecimento ou até mesmo alguma habilidade de alguém da família. Também precisamos olhar para o mercado. O que as pessoas estão procurando? Existe demanda por determinado produto na nossa comunidade? Há possibilidade de venda direta? Existem feiras, mercados, cooperativas, os programas institucionais, né? O programa de aquisição de alimentos, o PNAE da merenda escolar e outros canais de comercialização? Tudo isso precisa ser analisado antes de investir. E é justamente nesse momento em que o planejamento faz toda a diferença. Outro ponto muito importante da diversificação é olhar para as pessoas que fazem parte da propriedade. Muitas vezes, a mulher possui habilidades na transformação de alimentos, no artesanato, na produção das hortaliças ou de flores também. O jovem, ele tem mais facilidade com a tecnologia. Então, ele tem facilidade na divulgação, nas vendas pela internet e em novas formas de comercialização. E os mais experientes possuem conhecimento sobre a terra, sobre a produção e costumes que foram aprendidos ao longo de muitos anos. E quando esses conhecimentos se juntam, a família pode encontrar oportunidades que talvez não fossem percebidas individualmente. Diversificar também pode ser uma forma de unir a família em torno de um único projeto. E a nossa dica é: comece pequeno. Antes de fazer um grande investimento, procure testar a ideia. Se a família pensa em produzir geleias, por exemplo, pode começar com uma pequena quantidade, avaliar a aceitação e verificar também os custos. Se pensa em produzir hortaliças para venda, pode iniciar com alguns pequenos canteiros e observar a procura. Se existe interesse em turismo rural, talvez seja possível começar oferecendo uma pequena experiência para um grupo pequeno de pessoas. O importante é conhecer os custos, calcular o preço de venda e avaliar se a atividade realmente traz retorno. Uma boa ideia precisa também ser uma ideia viável. A diversificação também pode ajudar a família a enfrentar períodos de dificuldade. Nós sabemos que a agricultura, ela está sujeita ao clima, ela está sujeita aos preços de mercado, às doenças e a muitos outros fatores. E quando uma propriedade depende exclusivamente de uma atividade, uma dificuldade naquele setor pode comprometer toda a renda da família. Então, já quando existem diferentes fontes de produção de renda, existe uma possibilidade maior de equilíbrio. Por isso, diversificar não é simplesmente produzir mais, é reduzir riscos e criar novas oportunidades. Vamos pensar um pouquinho diferente o que existe aí na sua propriedade, né? O que que poderia ser melhorado? Então, fica um convite. Olhem para a propriedade com outros olhos. Aquele espaço que está parado pode virar uma horta. A fruta que sobra no pomar pode virar um produto processado. A produção que antes era somente para o consumo da família pode, quem sabe, sim, transformar-se em renda. Uma habilidade que sempre foi considerada apenas um talento pode se transformar em uma atividade econômica. E aquela ideia que há anos está na cabeça pode ser o começo de um novo projeto. Então, aqui nós queremos deixar uma mensagem especial para vocês, que não existe uma única maneira de fazer agricultura. Cada propriedade tem a sua história, tem as suas características, tem os seus recursos e também os seus sonhos. E por isso, olhar para aquilo que nós já temos e buscar novas oportunidades pode abrir caminhos muito interessantes. Diversificar é olhar para o futuro sem abandonar aquilo que a gente já construiu. É aproveitar os conhecimentos, os recursos e também as oportunidades. É buscar alternativa para que a propriedade continue sendo um espaço de produção, renda, trabalho, convivência e realização para toda a família. E lembrem-se, às vezes uma nova oportunidade não está longe. Ela pode estar dentro da própria propriedade, esperando apenas que alguém consiga enxergá-la. Então fica aqui nossa dica para vocês hoje, dica para todas as famílias que nos acompanham. Passo a palavra agora para o Hernani.
7: Jéssica, esse é um tema interessantíssimo. Penso eu que é um tema interessantíssimo. Acredito, e isso não é questão de ideologia, é uma questão de pensamento técnico, que a monocultura que estamos vivendo, vamos falar assim a grande produção de milho e soja na nossa região, que não é uma região apropriada para a produção de grãos. Nós temos pequenas áreas com bastante declividade, muitas áreas arrendadas pelos produtores. Essa monocultura tem trazido faz com que o pessoal não consiga desenvolver a intelectualidade. Hoje, se nós conversarmos com qualquer produtor, ele sabe tudo de soja. Ele sabe do cultivo, da adubação, dos herbicidas. Mas se você falar com ele sobre qualquer outra atividade, ele já não tem mais conhecimento. Porque tudo vem num pacote. E não é que ele tenha conhecimento desse pacote. Ele vem e reproduz aquilo que os vendedores, os técnicos orientam. Sei tudo da dosagem de tal herbicida, sei tudo da variedade tal do soja. Mas se você falar sobre coisas um pouquinho que eram produzidas há anos atrás, não temos assunto. Ninguém mais fala em suinocultura, ninguém mais fala em fruticultura, ninguém mais fala em horta, ninguém mais fala em produzir uma melancia. Estamos realmente numa bolha intelectual, eu diria assim. E a questão de você ter diversificado a tua propriedade, ela passa pela questão da mão de obra. A gente pode ficar uns 3 dias falando sobre esse assunto, mas ela passa pela questão de mão de obra. Então a diversificação, ela acontece e deve ocorrer até que eu tenha mão de obra para fazer todas as atividades bem feitas, o número de pessoas para fazer todas as atividades bem feitas. Talvez aí esteja a questão da monocultura, porque hoje eu subo numa máquina, eu faço bastante coisa, né? Estando sozinho. Não preciso de tanta ajuda hoje, porque para botar um saco de adubo tem um elevador, tem um guincho para botar, para plantar, a plantadeira faz, enfim, toda essa questão. Mas nós estamos botando todos os nossos ovos colhidos numa só cesta. E se essa cesta chegar a arrebentar a alça, como tem arrebentado todos os anos praticamente aí, ou é por excesso de chuva ou por falta de chuva, os nossos ovos estão caindo no chão e quebrando mais da metade. É uma comparação, mas é a verdade, é a realidade. Se nós perguntarmos, há anos atrás, quando a família tinha um pouco de tudo, produzindo um pouco de tudo dentro da propriedade, ela estava mais feliz, mais capitalizada que agora ou não? Ah, eu tenho bastante máquinas, sim, são minhas, ou estamos securitizando elas? Então, são pensamentos que a gente tem que começar a fazer. E muitas vezes a sucessão familiar não ocorre exatamente por essa questão, por eu não ter disponibilizado aos meus sucessores as atividades que eles gostariam de fazer. Às vezes são diferentes do que o pai está desenvolvendo. E as oportunidades são muitas, em todas as áreas, são muito. Nós estamos vivendo um momento em que a agricultura, tudo o que produzir é consumida. Desde produção agrícola, pecuária, a produção baseada em turismo rural, em outras coisas aí, tudo é consumido. Basta você ter, achar o mercado correto e a forma de produção e de condução do seu negócio. Nós vemos áreas produtores se desenvolvendo muito bem nas áreas de olericultura, muito bem nas áreas de fruticultura, né, com valores investidos bastante baixos, comparando com os valores investidos na produção de grãos. Nós temos produtores se desenvolvendo muito bem na atividade leiteira, na atividade de produção de suínos. O frango já é um pouco diferente, é investimento mais alto, o suíno também é investimento mais alto. Mas na produção de suínos, quais as atividades que eu tenho complementando até mesmo a produção, para utilizar a produção de dejetos que eu tenho dentro da propriedade? Eu tenho áreas para utilização de dejetos e produzir outras coisas, né? Até mesmo os grãos, de uma forma mais barata? Nós precisamos planejar, nós precisamos pensar, começar a pensar e buscar alternativas. Nós precisamos buscar alternativas de comercialização de forma diferente. Nós precisamos começar a questionar a questão de armazenagem de produtos, porque essas atividades precisam de armazenagem, precisam de um sistema de distribuição. Qual é a organização que nós temos para distribuição desses produtos? Qual é a organização que nós temos, talvez, para comercialização desses produtos? A Jéssica falou muito bem da questão das frutas, a oportunidade da industrialização, da comercialização direta. Hoje nós temos sistemas, canais abertos de comercialização direta. A possibilidade da produção e comercialização dos produtos derivados do leite. Ah, eu preciso de um investimento? Sim, eu preciso de um investimento. Talvez eu vá gastar aí 200, 300 mil numa agroindústria? Sim, eu vou gastar isso, 200, 300 mil numa agroindústria. Mas quando a gente gasta 1 milhão numa colheitadeira, está tudo tranquilo. Quando a gente gasta 300 mil num trator, que muitas vezes vai ficar 10 meses na garagem, está tudo certo. Então eu preciso pensar. Eu sei que essas coisas que eu tenho dito são fortes, né? Mas é justamente para isso, para que a gente comece a abrir um pouco mais a cabeça, abrir a mente e falar dessas oportunidades e buscar essas oportunidades que tem de produção de renda e qualificação social. As pessoas hoje querem não só trabalho, eles querem também uma boa renda, porque hoje estamos trabalhando e a renda não está vindo. Por quê? E a tendência, desculpem dizer, mas a tendência é só piorar. A monocultura está baseada em commodities. E commodities é preciso grandes áreas de produção, coisas que nós não temos na região, infelizmente. Nós temos uma mão de obra que trabalha, que batalha, que luta, mas a luta e a batalha que essa mão de obra nossa faz, dos agricultores, ela é muito grande em relação ao resultado que está ocorrendo. Nos próximos programas nós vamos abordar um pouco mais disso com mais profundidade, para que a gente possa abrir um pouco mais a mente de todos os produtores que se interessarem por essas atividades.
6: Muito obrigada, Hernani, pela contribuição. Hernani aí sempre explanando, né, todos os lados da diversificação. Desta forma, então, nós agradecemos a audiência, os trabalhos técnicos dessa emissora e também aos nossos patrocinadores. Desejamos a todos vocês uma ótima tarde e até quarta-feira que vem com o próximo programa informativo rural da Emater.
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10: 98 mortos e 840 desaparecidos no Nepal e no Tibete.
11: Mais de 300 contratos de programa federal para compra de imóveis para afetados pela enchente em Porto Alegre são investigados por irregularidades.
12: Lula se reúne hoje com presidentes da Câmara e do Senado para acelerar votações de projetos antes das eleições.
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14: Uma boa tarde, agora é meio-dia, 51 minutos.
15: A temperatura é de 19 graus na capital.
14: O número de mortos com a inundação que atingiu uma região montanhosa na fronteira entre o Nepal e a China chegou a 98. A enxurrada de lama atingiu diversos vilarejos à beira do rio Trishuli. O número de desaparecidos no Nepal se aproxima de 600. Turistas dos Estados Unidos, Reino Unido e África do Sul estão entre as vítimas. Ao todo, 341 estrangeiros ainda não foram encontrados. O Itamaraty
10: ainda não informou se há brasileiros entre as vítimas. No lado chinês, na região autônoma do Tibete, uma contagem preliminar aponta para 265 desaparecidos.
11: Casas foram destruídas, carros arrastados e pontes levadas pela correnteza. Imagens nas redes sociais mostram a enxurrada de lama atingindo as estruturas de forma repentina antes que as pessoas conseguissem escapar. As buscas são realizadas por policiais e militares, mas o mau tempo dificulta o trabalho dos helicópteros de resgate. A enchente pode ter sido causada por um terremoto. De acordo com o governo do país, um tremor de magnitude 4,4 a 10 km de profundidade causou um deslizamento que atingiu o rio na região do Himalaia.
10: Temperatura de 19 graus em Porto Alegre, Santa Maria, 22 em Caxias do Sul, 18 graus em Pelotas, 16 em Rio Grande e 23 graus em Passo Fundo. Cleocum atualiza a previsão do tempo.
16: Agora à tarde o tempo é sem chuva, mas ainda com bastante nuvens espalhadas pelo estado. O sol aparece em algumas áreas um pouco mais, elevando a temperatura, principalmente naquelas áreas mais próximas da fronteira com a Argentina. Mais para o sul e aqui para o leste, a gente ainda tem muitas nuvens, o sol aparece pouco e não eleva de forma significativa a temperatura. Durante a noite, segue um tempo seco e frio, e amanhã são esperadas pancadas de chuva entre a tarde e a noite em praticamente todo o Rio Grande do Sul.
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11: O presidente Lula se reúne hoje com os presidentes do Senado e da Câmara dos Deputados, Davi Alcolumbre e Hugo Mota. O objetivo do almoço é acelerar a votação de pautas de interesse do governo ainda neste ano. Deputados e senadores vão diminuir as atividades de campanha na próxima semana para analisar os textos. No Senado, o Planalto quer votar o fim da escala 6x1, a proposta da segurança pública e o marco legal de minerais críticos e terras raras. Na Câmara, a prioridade é a medida provisória que acabou com a chamada taxa das blusinhas.
10: O relator da proposta, que prevê o fim da escala 6x1 no Senado, Omar Aziz, vai sugerir uma transição de até um ano para reduzir a jornada de trabalho. Segundo o portal G1, a ideia é passar de 44 para 42 horas semanais em 2 meses e depois para 40 horas em até um ano. O relatório será apresentado na quinta-feira e deve ser votado na Comissão de Constituição e Justiça na próxima semana. A proposta foi aprovada pela Câmara em maio e foi formulada para não precisar voltar à análise dos deputados.
11: A proposta de emenda à Constituição da Segurança será analisada na próxima quarta-feira pela Comissão de Constituição e Justiça do Senado. A informação foi confirmada pelo presidente do colegiado, senador Otto Alencar. O tema está entre as prioridades do governo. O texto foi aprovado pela Câmara em 4 de março e ainda não havia avançado entre os senadores. A PEC endurece o combate ao crime organizado, amplia instrumentos de enfrentamento às facções e altera dispositivos constitucionais relacionados à segurança pública.
10: O IPCA 15, considerado a prévia da inflação oficial, registrou queda de 0,40% nos preços em agosto. Segundo o IBGE, o resultado foi puxado principalmente pelo recuo nos preços de habitação, transportes e alimentação. Em 12 meses, o índice acumula alta de 4,24%. No ano, a alta acumulada é de 3,09%. Essa foi a menor taxa para um mês de agosto desde 2020 e a primeira deflação desde agosto do ano passado. Ainda nesta edição, o helicóptero vai pousar em Avenida de Porto Alegre nesta tarde para simulação de acidente no aeroporto.
11: Criminosos usam 19 ônibus como barricadas e fecham ruas no Rio de Janeiro.
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11: Criminosos utilizaram 19 ônibus como barricadas durante uma operação policial realizada na manhã de hoje na zona norte do Rio de Janeiro. A ação ocorreu nas comunidades do Campinho e do Fubá. Segundo a Polícia Militar, 4 homens foram presos, 1 foi baleado e outro morreu. Os bandidos também tentaram bloquear a linha amarela. Ao menos 33 linhas de ônibus tiveram alterações nos itinerários. 5 unidades de atenção primária tiveram as atividades suspensas.
10: A Prefeitura de Porto Alegre afirmou que o estacionamento de veículos não era autorizado no trecho onde uma calçada desabou na rua Almirante Tamandaré, no bairro Floresta. 3 carros estavam estacionados no local quando a estrutura cedeu na manhã de segunda-feira. A EPTC informou que aplicou 15 multas por estacionamento irregular no local desde 2018. Sob a calçada existe uma galeria que canaliza um arroio. O DEMAI ainda não prevê prazo para concluir os reparos, mas estima que o conserto leve pelo menos 60 dias. Agora em Porto Alegre, temperatura de 19 graus, meio-dia, 57 minutos.
13: Serviço.
11: Porto Alegre terá hoje uma simulação de acidente aéreo com um pouso de um helicóptero da Polícia Rodoviária Federal na Avenida Oswaldo Aranha. A aeronave deve pousar por volta das 2 da tarde, em frente ao Hospital de Pronto-Socorro, levando uma vítima do acidente simulado no aeroporto Salgado Filho. Para a operação, a EPTC vai bloquear o trânsito no cruzamento com a Avenida Venâncio Aires. A operação deve durar cerca de 7 minutos e a simulação completa está prevista para terminar por volta das 4 da tarde.
10: Mais de 300 contratos do Compra Assistida em Porto Alegre estão sob suspeita de irregularidades. O grupo de investigação da RBS teve acesso a uma lista de casos com indícios de uso irregular do programa do governo federal. O repórter Guilherme Milman tem mais informações.
17: A reportagem encontrou casos de pessoas que ganharam uma nova residência, mas seguiram morando na casa antiga. Também há suspeitos de cadastrarem um endereço em que não moravam para poder receber o benefício, além de beneficiários que colocaram à venda a casa ganha pelo programa. Pela regra do governo federal, os contemplados não podem vender ou alugar o imóvel por um prazo de 5 anos. Segundo o Departamento Municipal de Habitação de Porto Alegre, houve relatos de possíveis erros ou irregularidades em 308 dos 4.400 imóveis entregues na capital. A maioria dos casos foi encaminhada para a Polícia Federal. Se confirmadas irregularidades, os envolvidos poderão responder por crimes como falsidade ideológica, estelionato e crime contra o Sistema Financeiro Nacional.
10: Em instantes, obrigatoriedade de exame toxicológico pode aumentar prazo para a primeira habilitação no Rio Grande do Sul.
11: A Polícia Rodoviária Federal afirma que 2 em cada 3 acidentes com morte em rodovias federais gaúchas ocorrem durante a noite ou no começo da manhã. Nesse ano, 213 pessoas morreram em 175 acidentes fatais no estado. Em entrevista ao Gaúcha Atualidade, o superintendente João Antônio Martins Costa disse que 65% das ocorrências aconteceram em horários de visibilidade reduzida. Neblina, consumo de álcool e falta do uso do cinto de segurança estão entre os fatores associados aos acidentes. As ultrapassagens em locais proibidos são apontadas como a principal causa.
10: A exigência do exame toxicológico para quem vai tirar a primeira habilitação poderá aumentar o prazo para concluir o processo no Rio Grande do Sul. A avaliação foi feita pelo Detran Gaúcho. A medida começa a valer em 1º de setembro e passa a atingir candidatos às categorias A e B para motos e carros. O exame, que já era obrigatório para as categorias profissionais C, D e E, custa em média R$ 130,00 e deve ser feito em laboratório credenciado pela Secretaria Nacional de Trânsito. Quem tiver resultado positivo terá de refazer o exame.
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10: Você encontra o correspondente Gaúcha Posto Sim na íntegra em GZH.
11: A próxima edição será às 10 para 7 da noite. Boa tarde.
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21: 13 horas e 2 minutos.
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21: 13 horas e 4 minutos.
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4: Agora são 1h04, quarta-feira, hoje 26 de agosto de 2026, nós estamos chegando a partir de agora para fazermos companhia para vocês, metade da semana, está no ar. Mais uma edição do programa Expresso Banda.
19: Apresentação, Jean Fabiano.
4: Quem também chega, manda um abraço, vai ficar conosco aí na parte técnica, o nosso colega, o nosso amigo.
25: Luiz Otávio.
4: Luiz Otávio tá aí, manda um abraço. 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
4: Começando o programa, Banda Brilha Som.
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1: 13 horas e 16 minutos.
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Agora são 1h20. 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
1: 13 horas e 31 minutos.
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E agora são 1h35. Nós estamos aí, programa Expresso Bandas. 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
1: 13:47.
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0: uma hora agora com 50 minutos. 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Vamos lá, uma hora mais 52 minutos. Chegando aí, Banda Cosmo Express.
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2: Aqui na Avenida Oswaldo Aranha, em frente ao Hospital de Pronto Socorro, uma ação que faz parte de uma simulação de acidente de avião que ocorre nesse momento no aeroporto Salgado Filho. EPTC que já está aqui no local e irá bloquear o trânsito assim que o helicóptero da Polícia Rodoviária Federal chegar ao local. Com isso, o trânsito na Oswaldo Aranha com a Venâncio Aires deverá ficar bloqueado por aproximadamente 5 minutos. De Porto Alegre, Josimar Farina.
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2: 14:04.
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0: Comando, Jean Fabiano.
1: É, vamos lá, vamos em frente, né? 2:07, segunda parte do programa. A gente vai com vocês até às 14h30. Luiz Otávio tá aí, continua conosco, trazendo música. Calmão.
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1: Caputos.
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0: E assim a gente chega ao final do programa. Um abraço em meu nome, no meio do Luiz Otávio. A gente volta com vocês amanhã, fechando toda São Francisco. Tchau, tchau.
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2: Fala, minha gente! Muito boa tarde! Sejam todos muito bem-vindos à programação da 100.3 de Marcelino Ramos. E aí, como é que tá a tarde de quarta-feira? Como é que tá teu meio de semana? Tudo tranquilo por aí? Eu espero que sim, para que juntos a gente curta mais uma tarde. A gente curta mais um meio de semana aqui na programação da 100.3, hein? A partir de agora, eu, seu amigo Luiz Otávio, tô chegando na programação com o nosso Overdose. Até às 16h30 a gente se faz companhia aqui na programação, hein? E você participa, pede a tua música através do nosso WhatsApp 549-8117-9296. Bora de música? A gente começa todas na nossa quarta-feira com Zé Neto e Cristiano.
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1: Então bora lá, 14 horas agora 38 minutos. É o Overdose que tem sequência aqui na tua programação. Na real, estamos só começando a nossa edição de meio de semana, né? Então pra você que tá ligando o rádio agora, seja bem-vindo. Pra você que já vem acompanhando aí o nosso Expresso Bandas e vai seguir por aqui, seja bem-vindo você também. Obrigado demais pela tua preferência aqui na 100.3 de Marcelino Ramos. Bom, nosso Overdose tá só começando. Tarde de quarta-feira ensolarada aqui em Marcelino Ramos, 26 graus a temperatura aqui na Praça Padre Bácio, no centro da cidade. A máxima prevista aí pra esta quarta-feira é exatamente essa, 26 graus de temperatura, com sensação térmica na casa dos 27, mínima prevista para essa quarta é de 14 graus, tá bom, minha gente? 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
1: Bora pra mais música na 100.3? Rafa e Júnior, Hugo e Guilherme, amo o maloqueiro, bora curtir!

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3: 14:46.
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11: Bora pra mais música, João Carreiro com Nunca Namore um Cowboy, bora curtir.
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1: Bora, minha gente, 14 horas, agora 57 minutinhos. É a programação que tem sequência aqui na Rádio Salete, mas já estamos aí na reta final da primeira parte do nosso Overdose, só antes de fechar. 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
1: 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Bora rapidinho fechar a primeira parte do Overdose com ele, João Gomes. Daqui a pouquinho notícias na hora certa e na volta tem mais som pra você.

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2: Avenida Oswaldo Aranha é liberada em frente ao Hospital de Pronto Socorro de Porto Alegre após helicóptero pousar no trecho em simulação de acidente. Motociclista morre após colisão com caminhonete na BR-293 em Dom Pedrito, na Campanha. Lula se reúne nesta tarde com presidentes da Câmara e do Senado para acelerar votações de projetos antes das eleições. Tempo é seco. Na capital, agora faz 22 graus. O sol aparece entre nuvens no estado nesta tarde. As máximas se aproximam dos 30 graus na região da fronteira com a Argentina. 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
4: Liberado o trânsito na Avenida Oswaldo Aranha, próximo ao Hospital de Pronto-Socorro, onde ocorreu uma simulação com um helicóptero. Ainda tem um pouco de retenção na Protásio Alves para quem está indo em direção ao centro, mas a situação deve normalizar em breve. Além disso, tem lentidão na BR-116 em Canoas, no sentido interior-capital, em trecho com obras sendo realizadas. Com informações do trânsito, Roxane Carvalho.
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2: O Ministério da Fazenda prorrogou até o dia 9 de setembro a subvenção de 44 centavos por litro para a gasolina. O subsídio para a gasolina está em vigência desde maio e faz parte de um conjunto de medidas aplicadas pelo governo para conter a alta do petróleo no Brasil diante do conflito no Oriente Médio. A medida provisória que trata do assunto perde a validade no dia 9. Depois dessa data, o governo ainda avalia se será possível ampliar o subsídio por outro dispositivo legal. O ator Tim Curry morreu aos 80 anos em Los Angeles, nos Estados Unidos, na noite passada. A informação foi confirmada hoje. A causa da morte não foi informada, mas o ator sofria de problemas de saúde desde 2012 por consequência de um AVC severo. Entre os destaques na carreira de mais de 5 décadas estão os papéis em Esqueceram de Mim 2 e It, uma obra-prima do medo. Curry se consolidou como um dos grandes nomes do teatro e do cinema britânicos, símbolo de versatilidade entre o humor, o terror e o drama. 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Notícia na hora certa, volta na Rede Gaúcha às 4 horas. Da redação, Maria Regina Eichenberg.
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6: 15 horas e 5 minutos.
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3: Três da tarde, mais 6 minutos, e a gente tá de volta, parte 2 do nosso Overdose aqui pela programação da 100.3, no oferecimento de Regalim Odontologia. 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

0: Quem que tá? Country Beat, Ana Castela na programação. 15 horas agora, 16 minutos. Bora pro nosso Dose Paparazzi de hoje.
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0: Bora lá então com o assunto mais comentado da internet que a gente traz aqui pro rádio. E hoje a gente vai falar sobre Shawn Mendes, que escolheu o Brasilzão. Pois é. Para começar a trabalhar o seu próximo álbum. É, o cantor canadense revelou que montou um estúdio por aqui em terras tupiniquins e que já iniciou a produção do seu novo projeto, o sucessor do disco Shawn, lançado lá em 2024. Em entrevista à revista Esquire, o Shawn contou que está com muitas ideias e afirmou acreditar que o próximo trabalho será algo muito especial. Por enquanto, porém, ele não revelou músicas, não revelou possíveis parcerias ou uma previsão de lançamento, por exemplo. A relação de Shawn Mendes com o Brasil já vem de alguns anos, né? Ele esteve aqui no Rock in Rio em 2024, voltou ao país pro Lollapalooza em 2025 e atualmente a sua presença por aqui também chama muita atenção pelo seu relacionamento com a Bruna Marquezine, né? Eles estão namorando, então Shawn Mendes está sempre por aqui também. Mas o carinho pelo país é anterior ao romance.

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1: 15 horas e 19 minutos.
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7: Mais música, agora sucesso internacional, aquela calmaria com LP, Lost on You na programação.

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2: 15 horas e 31 minutos.
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5: Bora, minha gente, 15 horas 35 minutos e tem nostalgia chegando.
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5: Bora lá então, porque hoje é dos anos 80, diretamente de 86. Essa música conta a história de Tommy e Dina, um casal que enfrenta dificuldades financeiras, mas tenta permanecer unido. E aí daí que vem a tradução do título, vivendo de uma oração. Quando quase tudo falta, resta a esperança, a fé de que as coisas vão melhorar e a força de continuar tentando juntos, né? A música fala sobre segurar a mão de quem está ao teu lado quando a vida aperta. Tecnicamente, a faixa traz guitarras poderosas e o famoso talk box utilizado pelo vocalista, que criou um dos sons mais reconhecíveis dos anos 80 e eu diria da música como um todo, minha gente. Essa música virou um hino sobre resistir, acreditar e seguir em frente sempre. Por isso que a gente curte ela agora, diretamente do ano de 1986, Living on a Prayer, com ele, Bon Jovi na parada.

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2: 15 horas e 46 minutos.
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9: Bora pra mais música, 15 horas agora, 48 minutinhos. Tem o showman Lua Santana chegando.

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Clássico nacional aqui na nossa programação Pepeu Gomes, mil e uma noites. 15 horas agora, 57 minutinhos, tá na hora da gente fechar por aqui essa segunda parte do nosso Overdose. Bora dar aquele gás com Calvin Harris. Daqui a pouquinho tem notícias na hora certa e na volta muito mais som na tua tarde.

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2: A notícia na hora certa, no sinal 4 horas. Sobe para 160 o número de mortos em avalanche de lama no Nepal e no Tibete. Itamaraty diz que não há, até o momento, brasileiros entre as vítimas. Empresa Meta aceita acordo para pagar o equivalente a mais de 86 bilhões de reais por alegações de vício de crianças e adolescentes em redes sociais nos Estados Unidos. URGS adia abertura do campus de Caxias do Sul e anuncia mudança nos cursos. Tempo é seco. Na capital, agora faz 22 graus. O sol aparece entre nuvens no estado nesta tarde. As máximas se aproximam dos 30 graus na região da fronteira com a Argentina. 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
4: Avenida Carlos Gomes com trânsito muito carregado desde a Plínio Brasil Milano até a Avenida Soledade, no sentido norte-sul. Não tem ocorrência em atendimento na região. Além disso, tem relato de acidente causando lentidão na Protásio Alves, em frente à sede campestre do Sesc, no sentido centro-bairro. Com o trânsito, Roxane Carvalho.
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2: A cobrança de pedágio na RS 130 na Praça de Encantado, no Vale do Taquari, foi interrompida hoje por decisão da Justiça. O trecho é de responsabilidade da Empresa Gaúcha de Rodovias, que está recorrendo da decisão. A suspensão deve seguir enquanto durar o bloqueio na ponte entre Mussum e Encantado. Em caso de descumprimento, foi fixada multa de R$30 mil para cada cobrança realizada. A ponte foi interditada em 24 de julho, após risco de colapso da estrutura. A previsão é de que o trânsito para veículos leves seja restabelecido até a primeira quinzena de setembro e a liberação total ocorra até o fim do mês que vem. O Serviço Geológico dos Estados Unidos voltou atrás e disse que não houve terremoto antes da avalanche que deixou ao menos 160 mortos e centenas de desaparecidos na região entre o Nepal e o Tibete. Inicialmente, o órgão havia publicado a informação de que um terremoto de magnitude 4,4, com epicentro a 10 quilômetros de profundidade, havia sido registrado pouco antes da enchente repentina que atingiu a área. Em nota, o Serviço Geológico afirmou que análises adicionais indicam que o tremor foi gerado por um deslizamento de terra. 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Da redação, Maria Regina Eichenberg.
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8: 16 horas e 4 minutos.
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3: Então voltamos, 16 horas, 6 minutos, terceira e última parte do nosso Overdose, começando aqui pela programação da 100.3. É tarde de quarta-feira, um meio de semana maravilhoso pra você. Bora aproveitar essa última quarta-feira do mês de agosto de 2026. Ligou o rádio agora, então seja bem-vindo. Até as 4h30 te faço companhia. Bora viajar para os anos 2000 nacionais, minha gente. Comunidade Ninjitsu por aqui com toda molhada. Bora curtir essa daqui, hein?

0: aí, Jorge Matheus, ou some ou soma, 16 horas, agora 16 minutinhos, tá na hora da gente conferir juntos aqui na programação qual é a música mais tocada de hoje, por isso que a gente chama o nosso quadro Top Music.
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0: Primeiraço lugar absoluta hoje, Bruno Mars com Risk It All, bora curtir.

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1: 16:21.
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1: Minha gente, assim estamos chegando ao final da nossa edição de quarta-feira, da nossa edição de meio de semana aqui do nosso Overdose. Agradecendo demais você que esteve aí na parceria em mais uma tarde. E claro, amanhã, quinta-feira, a gente tá de volta para te fazer companhia também aqui na programação, tá bom? É, daqui a pouquinho, Território Sertanejo, para fechar tua tarde de quarta-feira com a Raquel. Continue ligados na programação da 100.3. Eu deixo vocês hoje com o sucesso de Chitãozinho e Chororó, e depois tem Kelly Clarkson. Até amanhã, se cuidem, tchau, tchau.

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2: 16:32.
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Muito boa tarde para você de Marcelino Ramos, para você da nossa região que está ligadinho aqui na Salete FM 100.3. Agora são 16 horas mais 32 minutos e você está, a partir de agora, ouvindo por aqui mais uma edição do Território Sertanejo, o seu programa de todo final de tarde. Chegamos aí na metade da semana, tarde de quarta-feira, 26 de agosto de 2026. Tarde bonita, com sol, 27 graus de temperatura. E estamos chegando para compartilharmos aí este final de tarde, levarmos a você o melhor da música sertaneja até às 5h50. Meu abraço para você que está acompanhando a gente no trabalho, você que nos leva na carona, quem está por casa também acompanhando a nossa programação. É muito bom contar com a tua sintonia, com a tua audiência. Quem também chega junto comigo na parte técnica, seleção musical, é o meu colega, meu amigo Ebenezer, que deixa a todos o seu boa tarde. E você acompanha aí o Território Sertanejo em um oferecimento de FlexNow, PHC Informática, Faculdade Ideal, Master Sonda e Econômico Atacadão, Ferragem Mafissone, Autoposto Malinowski, a Ótica Líder, 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Vamos começando a nossa edição de hoje com Léo Magalhães. Boa tarde. Música.

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Vamos ouvindo mais música aqui na programação com Simone Mendes.

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3: 16 horas e 46 minutos.
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Seguimos por aqui com o Território Sertanejo, 12 minutos faltando para a virada de hora e nós estamos seguindo com muito sucesso sertanejo. Por aqui a gente vai recordando aquelas músicas que marcaram época, vamos acompanhando também os principais lançamentos. 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Chegando por aqui mais música, mais sucesso com Matheus e Cauã.

0: Minutos.
1: Passaram 7 minutos das 5 horas da tarde e nós estamos de volta por aqui após o nosso intervalo, começando aí a segunda parte do Território Sertanejo, nossa edição desta quarta-feira, 26 de agosto. Seguimos até as 5h50 te fazendo companhia com muito sucesso. Daqui a pouquinho temos o nosso clássico sertanejo por aqui também. O Ebenezer continua na parte técnica, seleção musical, e nós vamos abrindo a segunda parte do programa com Lua Santana.

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4: E agora vamos trazendo o nosso clássico sertanejo desta quarta-feira, hoje recordando Nosso Amor Deu Liga, um dos sucessos da dupla Felipe e Falcão. A canção apresenta uma declaração de amor leve, apaixonada e cheia de entusiasmo, retratando um casal que vive uma sintonia tão forte que parece impossível se separar. A letra destaca a alegria de estar junto, a atração e a cumplicidade entre os dois, mostrando um relacionamento em que até as pequenas brigas acabam fazendo parte da paixão. Com uma melodia animada, romantismo e um refrão fácil de cantar, Nosso Amor Deu Liga mostra um lado mais descontraído do sertanejo romântico, celebrando aquele amor intenso que faz o coração bater mais forte. É uma música que combina paixão, bom humor e cumplicidade, características que ajudam a explicar o seu espaço entre os sucessos de Felipe e Falcão. E nós vamos ouvindo agora este clássico aqui na programação.

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1: 17 horas e 18 minutos.
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Continuamos por aqui com o Território Sertanejo. Um ótimo final de tarde para você que está no trabalho, para você que está por casa, quem nos leva na carona também. Seguimos até às 5h50 te fazendo companhia com muito sucesso sertanejo. 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
1: 17:32.
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Seguimos por aqui com o Território Sertanejo, 25 minutos faltando para as 18 horas, com a gente a Ótica Líder. 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Vamos ouvindo mais música, chegando aqui na programação Cristiano Araújo.

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1: E estamos chegando ao final da nossa edição de hoje do Território Sertanejo. Quero te agradecer pela tua audiência, um excelente restante de quarta-feira para você. E amanhã estamos de volta a partir das 16h30. Nós vamos fechando a edição de hoje com Simone, Simária e Ronaldo Viola. Até amanhã. Tchau, tchau.

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1: 17 horas e 51 minutos.
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4: Maria, mãe do silêncio e da humanidade, que vive perdida no mar sem fim do Senhor. Sem ti, tudo ficou parado. O tempo, o espaço, a palavra, a música, o silêncio e a mulher. Tu assumiste tudo. Jamais se viu na face da terra uma figura de tamanha doçura, candura e inefável encanto. Por este motivo, ao cair da tarde, os sinos repicam e as crianças, jovens e adultos de todas as raças reúnem-se e, com um olhar voltado para o infinito, rendem uma homenagem, uma prece a Maria.
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Senhor anunciou a Maria e ela concebeu do Espírito Santo. Eis aqui a serva do Senhor, faça-se em mim segundo a vossa palavra. E o Verbo se fez carne e habitou entre nós. Ave Maria, cheia de graça, o Senhor é convosco. Bendita sois vós entre as mulheres e bendito é o fruto do vosso ventre, Jesus. Santa Maria, Mãe de Deus, rogai por nós, pecadores, agora e na hora de nossa morte. Amém. Rogai por nós, Santa Mãe de Deus, para que sejamos dignos das promessas de Cristo. Hoje, quarta-feira, dia dedicado a São José. Rezemos fazendo memória do manto de São José, o sagrado manto. Em nome do Pai, do Filho e do Espírito Santo. Amém. Jesus, Maria e José, eu vos dou o meu coração e a minha alma. Rezemos um glória ao Pai, à Santíssima Trindade, dando-lhe graças por ter elevado São José a uma dignidade excepcional. Glória ao Pai, ao Filho e ao Espírito Santo, como era no princípio, agora e sempre. Amém. Oferta do Sagrado Manto. Eis-me, ó grande patriarca, prostrado devotamente diante de vós. Apresento-vos este manto precioso e, ao mesmo tempo, vos ofereço o propósito da minha devoção fiel e sincera. Tudo o que puder fazer em vossa honra durante a minha vida, tenciono cumpri-lo para mostrar o amor que vos tenho. Ajudai-me, São José. Assisti-me agora e durante toda a minha vida, mas especialmente na hora da minha morte, como vós fostes assistido por Jesus e por Maria, para que vos possa um dia honrar na pátria celeste por toda a eternidade. Amém. Glória ao Pai, ao Filho e ao Espírito Santo, como era no princípio, agora e sempre. Amém. Rezemos a ladainha de São José. Senhor, tende piedade de nós. Jesus Cristo, tende piedade de nós. Senhor, tende piedade de nós. Jesus Cristo, ouvi-nos. Jesus Cristo, atendei-nos. Pai celeste, que sois Deus, tende piedade de nós. Filho redentor do mundo, que sois Deus, tende piedade de nós. Espírito Santo, que sois Deus, tende piedade de nós. Santíssima Trindade, que sois um só Deus, tende piedade de nós. Santa Maria, São José, rogai por nós. Honra da família de Davi, glória dos patriarcas, rogai por nós. Esposo da Mãe de Deus, castíssimo guardião da juventude, rogai por nós. Amparo do Filho de Deus, vigilante defensor de Cristo, chefe da Sagrada Família, rogai por nós. José Justíssimo, José Castíssimo, José Prudentíssimo, rogai por nós. José Fortíssimo, José Fidelíssimo, rogai por nós. Espelho de paciência, amante da pobreza, rogai por nós. Modelo dos trabalhadores, rogai por nós. Glória dos lares, guardião de seus devotos, sustentáculo das famílias, rogai por nós. Consolo dos infelizes, esperança dos enfermos, advogado dos moribundos, rogai por nós. Terror dos demônios, protetor da Santa Igreja, rogai por nós. Cordeiro de Deus, que tirais os pecados do mundo, perdoai-nos, Senhor. Cordeiro de Deus, que tirais os pecados do mundo, ouvi-nos, Senhor. Cordeiro de Deus, que tirais os pecados do mundo, tende piedade de nós, Senhor.
Ele o constituiu senhor da sua casa e o fez príncipe de todos os seus bens. Glória ao Pai, ao Filho e ao Espírito Santo, como era no princípio, agora e sempre. Amém. Oração. Ó Deus, cuja inegável providência se dignou escolher o bem-aventurado São José para esposo da vossa Mãe Santíssima, fazei que o venerado como protetor na terra, mereçamos tê-lo como nosso intercessor no céu. Vós que sois Deus com o Pai na unidade do Espírito Santo. Amém. Glória ao Pai, ao Filho e ao Espírito Santo, como era no princípio, agora e sempre. Amém. Que pela intercessão de Maria Santíssima, do Menino Jesus e de São José, a Sagrada Família de Nazaré, Deus Pai nos abençoe e nos proteja. Em nome do Pai, do Filho e do Espírito Santo. Amém. Uma boa tarde a todos.

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1: De amanhã, Instituto Nacional de Meteorologia tem avisos válidos para todo o estado a partir da meia-noite. Falha elétrica e mecânica deixa 60 localidades sem água em Cachoeirinha e Gravataí, na região metropolitana. Previsão é de normalização durante a madrugada. Governo vai à justiça contra Discord para obrigar plataforma a proteger usuários. Tempo firme em Porto Alegre, agora faz 21 graus. O sol aparece entre nuvens no estado nesta tarde. As máximas se aproximam dos 30 graus na região da fronteira com a Argentina. 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
3: Tem carro parado na faixa da esquerda da Avenida Juca Batista, próximo ao cruzamento com a Giorgio Negroni. Houve uma colisão entre um carro e uma moto e o trânsito é lento no local. Foi confirmado também um acidente entre dois carros que causa tranqueira na Avenida Carlos Gomes para quem vai em direção à Zona Norte. E a saída da capital pela Castelo Branco, bem mais complicada na última hora. Com informações do trânsito, Roxane Carvalho.
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1: Polícia prende professor investigado por suspeita de estupro de vulnerável em Cachoeirinha.
4: O homem de 59 anos se apresentou na delegacia de Cachoeirinha nesta quarta-feira após o pedido de prisão preventiva. Segundo a polícia, ele foi encaminhado à delegacia de pronto atendimento de Gravataí e depois será levado ao Nugesp, aqui em Porto Alegre. O suspeito foi identificado como Diógenes Ribeiro Canfield. Ele já havia sido afastado das funções na Escola Estadual Mário Quintana, no bairro Parque da Matriz, em Cachoeirinha. De acordo com a Secretaria Estadual de Educação, um procedimento também foi aberto para averiguar a conduta. A reportagem aguarda retorno da defesa do investigado. Da redação, Gabriela Pleites.
1: E candidatos não selecionados nas duas chamadas regulares do Programa Universidade para Todos, o ProUni, tem até amanhã para manifestar interesse em se inscrever na lista de espera. Estudantes com inscrições que tenham sido reprovadas porque suas turmas ainda não se formaram, também podem participar desta etapa do processo. O interesse deve ser registrado no Portal Único de Acesso ao Ensino Superior. 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Notícia na hora certa, volta na Rede Gaúcha às 8 horas. Da redação, Isadora Garcia.
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5: Pela abertura das quartas de final da Copa do Brasil, Cruzeiro e Atlético Mineiro empataram em 1-1 no Mineirão e chegam em igualdade para a partida de volta na Arena MRV. Hoje temos mais dois jogos decisivos na Copa do Brasil, ambos às 9h30 da noite. O Palmeiras recebe o Santos no Nubank Park e o Vasco da Gama joga contra o Vitória em São Januário. Lembrando que o Clássico Grenal acontece na quinta-feira às 8 horas da noite. Na primeira partida, o Inter recebe o Grêmio no estádio Beira-Rio. Já a decisão é na Arena. E outro destaque do futebol, o Juventude é líder da Série B do Campeonato Brasileiro. Depois de vencer o CRB por 2-1 de virada, o time está na liderança com 45 pontos.
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0: Estamos de volta, 6:09, hoje nos esportes com George Harrison na trilha. 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Trilha. Que trilha. Tá boa, Maurício? Tá.
1: Top.
0: 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Vamos dar uma olhada na interatividade da galera aqui em Gaúcha Esportes. Vem pro Gaúcha Esportes acompanhar o Hoje nos Esportes, que tá no ar. Falando de Grenal, falando de Inter, falando de Grêmio. Enfim, para tu poder participar, enfim, dar o seu toque. O que mais aqui? Onde é que tá? Vamos ver aqui, ó. O Adelmo Luiz Soares cobra dívida do Grêmio na CNRD. O pessoal procede essa notícia que está no GE. Está no GE, isso não abriu o GE aqui agora aqui.
2: O presidente do Grêmio, Odorico Romano, na reunião do conselho ontem, disse que o Luiz Soares cobra direitos de imagem na CNRD. Como é uma ação que ainda não transitou em julgado, o Grêmio não foi condenado, não faz parte daqueles 16 milhões de reais

0: e o X não foi pago. Se trata só disso, é o que o Soares está fazendo. Foi prometido algo para ele por escrito, não foi pago no prazo devido, ele está cobrando a dívida.
1: É a mesma coisa quando um clube cobra outro também. O Grêmio, tudo. Certamente tem clubes aí que não pagaram o Grêmio vai lá e cobra.
0: É, é isso.
1: Como tem clubes que cobram o Grêmio, que cobram o Inter cobra o Vasco. Cara, todo mundo tem que
0: pagar. Ah, mas ele já está rico.
1: Todo mundo tem que pagar o que está devendo para todo mundo.
0: Ele já está rico, ele não precisa.
1: Se eu não pagar meu carro ali que eu comprei, se eu não pagar a prestação...
0: Alguém vai bater na
1: alguém
0: tua porta.
1: Alguém vai vir me cobrar, né?
0: É.
1: Hoje eu tinha pedido o débito automático ali do meu seguro no banco para entrar na conta, não entrou. Por falha do banco. Ou falha minha, que tinha que ter avisado o banco. Isso era uma coisa que eu fazia há 200 anos no mesmo banco com a mesma seguradora. Daí eu não paguei e veio o boletinho para mim. Eu tive que pagar o boleto para não vencer antes ali, né? Porque não dá para andar com o seguro vencido, né?
0: Ah, direito.
1: Mas não. A data eu vi, era dia 13 de setembro. Mas então, vieram me cobrar. Ou seja, eu estava devendo, vieram me cobrar.
0: É do que se trata. E se o cara tem muito dinheiro, é o dinheiro que ele trabalhou, né? É o dinheiro trabalhado. É. Isso aí foi prometido a ele por escrito, não foi pago e tem que ser cobrado.
1: 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Aqui, ó, o Vladimir Santana, ele faz o seguinte, ó, bota o seguinte, mas o mau elemento faz patifaria tendo ou não tendo churrasco. É verdade, Vladimir.
0: Mas ali, Vladimir, a questão é a geografia.
1: É que ali está muito perto,
0: Fica mais fácil para ele. Se você dificultar o bandalho, é melhor. Se o bandalho tiver a cena propícia, a bandalha dele faz o cara tremer a ponto de ele bandalhar. É do que se trata, infelizmente.
1: É. Então o pessoal aqui participa aqui, ó. Adriano Vargas, eu não me incluo nessa barca, seu Maurício, todos vêm aqui para trabalhar, jogar e tem direito de receber, ninguém vai gostar menos do Soares por isso.
0: Ele
1: está dizendo que não se abala por isso.
0: Que
1: tá
0: ótimo.
1: Certo, Adriano.
0: Adriano, mas pode ter
1: ele certeza.
0: Ele
1: está cobrando um direito dele, o que ele fez em campo e que criou esse carinho do torcedor, permanece.
0: Pode
1: né?
0: ter certeza que algum gremista amigo teu em algum momento vai dizer, olha aí o cara nos cobrando. É humano, é a paixão, olha aí, pô, tratamos ele tão bem, a gente deu tanto carinho pra ele, não há nenhuma dúvida, ele devolveu em gols.
1: O Mauro Silveira também disse, ele tá fazendo no direito dele, paga, vida que segue, é isso, é só pagar. Todo mundo tem que pagar o que deve.
2: Pelo que eu acompanho dos torcedores, né, numa amostragem, se o cara vem, faz gol, vai bem, dá resposta... O torcedor jamais vai reclamar
1: nunca
2: que esse
1: é caro.
2: Jogador
1: o bom nunca
2: cobre.
1: É caro, Rodrigo.
2: O torcedor fica na bronca quando o cara vem, não joga nada e ainda cobra dívida.
0: Eu tô me lembrando
1: que cai no transfer ban, tipo...
2: Só que tem direito igual, né?
0: Não, eu tô me lembrando de um jogador que legendo o que você tá dizendo. Lembra quando o D'Alessandro veio com o Cruzeiro aqui e disse que o Inter tava devendo? Eu não lembro de nenhum torcedor ter ficado brabo com o D'Alessandro. E o D'Alessandro cobrou uma dívida no microfone e depois veio trabalhar no Internacional. Mas ele estava cobrando uma dívida que existia. O clube não pagou o que devia pagar para ele. Pronto.
1: Aliás, o D'Alessandro que vai ser homenageado, entre tantos, com o troféu Guri na casa da RBS este ano na Expo Inter.
0: Merece.
1: Está no anúncio na Zero Hora hoje. Eu vi Cristina Ranzolin, Lauro Quadros. Estou pegando as figuras mais do esporte. A Cristina é do esporte, né? Dá para dizer que a Cristina Ranzolin é do esporte também, do jornalismo. E entre tantas... Cristiano Quevedo, nosso amigo, músico.
0: Laurinho.
1: Craque, Lauro Quadros, eu falei do Laurinho.
0: Laurinho nunca mais me ligou.
1: Ah, nos largou, nos abandonou, não tá ouvindo mais. Beijo pro Laurinho. Bom, 6h15, vamos voltar. Time do Grêmio que vai jogar o... Rodrigo, pra eu anotar já pra amanhã aqui, fazer minha ficha técnica.
2: O Everton, 11. Diego Caíto,
1: tá.
2: Wallace, Kahneman e Marlon.
1: Tá.
2: Noriega, Vilaçante e Krovinovic, Pavon, Carlos Vinícius e Amuso.
1: CV e A.
2: Mais do que o time, eu quero debater com vocês a estratégia do Grêmio. E eu separei um trecho bem curto.
0: Na tua manchete, inclusive.
2: Eu separei um trecho bem curto da entrevista dada pelo Marlon no pós-jogo contra o Bragantino, que eu confesso para vocês, com a honestidade que é característica,
1: habitual.
2: Eu sou franco com vocês e com os ouvintes, quando eu sei e também quando eu não sei. Essa entrevista, esse trecho do Marlon, quando ele fala sobre a estratégia que vai ser adotada no Grenal, me deixou com dúvida.
1: É?
2: E eu vou reproduzir agora, eu quero ouvir a opinião de vocês e também da nossa audiência. Tá falando o Marlon sobre como...

0: o Grêmio deve jogar contra o Inter?
1: A gente tem, né, agora a chance de jogar um outro tipo de competição. A gente tem que bolar uma estratégia diferente. A gente sabe que o nosso rival no campo deles tenta pressionar, tenta fazer um jogo bem incisivo, então a gente tem que, né, neutralizar as qualidades deles e ser inteligente também, saber que se jogam duas partidas, mas indo lá para buscar vencer a partida e não, né, esperar o adversário, porque pode nos custar muito caro também.
0: Duas situações que me chamaram a atenção. Primeiro, o Marlon diz que o Inter gosta de pressionar o adversário. E segundo, ele diz que não dá para ficar só esperando o Inter, que tem que atacar. Só que aí talvez eu esteja avançando na área do Maurício, né? Porque fique, eu estou como repórter, mas vou colocar para questionamento.
2: Tu disse que quer derrubar o Maurício.
3: Eu, duas da tarde, quando me disseram que tu ia dizer isso, eu achei que era brincadeira e não é.
0: Eu não vejo o Inter sendo esse time que pressiona o adversário, como o Marlon falou. Pelo contrário,
2: o Inter não tem sido esse time.
0: É o time que espera. E ele diz que não dá para esperar o adversário. Olha, normalmente o time que espera o Inter é o time que mais tem resultado contra o Inter. Aí eu fiquei na dúvida se o que o Marlon está dizendo é algo que ele, Marlon, pensa ou se retrata um pensamento do Luiz Castro.
3: O Vaguinha hoje no sala de redação cogitou, da cabeça dele, como projeção dele, que o Inter amanhã, se valendo da dificuldade defensiva do Grêmio, o Inter mudaria e seria mais propositivo, como tentou ser contra Cruzeiro, Palmeiras e os times todos lá do início do campeonato. E eu não duvido que de fato isso aconteça, porque o Grêmio toma muito ataque de qualquer time. A questão é que toda vez que o Inter fez isso, ele não conseguiu converter, porque ele desperdiça muito, e tomou muita bola nas costas, e ele não tem zagueiro veloz para correr para trás. Todo time, Lucianinho, que quiser jogar adiantado, ele precisa ter zagueiros velozes, porque a bola do contra-ataque longa, o cara vai correr para trás para tentar chegar na frente de um atacante que está correndo para frente. O Maripã não tem essa velocidade, e o Mercado menos. Então eu estou muito curioso, não elimino a possibilidade...
2: O Grêmio pode armar uma correria, Maurício?
3: O Grêmio não.
2: Não, aproveitando isso, né? Pegando esse gancho que tu falou aí.
3: Eu não acredito. Eu acredito que o Grêmio vai fazer um jogo muito conservador amanhã. Muito conservador para levar, exatamente como o Mirassol, ele classifica empatando fora e ganhando na arena com aquele sacrifício profundo. O Inter, ao contrário, precisa do resultado de amanhã para poder administrar a volta, porque é como ele classificou contra o Corinthians. Então o jogo tem muitos desafios, eu estou muito interessado no que vai acontecer.
0: Talvez por isso, né? Pelo fato de o Inter jogar em casa e querer fazer um bom resultado para levar para a arena, que o Marlon espere um Inter mais ofensivo, pressionando. Mas eu lembro do jogo de ida Inter e Corinthians. O Inter, num contexto igual, jogando a primeira em casa,
3: ficou esperando.
0: E eu lembro que tu estava comentando o jogo, Maurício, tu disse, ó, a torcida comprou a ideia do Pezzolano. Porque o Inter estava recuado e não tinha nenhum burburinho, a torcida estava apoiando.
3: Rodrigo, já era, para eu dizer que comprou, eu estava levando em conta o que eu estava vendo naquele jogo, mais o jogo com o Flamengo, que eu também trabalhei, em que a torcida via o Flamengo com a bola o tempo inteiro e não deu um pio. Então está comprado. A minha dúvida se a torcida compra no Grenal contra o rival direto.
2: Tem a paciência de ver.
3: Isso. Isso é que é a dúvida que eu
0: mas
3: tenho.
0: Mas outra, se o Inter... Sei, né? Vamos supor que o Inter dê a bola pro Grêmio no Grenal.
3: Aí o Grêmio dá a bola...
0: O Grêmio não vai devolver a bola pro Inter.
2: Devolve pro Grêmio. 0-0.
0: Porque é um Grenal em que todo mundo quer chegar vivo
2: assim,
0: no jogo
2: da
0: volta.
2: Assim, como foi ontem. Ontem a gente transmitiu e tá ali nas TVs nacionais, ali, enfim, análise de Cruzeiro e Atlético. A gente transmitiu, né, Lucas? Com o Munari e com a Helena Brum. Assim, o Cruzeiro tava em casa. O Cruzeiro tomou iniciativa mais no jogo, né, Maurício?
3: Esteve sempre mais perto de
2: vencer. Esteve mais perto de vencer o jogo, mas o Atlético deu algumas estocadas e reagiu muito rápido quando tomou o gol. E depois chegou um momento ali que o Atlético estava muito feliz com 1-1. Porque sabe que vai jogar na sua casa.
3: E o Cruzeiro não estava feliz, mas estava cansado.
2: Estava cansado.
3: Não conseguia botar a pressão. Aliás, não falamos ainda, antes mesmo de entrar o nosso pessoal de Caxias...
2: Ah, o Juventude tá. É o melhor gaúcho.
3: É o melhor gaúcho do futebol brasileiro, proporcionalmente.
2: Nos campeonatos.
3: Ah, mas como é que pode? Se ele tá na B, os gaúchos estão na A, os gigantes.
2: Não, mas a campanha.
3: Proporcionalmente, o Juventude lidera a sua série. Grêmio Internacional estão a 1 ponto do rebaixamento na série deles. Então, proporcionalmente, o Juventude é o melhor gaúcho. E num trabalho, Lucianinho, você viu o jogo aqui, né?
2: Eu vi.
3: O Juventude botou bola na trave, o Bressan tirou bola sobre a linha. O CRB criou um monte de chance
2: tomou
3: também.
2: Tomou pressão. O jogo foi um bom jogo.
3: Exatamente. E o Juventude, nas mexidas do Barbieri, tá 1-0. o Barbieri mexe no time e as duas trocas dele dão muito certo. A segunda, então, assim que o Allan Kardec entra, o primeiro toque na bola dele é driblar o goleiro e o segundo toque é botar a bola para dentro do gol. Então, o Juventude é líder por merecimento e eu quero louvar muito especialmente o trabalho da direção do Juventude, que é muito bom.
2: Daqui a pouco a gente vai trazer os destaques da dupla Caju também para a gente reforçar. Antônio Debem faz crise aqui. Maurício Saraiva quer dar o favoritismo para o Grêmio.
3: Não.
2: Eu não sei se o Antônio, acho que o Antônio era colorado, pelo que eu lembro, ele manda sempre recado aqui.
3: Não, Antônio.
2: Aqui, ó, o Bruno Jordano, lá da Austrália. O Bruno, ele sempre brinca, vamos enlouquecer o Lucianinho nos recados. Que ele manda 783 recados. Eu vou ler só o último que tá aqui na tela, tá, Bruno? Olha aqui, ó. O Inter bloqueia, rebate e destrói, a partir de um bloco baixo de 6+2. Eu não vi uma retranca assim desde a época do Cláudio Duarte. Eu sou mais velho, desde a época do Daltro Menezes.
3: Daltro Menezes, o Cláudio Duarte fazia o que a época
2: chamava... Cláudio Duarte era ofensivista.
3: Pega ratão.
2: Isso. O Katsurama, me dá o time do Inter, vou anotar aqui no meu...
4: Vamos lá, minha folha. Não deve ter grandes mistérios, mas eu quero também depois trazer mais dúvidas para esse debate que a gente estava tendo de projeção de como vai ser o Clássico Grenal. Provável Inter.
2: Tá na tela também ali o campinho, mas vamos ver, vou anotar aqui.
4: Matheus Cunha no gol.
2: Tá.
4: Bruno Gomes, Mercado, Maripan e o Matheus Bahia.
2: Tá.
4: De volta lateral esquerda.
2: Boa.
4: Com Vijagra, Bruno Henrique, Vitinho, Bernabé, Carboneiro e Alan Patrick. É a base do time do Inter dos últimos partidos.
2: Não vai errar nem por decreto.
4: É, a gente estava discutindo mais cedo o Sanabria, passa
2: Rodrigo
4: mais por uma questão
2: ali,
4: física.
2: Pode dar. Na zaga eu acho que tu botou o Kahneman ali, mas sei lá. Pode não dar o Kahneman. Sei lá. Vai que ele inventa de botar o Wagner Leonardo. Pode ser o Gustavo Martins.
0: No pós-Copa, nunca aconteceu de ter Kahneman e Wagner.

0: esteja muito bem, é um menino de 21 anos num Grenal.
1: Que tem ainda que construir a sua trajetória, né?
0: Ter um emblema do Grêmio como o Kannemann do lado do Wallace, não
2: É
0: pode
2: o
0: deixar o
2: raciocínio.
0: Wallace mais tranquilo num
2: Pode,
0: Grenal?
1: mas o que tu ia botar de pulga atrás da orelha, Katsuré?
2: Olha só, depois do empate em 0x0
1: O
2: com o
1: pulga
2: Atlético
1: atrás da
2: Mineiro,
1: ovelha.
2: e o Pezzolano fala que os jogadores não têm tanta responsabilidade, que a responsabilidade é do treinador, porque eles estão dando tudo de si, 100% em campo, e cabe ao treinador tirar algo a mais deles. Eu trago isso para trazer talvez uma mudança, não necessariamente em nome nata, mas talvez em forma de jogar ou em esquema tático, posicionamento dos atletas. O Pezzolano parece que entendeu que, por mais que ele entenda que tem um desempenho, o Inter não está conseguindo converter, não está conseguindo
3: É
2: resultados.
3: verdade,
2: São
3: é verdade.
2: 4 pontos nas últimas 8 partidas de Campeonato Brasileiro. E claro, agora é Copa do Brasil, que o Inter conseguiu, dentro da sua estratégia, avançar pelo
1: É,
2: Corinthians.
1: mas é que a conta ela tem tudo, né?
2: Isso.
1: Teu
2: Então.
1: desempenho é o mesmo, assim, tu pega a sequência, claro que é outro campeonato, mas o Inter fez muitos poucos pontos no brasileiro nos últimos
3: Ele não tem
1: jogos, né?
3: vitória? Ele não
1: Não, e
3: tem
1: na Copa do
3: vitória na
1: Brasil ele
3: pós-Copa?
1: passou com uma vitória e com uma derrota
3: É.
1: também, então, sabe,
2: É.
1: é
2: Então,
1: isso.
2: eu trago isso porque escalei ali o Inter com uma facilidade, que é a base que ele tem escalado,
1: É que não
2: mas.
1: tem para onde correr muito,
2: Não.
1: né?
2: E aí era o ponto que eu ia trazer. Vamos olhar para o banco de reservas,
3: O
2: Maurício.
3: ponto para correr, ele não quer
2: É o
3: correr aqui, ó.
2: Sanabria.
3: O Sanabria.
2: O Sanabria. O Elianson entrou agora, não fez uma
3: Não,
2: grande estreia.
3: não foi
2: O
3: promissor.
2: Paulinho é uma outra opção para o meio de campo, constantemente entra. O Aguirre.
1: Não é
2: São as principais.
1: construtor o Paulinho, o Aguirre é defensor,
2: São
1: sabe?
2: as
1: É isso.
2: principais peças que o Pezzolano costuma utilizar ao longo das partidas. Se tem esses atletas que poderiam entrar no time titular, mas não me parece que é o que vai acontecer.
3: Não, tem razão.
1: 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Recados aqui, nós temos dois canais, a gente tem canal Rádio Gaúcha, que tem quase 1 milhão de inscritos, a caminho do 1 milhão, 1 milhão de amigos no canal da Gaúcha no YouTube. A gente tem duas lives, então, e a galera participa muito na live da Gaúcha, eu vou também, né, dar valor para isso. E tem também o Gaúcha Esportes, que já passou dos 40 mil e vai de vento em popa. Olha aqui, ó. O Diogo Torres, Pezzolano com o time do Grêmio, estaria na primeira página da tabela. O Fabinho de
3: É um
1: Torres, vem
3: elogio ao
1: cá,
3: trabalho do
1: che.
3: Pezzolano.
1: Até quando a CE vai brincar de vai e vem com a luz no litoral norte? Aqui é bronca do Fabinho lá de Torres, hein? A CE
3: Toda a
1: mandando um
3: razão,
1: recado
3: Fabinho.
1: que não tem nada a ver com o futebol. Ele aproveita que a nossa live para mandar um toque aqui para a CE Equatorial, que a coisa está complicada lá em Torres, no litoral norte, com a energia elétrica. O que eu ri aqui antes, quando vocês estavam falando, não estava rindo do que vocês estavam falando. O Tauler Crisel dos Santos. Já tivemos o Grenal dos Farrapos, agora vamos ter o do Grenal dos Esfarrapados e Endividados.
3: É,
1: É
3: não deixa de
1: triste, né?
3: ser, não deixa de continuam grandes, gigantes, extraordinários, imensos, mas o momento é, a definição não é exagerada.
1: Aqui, ó, o Rudinei Santos, bota aqui no Rádio Gaúcha, no YouTube. Não é o Gaúcha Esportes. No Rádio Gaúcha, o Inter precisa de 2 a 3 empresários. Para aí que travou aqui. Para ajudar nesta crise. Será que vem aí com uma nova gestão, né? Que isso seja possível, assim como o Marcelo Marques fez pelo Grêmio? É uma dúvida que se tem,
3: É
1: né?
3: que o Marcelo Marques fez pelo Grêmio, eu não lembro de nenhum torcedor de clube grande do planeta fazer, que é dar um estádio para o clube.
1: Pagar o estádio,
3: Pagar
1: é.
3: um estádio para o clube inteiro.
1: Mas ele fala tipo de surgir alguém assim para ajudar o Inter. Ele fala
3: É,
1: nesse
3: eu tenho a
1: sentido.
3: impressão que é mais. Hoje se discutiu, isso foi uma bela discussão no sala, e eu insisto que, para mim, ganha a eleição no Internacional quem chegar com um discurso de responsabilidade e de impedir a quebra do clube. Não o cara que promete que vai entrar dinheiro, que vai trazer o Messi, que vai trazer. Não é esse o cara. É quem prometer responsabilidade no clube, na direção e na gestão. Esse, para mim, é quem se elege no Internacional.
1: 6h29, vamos para o trânsito mais uma vez. Roxane Carvalho, mais uma passeada no trânsito, Roxane.
4: Lucianinho, tem um atropelamento em atendimento na Avenida Mauá, lá no centro de Porto Alegre, na altura do acesso à Casa de Cultura Mário Quintana. A gente ainda não tem informações sobre o estado da vítima, nem a dinâmica do acidente, mas tem bastante congestionamento ali naquele trecho. Um trecho que já tem um trânsito bastante carregado por conta do horário, ainda mais com essa ocorrência em atendimento, está complicando um pouco mais. E para fechar, foi liberado há pouco.

0: A BR-471 na entrada de Santa Cruz do Sul, lá no Vale do Rio Pardo. Mais cedo tinha acontecido uma colisão frontal entre dois veículos, houve duas pessoas feridas, mas foram ferimentos leves. A pista chegou a ficar parcialmente bloqueada, mas já foi liberada.
1: 6:30 marcou o sinal da gaúcha, ali passou ao lado do Estádio Olímpico, ali a Roxane Carvalho à direita. Ali tá abandonado,
2: melancólico,
1: né?
2: né?
1: Tudo abandonado.
2: Escuro. Rato, bicho, planta crescendo, craqueiro. Pô, meu Deus.
1: Vamos fazer um intervalo aqui no Hoje nos Esportes, na Gaúcha. Já gravou teu depoimento pro Show dos Esportes hoje, Maurício?
2: Gravei, claro, fui o primeiro a gravar, só pra tu saber com quem que tá lidando.
1: Muito bem. Com Lenny Kravitz na trilha, Heaven Help, e a gente já volta. Pra quem tá no trânsito. Enquanto isso, eu lembro o seguinte, ó. Tu ouve um pouquinho do Lenny Kravitz, presta atenção, que é muito importante o recado especial da Cressol. 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

0: de volta às 6h34 hoje nos esportes com Imagine Dragons na trilha. 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Maurício Saraiva vai brilhar na Expo Inter com muitos programas.
1: Temos hoje nos esportes, temos sala de redação.
0: Tem
1: perfeito.
0: Tudo, todos
1: tem
0: os programas. Tudo. Tem show dos esportes.
1: Tem chove dos esportes.
0: Tem tudo, chuva. Acho que vai chover, né, fim de semana.
1: Você tá no fim de semana lá, né?
0: Não, eu digo, mas diz que vai chover fim de semana.
1: Sim, e você vai estar também.
0: Eu vou estar lá, vou estar todos os dias. Eu virei o Zé Alberto. 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Vamos girar com a equipe, Ana Nazário. Com destaque de Copa do Mundo, Ana. Tudo bem?
2: Tudo bem, Lucianinho. Uma boa tarde.
0: Tem um tá vindo, hein? Vamos lá.
2: Boa tarde para ti e a todos que estão aqui conosco aqui na bancada, na audiência do Hoje nos Esportes. Bom, vamos esclarecer atualizações sobre a possível desistência do boicote da UEFA à FIFA, que a gente teve informações divulgadas pelo jornal The Guardian, que a entidade europeia tomou a decisão de receber garantias, depois de receber garantias concretas de que a FIFA não voltará a apresentar um projeto semelhante ao do ao plano de Gianni Infantino para vender participações de uma empresa ligada à organização da Copa do Mundo.
1: Não é um recuo da UEFA. A UEFA está se assegurando de que o plano vai ser reapresentado, portanto não faz sentido boicotar.
2: Exatamente, porque o que o The Guardian divulgou é que foi firmado em conversas privadas entre as duas entidades, o que atende a principal exigência da UEFA para retirar esse boicote. Então ela ficou sabendo e, a princípio, está pensando em desistir desse boicote. E isso impacta diretamente a FIFA, porque agora, a partir do dia 5 de setembro, vai acontecer a Copa do Mundo Feminina Sub-20, que é na Polônia, e se a UEFA não fizer o boicote, as seleções europeias devem ser liberadas para disputar o campeonato. 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
0: Obrigado, dona Nazário. Vamos com o líder da Série B, direto de Caxias do Sul. Fala, Eduardo Costa!
3: Fala, Lucianinho e amigos do Hoje nos Esportes. O Juventude chegou à liderança da Série B do Campeonato Brasileiro. 24 rodadas disputadas. Melhor campanha no segundo turno, um dos melhores mandantes da competição, tem a melhor defesa, então é um Juventude em grande fase na competição nacional. Nesta quarta-feira, folga para o grupo de jogadores, amanhã acontece a reapresentação com foco já na 25ª rodada. Terça-feira, visita o Londrina, na casa da equipe paranaense. Para esse jogo, o técnico Maurício Barbieri volta a contar com o lateral direito Aderlan, que estava suspenso pelo terceiro cartão amarelo. O Caxias segue o seu processo de desmanche, com pouquíssimas chances virtuais de classificação. A próxima fase da Série C joga sábado contra a Inter de Limeira e mais dois jogadores acertaram as suas saídas, o zagueiro Moraes e o atacante Felipe Rangel. O zagueiro era titular, Felipe alternativa nos jogos da Série C do Campeonato Brasileiro.
0: Obrigado, Eduardo Costa! 6h39, deixa eu ir até o Passo da Areia! Tem São José em campo pela Série D. O São José ainda tem esperança do acesso e a gente vai acompanhar o jogo com o Lucas Arruda. Tudo bem, Arruda? Boa noite. Olha o Arruda ali.
4: Na Rádio Gaúcha, uma nova chance para o São José. Tô imagens aqui direto da cabine 12 do estádio Passo da Areia. Logo mais tem decisão para o São José, repescagem da quarta divisão, buscando um acesso para a Série C do Campeonato Brasileiro. Equipes no aquecimento aqui no gramado. O São José já está escalado, Lucianinho, com Fábio Rampi, Dinei, Keverton, Michel, Péricles, Zé Vitor, Bruno Jesus, Gustavo Lino, Matheus Pureza, Grafite e Kaique Trindade, o acompanhamento desse jogo de ida da repescagem aqui na Rádio Gaúcha e logo mais no Show dos Esportes.
0: Muito bem, então São José buscando aí dentro de casa levar uma vantagem para o jogo de volta contra o Goiatuba, Série D, buscando o acesso. E é mata já direto, né, Arruda? Passou, tá dentro, né? É isso.
4: Isso. Ida e volta, Lucianinho. Na próxima semana, o jogo de volta no estádio Divinão, lá em Goiatuba. São José contra o Goiatuba. Importante, dois empates dão o acesso para a equipe de Goiás, por conta da melhor campanha até aqui na Série D do Brasileirão. Então, o São José, do técnico Argel Fuchs, precisando de uma vitória hoje, o jogo de ida da repescagem da Série D do Brasileirão.
0: Obrigado, Arruda! Volta no Show dos Esportes, volta durante a programação 6h40. Nicolas Lira, destaques dos esportes internacionais. Nicolas, boa noite.
5: Boa noite, Lucianinho. Vamos falar de Liga dos Campeões aqui no espaço de esportes internacionais, porque foram definidos os últimos classificados para a fase de liga, a principal fase aí da competição. O jogo mais importante desta quarta-feira, o Fenerbahçe venceu o Lyon na França por 2-1 e se garantiu na fase de liga, o time da Turquia que volta a uma fase principal de Liga dos Campeões depois de 17 anos. Outros três classificados de hoje, Lucianinho: o AEK Atenas da Grécia, o Viking da Noruega e o Slovan Bratislava da Eslováquia, que se juntam ao Bodoglint, ao Sabá, ao LASK, que já haviam se classificado ontem, como a gente trouxe também aqui no Hoje nos Esportes. Sorteio dos confrontos da fase de liga amanhã a partir da 1h da tarde. A gente lembra que é um formato diferente, né? São 36 times que se enfrentam em uma espécie de turno único. Em 8 rodadas, 8 times passam direto para a fase de oitavas de final e outros 16 disputam uma repescagem para ver quem fica com as quais times ficam com essas outras 8 vagas para daí sim jogarem as oitavas de final. Primeira rodada da Liga dos Campeões entre os dias 16 e 18 de setembro. 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
0: Obrigado, Nicolas Lira, com esportes internacionais aqui na live de Gaúcha Esportes. Como é que é? Diomes Benedetti Júnior. É que o nome, o pessoal escreve tudo junto aqui, ó. Se o Grêmio tivesse a mesma armação do cabelo do Katsurayama, o Grêmio tava na Libertadores da América.
6: Olha só. Muito
0: obrigado. Acho que é um elogio.
6: Eu aprendi com o Maurício Saraiva que é elogio.
1: Elogio, você não vai discutir. Eu tava brincando, esse é um problema seu, já acreditei.
0: Carol Freitas, definidos os confrontos, os horários, datas e tudo mais do Brasileirão. Carol.
7: Boa tarde,
1: tirando uma marra pelos corredores.
0: É, líder. É,
7: que momento
0: máscara.
7: Bom vivo eu, né? É uma espetacular. Até a minha caixinha da escova de dente é verde. É. Mas, então, a CBF definiu que os dois jogos do Grêmio contra o São Paulo vão ser nos próximos dois sábados, às 16h30. O primeiro no Alfredo Jaconi, em Caxias do Sul. E o segundo com o mando do São Paulo em estádio a definir. E aí, o fato de a partida ser em Caxias do Sul tá gerando uma polêmica com a galera que acompanha o futebol feminino e também com a galera, os torcedores do Juventude, porque o que acontece? A ideia do Grêmio era continuar mandando seus jogos no Passo da Areia aqui em Porto Alegre, onde vinha atuando na primeira fase do Brasileirão Feminino. Mas, a partir dos mata-matas, o estádio precisa atender dois pré-requisitos. Ter capacidade para, no mínimo, 10 mil torcedores, e também ter a estrutura para o árbitro de vídeo.
0: É, daí é o problema.
7: O Passo da Areia, ele tem capacidade para 8.600 pessoas. O Grêmio tentou ponderar com a CBF, veja bem, né, 8.600 é o suficiente e tal. Não teve debate, a CBF não liberou. E aí, outra possibilidade, porque o Grêmio não joga na arena. A justificativa que me foi dada é que, como o masculino joga no domingo e tem previsão de temporal, de tempestade nos próximos dias, o jogo do Grêmio no sábado e o jogo do Grêmio no domingo não teria condições, não faria com que o gramado tivesse condições de se recuperar a tempo para estar em condições para o jogo contra a Chapecoense pelo Brasileirão, e aí por conta disso a arena foi descartada. Por que o Jaconi, então? O Jaconi tem a estrutura do VAR fixa, não precisaria da CBF fazer nenhum improviso, nenhuma gambiarra, nem providenciar aquelas cabines móveis que a gente vê em alguns estádios do interior quando é necessário, e também tem capacidade para mais de 10 mil torcedores. Então o que acontece? O Grêmio chegou a sugerir, a pedir para a CBF que a partida mudasse de data, para que aí sim fosse na arena, também não teve sucesso. E aí a CBF impôs.
0: Ou seja, que a partida todo mundo bateu fosse... o pé de algum jeito.
7: Exatamente. Ninguém tá feliz com essa situação, a gente pode dizer isso. O Grêmio não tá feliz em ter que jogar em Caxias no Alfredo Jaconi. E o Juventude também não tá feliz em ter que ceder o estádio pro Grêmio. Mas tudo isso faz parte de uma imposição da CBF que disse: bom, já que não me ofereceram nenhum estádio que atende todos os pré-requisitos que eu preciso, eu vou escolher um estádio, vai ser nesse, vai jogar e ponto final, ninguém bate pé aqui. E aí é isso que aconteceu. Então, jogo sábado, 4:30 PM, no Alfredo Jaconi. A galera está um pouco brava nas redes sociais. Postei um vídeo explicando. Está sobrando até para mim, que apenas informei o que está acontecendo. Então, enfim, este é um resumão. Jogo de ida, sábado, 4:30. 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
0: Obrigado, Carol. 15:07, para fechar com dupla Grenal CRS, construindo o futuro com você. 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Temos aí 30 segundos para dividir entre os irmãos.
8: Lucianinho, ingressos esgotados para as áreas livres e locadas, ingressos disponíveis somente naquela área do Coração do Gigante, e aí é no site dessa área, uma cadeira inteira por... Exatamente, uma cadeira inteira, por exemplo, custa R$620.
0: Bom, é o preço, né? Obrigado, Luquinhas. Grêmio?
9: O Grêmio tem uma negociação...
0: Foi fundado em 1903.
9: O Grêmio tem uma negociação em andamento com o UFC Cincinnati dos Estados Unidos para a transferência do atacante Kiki Oliveira, que está emprestado ao Bahia. Para o Grenal, a dúvida é Gustavo Martins.
0: Obrigado. Vem chegando o correspondente. Tchau, Maurício. Vai. Até amanhã. Amanhã tu vai falar o dia inteiro. Tchau. Vem chegando o correspondente. 20:00, show dos esportes. Tchau.
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14: 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Amanhã, a partir das 7 horas da manhã, tem previsão de serviços em alguns pontos da BR-116 no trecho de Guaíba. 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Amanhã eu retorno com novas informações do trânsito.
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18: Sobe para 160 o número de mortos em avalanche de lama no Nepal e no Tibete e equipes buscam por centenas de desaparecidos.
19: Presidente Lula e Congresso anunciam um acordo para avanço de pautas prioritárias do governo antes do primeiro turno das eleições.
18: Polícia prende professor investigado por suspeita de estupro de vulnerável em Cachoeirinha.
20: Correspondente Gaúcha, posto sim. 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
18: Bom início de noite, agora são 6 horas 51 minutos.
19: A temperatura é de 20 graus na capital.
18: Subiu para 160 o número de mortos devido à avalanche repentina que atingiu a região de fronteira entre o Nepal e o Tibete hoje. A polícia do Nepal informou que recuperou 157 corpos em 7 localidades diferentes. Mais de 500 pessoas estão desaparecidas no país. Do lado tibetano, são 3 mortos e 265 desaparecidos após a onda de lama descer uma região de vale, arrastar pontes e destruir diversas estruturas pelo caminho. Equipes fazem buscas pelas vítimas. Embora não seja muito populosa, a região conecta diversas cidades e vilas e costuma ser visitada por turistas.
19: A causa da ocorrência ainda é investigada. Uma das possibilidades apontadas é de que uma enchente repentina pode ter sido provocada pelo desprendimento da parte inferior de uma geleira que desabou no fundo do vale. Mais cedo, o Serviço Geológico dos Estados Unidos voltou atrás e disse que não houve terremoto antes da avalanche. O órgão afirmou que análises adicionais indicam que o tremor percebido na região foi gerado por um deslizamento.
18: O Ministério das Relações Exteriores informou que não há, até o momento, registro de brasileiros entre as vítimas. Em nota, o Itamaraty expressa solidariedade às pessoas afetadas. O governo também divulgou telefones de emergência para atendimento a brasileiros que estejam na região.
19: Temperatura de 20 graus em Porto Alegre, 21 em Caxias do Sul e em Santa Maria, 16 graus em Pelotas e em Rio Grande e 22 em Passo Fundo. Cleocum atualiza a previsão do tempo para as próximas horas.
21: Agora à noite no estado, a expectativa é um comportamento de tempo sem chuva, mas ainda com bastante nuvens em algumas áreas. Está frio, principalmente durante a madrugada, a sensação de frio ainda é expressiva sobre o estado. Olha, a gente tem chuva no período da manhã no sul do estado e entre a tarde e a noite, principalmente à noite, a chuva deve atingir, se não todo, quase todo o Rio Grande do Sul. Mais pancadas de chuva são esperadas na sexta e, é claro, durante o próximo fim de semana.
18: Dois alertas de temporais do Instituto Nacional de Meteorologia entram em vigor a partir da meia-noite no estado. O aviso laranja, o segundo na escala de severidade, prevê chuva de até 100 milímetros ao dia em alguns pontos, rajadas de vento de até 100 km por hora e queda de granizo. O comunicado abrange uma faixa que se estende da fronteira oeste ao litoral e do centro ao sul do estado, incluindo a região metropolitana e os vales. Já o alerta amarelo de perigo potencial é válido para todo o território gaúcho.
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19: presidente Lula e os presidentes da Câmara, Hugo Mota, e do Senado, Davi Alcolumbre, anunciaram acordo para avançar em projetos de lei de interesse do governo antes das eleições. As definições aconteceram em reunião nesta tarde. Segundo Alcolumbre, a medida provisória que trata do fim da chamada taxa das blusinhas será votada na semana que vem, antes de perder a validade. Ele também disse que a Comissão de Constituição e Justiça do Senado vai analisar na próxima semana as propostas de emenda à Constituição que tratam da segurança pública e do fim da escala 6x1. Ainda não há garantia de votação destes temas no plenário da Casa na semana que vem. O período será de esforço concentrado no Congresso, quando ocorrerão as últimas votações antes do primeiro turno.
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3: Situação complicada na Avenida Juca Batista para quem está indo em direção à Zona Sul. Tem pare e arranca desde a rótula da estrada Campo Novo até o cruzamento com a Giorgio Negroni. Mais cedo, houve um acidente entre carro e moto. Ainda está em atendimento pela EPTC um atropelamento na Avenida Mauá, no Centro Histórico. O melhor é evitar a região. Com informações do trânsito, Roxane Carvalho.
4: Um helicóptero da Polícia Rodoviária Federal pousou na tarde de hoje no meio da Avenida Oswaldo Aranha, em frente ao Hospital de Pronto Socorro, em Porto Alegre. A ação fez parte de uma simulação de acidente de avião realizada no aeroporto Salgado Filho. Após o pouso, o suposto paciente foi encaminhado ao HPS em uma ação que durou cerca de 7 minutos. Equipes socorristas também simularam encaminhamentos a outros 9 hospitais da capital. Ainda nesta edição, falha elétrica e mecânica deixa quase 60 localidades sem água na região metropolitana.
19: Governo federal prorroga até setembro subvenção de 44 centavos por litro para gasolina.
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19: A Polícia Civil prendeu preventivamente o professor investigado por suspeita de estupro de vulnerável em Cachoeirinha, na região metropolitana. Pais de 4 alunas registraram ocorrência contra o homem. A repórter Gabriela Plentes tem as informações.
23: O homem de 59 anos se apresentou na delegacia de Cachoeirinha nesta quarta-feira após o pedido de prisão preventiva. Segundo a polícia, ele foi encaminhado à delegacia de pronto atendimento de Gravataí e depois será levado ao Nugesp, aqui em Porto Alegre. O suspeito foi identificado como Diógenes Ribeiro Canfield. Ele já havia sido afastado das funções na Escola Estadual Mário Quintana, no bairro Parque da Matriz, em Cachoeirinha. De acordo com a Secretaria Estadual de Educação, um procedimento também foi aberto para averiguar a conduta. A reportagem aguarda retorno da defesa do investigado.
19: Agora em Porto Alegre, 20 graus, 6 horas e 57 minutos.
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4: Uma falha elétrica e mecânica deixa quase 60 localidades sem água em Cachoeirinha e Gravataí, na região metropolitana. Segundo a Corsã Egea, o problema afeta a principal estação de bombeamento da região. Equipes trabalham para a normalização, prevista para ocorrer gradualmente na madrugada desta quinta-feira. Em Cachoeirinha, são 28 localidades, incluindo os bairros Centro, Anair, Fátima, Granja, Esperança, Parque da Matriz e Distrito Industrial. Em Gravataí, são 30, com bairros como Centro, Barnabé, Dom Feliciano, Moradas do Vale 1, 2 e 3 e Vila Rica.
19: O Ministério da Fazenda prorrogou até o dia 9 de setembro a subvenção de 44 centavos por litro para a gasolina. O subsídio para o combustível está em vigência desde maio e faz parte de um conjunto de medidas aplicadas para conter a alta do petróleo no Brasil diante do conflito no Oriente Médio. A medida provisória que trata do assunto perde validade no próximo dia 9 e o governo ainda avalia se será possível ampliar o subsídio por outro dispositivo legal. Em instantes, cobrança de pedágio é interrompida na RS-130, no Vale do Taquari, após decisão judicial.
4: A BR-386 será bloqueada amanhã no trecho de Soledade, no norte do estado, para a detonação de rochas. A ação será realizada entre as 2 e as 3 horas da tarde, no quilômetro 239 da rodovia. Durante a intervenção, o tráfego será interrompido nos 2 sentidos para andamento das obras de ampliação da 386.
19: A cobrança de pedágio na RS-130, na Praça de Encantado, no Vale do Taquari, foi interrompida hoje por decisão da Justiça. O trecho é de responsabilidade da empresa gaúcha de rodovias, que está recorrendo da decisão. A suspensão deve seguir enquanto durar o bloqueio na ponte entre Mussum e Encantado. Em caso de descumprimento, foi fixada a multa de R$ 30 mil para cada cobrança realizada. A ponte foi interditada em 24 de julho, após risco de colapso da estrutura. A previsão é de que o trânsito para veículos leves seja restabelecido até a primeira quinzena de setembro e a liberação total ocorra até o fim do mês que vem.
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19: A próxima edição será amanhã às 8 horas. Boa noite.
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5: Olá, boa noite.
6: Boa noite para você que nos acompanha em todo o país.
5: Quarta-feira, 26 de agosto de 2026.
6: Vamos aos destaques do dia.
5: Defesa de crianças, adolescentes e mulheres no ambiente digital.
6: Discord é acionado na justiça por falhas na proteção de menores.
5: Ação civil pública foi apresentada pela Advocacia Geral da União. Graziele Bezerra.
6: A ação civil pública cobra que a plataforma Discord adote medidas efetivas para a proteção de crianças, adolescentes e mulheres no ambiente digital. O combate a crimes cibernéticos e as ameaças no ambiente digital contam com o apoio do CyberLab, Laboratório de Operações Cibernéticas.
5: Quem conversou com a gente sobre o assunto foi o coordenador, delegado Alessandro Barreto.
7: O CyberLab está ajudando as polícias estaduais a identificar a pessoa se achava acima de qualquer suspeita e se escondia por detrás de conexões de internet.
6: Atenção, diretores e professores de escolas públicas.
5: Está na hora de escolher os livros didáticos que serão utilizados em sala de aula a partir do ano que vem. Thaís de Araújo.
24: A seleção deve ser feita com a participação da equipe escolar, levando em consideração a proposta pedagógica, as características e as necessidades da comunidade.
6: Hoje, na apresentação da Voz do Brasil, eu, Luciana Vasconcelos e Luciano Seixas.
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6: A arrecadação do governo federal chegou a 289 bilhões e 300 milhões de reais no mês de julho.
5: Um aumento de quase 9% em relação a julho de 2025.
6: O mês foi marcado pelo desempenho favorável de setores como indústria, serviços e arrecadação de impostos.
25: Na comparação com julho do ano passado, o resultado representa crescimento real de quase 9%, já descontada a inflação. Entre os fatores que contribuíram para o resultado estão o aumento da arrecadação da Previdência Social e o crescimento das receitas com PIS e COFINS associado ao aumento das vendas. Destaca Claudemir Malaquias, chefe do Centro de Estudos Tributários e Aduaneiros da Receita Federal.
26: Os fatores que contribuíram para o resultado do mês de julho, na comparação com o mesmo período do ano passado, foram os seguintes. O desempenho da indústria, um crescimento de 1,05%. A venda de bens, um crescimento de 4,93%. A venda de serviços, um crescimento de 2%. A massa salarial teve um crescimento nominal de 10,19% em relação ao ano passado. E o valor em dólar das importações, um crescimento de 12,16%.
25: O desempenho também é positivo no acumulado do ano. De janeiro a julho, a arrecadação chegou a R$ 1,876 bilhões. Em valores corrigidos pela inflação, o crescimento foi de quase 7% em relação ao mesmo período de 2025. Reportagem Pablo Mundim.
5: O Índice Nacional de Preços ao Consumidor Amplo 15, o IPCA 15, considerado uma prévia da inflação oficial do país, ficou em menos 0,4% no mês de agosto.
6: Contribuíram para o resultado os setores de habitação, com queda de 1,41% nos preços, transportes com redução de menos 1% e alimentos e bebidas com queda de 0,57%.
5: No setor habitação, o destaque foi para a redução no valor da conta de luz. E nos transportes, a queda no preço da gasolina.
6: Já no setor de alimentos e bebidas, os destaques ficaram por conta do tomate, batata inglesa, cenoura e café moído, que ficaram mais baratos no período.
5: Crianças e adolescentes estão no centro de uma ação civil pública contra a plataforma de comunicação Discord.
0: O motivo são possíveis falhas na proteção desse público, que teriam resultado em crimes e situações de violência.
5: A ação prevê obrigações para que a empresa aprimore mecanismos de prevenção e proteção.
8: A ação civil pública cobra que a plataforma Discord adote medidas efetivas para a proteção de crianças, adolescentes e mulheres no ambiente digital. Voltada inicialmente para as comunidades de games, hoje a ferramenta é usada por públicos variados e permite o compartilhamento de textos, arquivos de voz e vídeo e transmissões de modo público ou privado. Porém, segundo o governo, tem apresentado falhas na segurança e mecanismos de proteção a menores, como explica o advogado-geral da União, Jorge Messias.
9: Não há, por parte da plataforma, a adoção de requisitos mínimos estabelecidos na legislação brasileira, em especial no ECA digital, e a ausência dessa rede de proteção tem levado a situações de ordem absolutamente criminal, envolvendo crianças, adolescentes, mulheres e animais. Tentamos, por duas semanas, construir um termo de ajustamento de conduta. A empresa, num primeiro momento, demonstrou o interesse de assumir compromissos significativos com o Estado brasileiro, mas, infelizmente, recusou a assinatura do termo no último momento.
8: O fato mais grave e recente envolvendo a plataforma foi a morte de uma adolescente de 13 anos no Mato Grosso do Sul, que tirou a própria vida durante uma transmissão ao vivo pelo Discord. O secretário nacional de Direitos Digitais, Vitor Fernandes, diz que a plataforma demorou a agir, mesmo quando foi notificada.
10: Essa live durou mais de 2 horas, ela começa por volta de 2h20 da manhã, 4h15 da manhã, já completando quase 2 horas, servidor foi derrubado. As contas dos investigados envolvidos só foram banidas da plataforma 24 horas do ocorrido.
8: O ministro da Justiça e Segurança Pública, Wellington César Lima e Silva, lembrou que as plataformas digitais devem se adequar ao país.
11: É uma resposta que busca fazer valer que qualquer plataforma nacional ou estrangeira não venha a descuidar dos limites impostos pela lei.
8: A ação pede que a plataforma reforce os mecanismos de controle parental, amplie a cooperação com autoridades brasileiras e implante sistemas que identifiquem situações de riscos para menores. É exigida ainda a criação de mecanismos específicos de detecção e moderação de conteúdos com práticas de maus tratos, violência, mutilação e crueldade contra animais. A plataforma tem até 15 dias para se adequar, sob pena diária de R$500 mil. Também é pedida a condenação da empresa em R$500 milhões por dano moral coletivo, valor que poderá ser revertido ao Fundo de Defesa de Direitos Difusos. Reportagem Graziele Bezerra.
0: Crianças e adolescentes devem ser orientados sobre os riscos existentes na internet e estimulados a conversar com adultos de confiança sempre que sentirem desconfortáveis durante interações online.
5: Caso alguém solicite sigilo sobre conversas, fotos ou qualquer outro conteúdo, o fato deve ser comunicado imediatamente aos pais ou responsáveis.
0: São orientações do delegado Alessandro Barreto, coordenador do CyberLab, o laboratório de operações cibernéticas ligado ao Ministério da Justiça e Segurança Pública.
5: Em entrevista à Voz do Brasil, o delegado falou comigo e com a Mariana Jungmann sobre a atuação do CyberLab no combate a crimes cibernéticos e ameaças no ambiente digital. Vamos ouvir.
12: Delegado Alessandro Barreto, bem-vindo à Voz do Brasil, um prazer ter o senhor conosco aqui. Vamos falar então sobre o CyberLab, o trabalho de inteligência que ficou concentrado nele a partir da sua criação. Explica para o nosso ouvinte que trabalho é esse.
13: Bom, bom estar aqui com vocês, obrigado pelo convite. Bom, o que o CyberLab faz? O CyberLab é uma unidade da Secretaria Nacional de Segurança Pública, e ele é um laboratório de operações cibernéticas. A pessoa acha que é até um super laboratório, estilo Matrix, mas não, nós temos lá policiais capacitados, A grande parte do time são de meninas cybergirls, então assim, são as meninas que fazem um trabalho espetacular nessa área. E essa unidade, ela apoia as polícias estaduais, trazendo informação qualificada para ajudar em diversos contextos, como, por exemplo, no enfrentamento a fraudes eletrônicas, em ameaças contra escolas. Então, se tem esse trabalho qualificado, que ajuda certamente a salvar vidas e a evitar tragédias.
5: Quais são os crimes mais identificados pelo laboratório? E nesse contexto, o que tem chamado mais atenção?
13: Bom, o que a gente tem visto aí nos últimos anos, e principalmente pós-pandemia, a migração do crime do espaço físico para o espaço virtual. Então, a gente tem visto um aumento considerável de crimes, principalmente envolvendo fraudes e golpes online, como invasão de conta de WhatsApp, de redes sociais, falsa central. A gente tem visto isso muito. Nós temos visto também vários problemas, principalmente o extremismo digital, crimes de ódio. Eu fico indignado como policial e principalmente como cidadão. Muita misoginia, um ódio contra mulheres e meninas que dá nojo, que dá asco dessas pessoas. Então a gente tem visto muito esse contexto também. E de maneira geral, a gente tem visto o crime migrar da rua para a internet. E nesse contexto, o CyberLab está ajudando as polícias estaduais a identificar pessoas que se achavam, a pessoa se achava acima de qualquer suspeita e se escondia por detrás de conexões de internet.
3: Bom, o senhor mencionou crimes como fraudes, né, estelionatos e tal. Esses a gente já imagina quem são as pessoas por trás, são os bandidos comuns, vamos dizer assim. Mas o senhor mencionou também crimes de ódio, crimes de misoginia. Quem são as pessoas por trás desses crimes e qual é o perfil dos criminosos e das vítimas, delegado?
13: Isso. Bom, o perfil das vítimas, boa parte, principalmente relacionada a crimes de ódio, a gente encontra de mulheres, meninas, entendeu? Às vezes até meninas novas, adolescentes. E o criminoso, o que a gente tem visto? Antigamente, que eu falo, há pouquíssimos anos, porque muda muito rápido na internet, a gente via maiores aliciando menores para cometer delitos. Hoje a gente já está vendo menores aliciando menores para cometer delitos. Quando se fala de internet, de uma maneira geral, quando vai se tratar de vítimas de fraudes, antes falava que o pessoal idoso, pessoal com a idade um pouco mais avançada, estava mais suscetível para isso. Hoje, todo mundo, ele pode ser vítima de um golpe.

0: A gente tem visto pessoas desvirtuar redes e serviços que são utilizados. Então, assim, qual é o nosso papel? Identificar essas pessoas. Então, elas utilizam mídias sociais de uma maneira geral, utilizam plataforma para encontrar esses garotos e radicalizar. Então, nosso papel é antecipar cada vez mais, identificar esses grupos e evitar que crianças de 11 anos sejam atraídas para um caminho terrível como esse.
1: A partir do monitoramento, o CyberLab dá um alerta e colabora para o desencadeamento de operações importantes de combate ao crime nesses ambientes, né, digitais. Quais são as operações dessas que contaram com a colaboração do laboratório? Que operações o senhor destacaria, por exemplo?
0: Tem algumas, principalmente a proteção de crianças e adolescentes. Eu vejo pessoas falando, ah, salvamos tantas vidas. Para mim é impossível mensurar isso. Eu só tenho certeza que tragédias foram evitadas. Meninas que estavam sendo abusadas online foram libertadas. Aí essas operações, elas nos orgulham muito em fazer parte de um time e a gente trazer ter resultados como estamos salvando vidas. Isso é muito gratificante para mim.
2: Delegado, o senhor mencionou, né, que é um trabalho conjunto com as polícias civis dos estados. Se alguém quiser fazer um alerta para o CyberLab, fazer uma denúncia, como é que essa pessoa pode proceder? De repente, um pai, uma mãe que identificou ali com seus filhos uma situação desse tipo. Enfim, pessoas que queiram fazer algum tipo de alerta para o CyberLab, como é que pode proceder?
0: Eu recomendo que procurem no teu estado canais de denúncia online, é a própria delegacia mais próxima, que quando chegar a informação qualificada, a gente está conversando com as polícias e consegue desencadear essas grandes operações. E um ponto relevante que você falou é o pai e a mãe. O que a gente tem visto? O pai e a mãe deixa o filho passar 10, 12, 15 horas na internet, não acompanha, e a internet tem muita gente má por trás das conexões. E a criança ou adolescente, ela dá sinais. E o pai e a mãe, eles conseguem entender e trazer essas informações para a polícia. Então, quanto mais informação, quanto mais dados chegar, mais pessoas vão ser identificadas e vão ser responsabilizadas. Até porque tem-se aquela impressão que a internet é algo que você fez algo lá e fica impune, não vai ocorrer nada. Muito pelo contrário. Tá? As polícias estão cada vez mais preparadas para identificar essas pessoas e responsabilizá-las.
1: Muito bem, nós conversamos com o delegado Alessandro Barreto, coordenador do Laboratório de Operações Cibernéticas, CyberLab. Muito obrigado, delegado, pela entrevista à Voz do Brasil.
0: Eu que agradeço.
3: O Ministério das Relações Exteriores emitiu nota de pesar pelas vítimas dos deslizamentos e inundações que atingiram o Nepal e o Tibete após o terremoto desta quarta-feira.
1: Equipes de resgate continuam as buscas por sobreviventes.
3: Até o momento, não há registros de brasileiros entre as vítimas.
1: A Embaixada do Brasil em Katmandu, no Nepal, e em Pequim, acompanham com atenção os desdobramentos da situação.
3: Em caso de assistência consular, o telefone do Plantão Geral do Itamaraty é 61, código de Brasília, 98260-0610.
1: Está aberto o período de escolha dos livros do Programa Nacional do Livro e do Material Didático, o PNLD, que serão usados por alunos do primeiro ao quinto ano do ensino fundamental no período de 2027 a 2030.
3: O prazo vai até 8 de setembro e a seleção deve ser feita de forma coletiva por professores e gestores. Confira na reportagem.
4: O período de seleção dos livros didáticos que serão utilizados por estudantes e professores do primeiro ao quinto ano do ensino fundamental já está aberto. As escolas públicas têm até 8 de setembro para selecionar os materiais que serão utilizados no triênio 2027-2030. A seleção deve ser feita com a participação da equipe escolar, levando em consideração a proposta pedagógica, as características e as necessidades da comunidade. O programa conta com 3 categorias, como explica a coordenadora-geral de materiais didáticos da Secretaria de Educação Básica do Ministério da Educação.

0: Educação Jaqueline dos Santos Melo.
1: Na categoria 1, as obras são voltadas para estudantes e professores do primeiro e do segundo ano, com foco na alfabetização. Na categoria 2, as obras são voltadas para o terceiro, quarto e quinto ano, com foco no desenvolvimento do letramento e da escrita. Nesse ano, nós temos novidades como o livro regionalizado de história e geografia, a obra de produção de texto e livros voltados para a educação digital e midiática. A categoria 3, ela é optativa para as redes e a seleção dela é para obras de língua espanhola e língua inglesa.
0: Antes de registrar a decisão, professores e gestores devem consultar o Guia Digital do Programa Nacional do Livro e do Material Didático PNLD, que reúne informações sobre as obras aprovadas, como resenhas, metodologias, organização dos conteúdos e orientações para a escolha. Depois, a seleção precisa ser formalizada em ata e registrada no sistema PNLD Gestão, com acesso pela conta GovBR. O preenchimento da ata sozinho não conclui o processo. Após o registro, a ata e o comprovante de escolha devem ficar disponíveis em local visível na escola. Em caso de dúvidas ou problemas no acesso, as escolas podem entrar em contato com o FNDE pelo e-mail livrodidático@fnde.gov.br. Reportagem Thaís de Araújo.
2: Instituições públicas do ensino superior e tecnológico que adotam práticas de prevenção e enfrentamento à violência de gênero vão ser reconhecidas com o selo de ambiente acadêmico seguro.
3: A iniciativa do Ministério da Educação vai conceder o título nas categorias ouro, prata e bronze.
2: Podem aderir ao programa instituições federais que atendam aos requisitos do MEC.
3: A diretora de desenvolvimento acadêmico da Secretaria de Educação Superior do Ministério, Lúcia Pelanda, fala sobre a iniciativa.
4: As mulheres já são maioria no ensino superior, então é muito importante criar ambientes cada vez mais seguros e livres de violência. Nesse sentido, o selo é um estímulo para que cada vez mais instituições se juntem a esse movimento de ter instituições verdadeiramente livres de violência.
2: Para mais informações, acesse gov.br/mec.
3: Estamos no mês da gestante. Nós já falamos aqui sobre a importância de cuidados com a saúde, como tomar vacinas e fazer o pré-natal direitinho para cuidar da mãe e do bebê.
2: Hoje nós vamos falar dos direitos assegurados por lei às gestantes.
3: Estabilidade no emprego, atendimento médico gratuito pelo SUS, prioridade em filas e serviços, intervalo para a amamentação, além da licença maternidade.
2: Está tudo explicado na reportagem de Luciana Colares de Holanda, que ouviremos agora.
5: Maria Selma Pereira é empregada doméstica em Brasília. Grávida de 8 meses, ela espera a bebê para setembro. E junto com a chegada da filha, vem a licença maternidade de 4 meses, garantida pela carteira assinada. Um direito que Selma não teve nas outras 4 gestações, quando trabalhou na informalidade.
6: Vai ser bem melhor, porque eu vou acordar, cuidar da neném, né? Ficar os 4 meses em casa. Agora, com carteira assinada, tá bem melhor agora. Porque aí, quando você ganhar o bebê, você vai receber, né?
5: No Brasil, as gestantes têm direitos fundamentais garantidos por lei, que se estendem até alguns meses após o nascimento da criança. É proibida a dispensa arbitrária ou sem justa causa da empregada gestante, por exemplo, desde a confirmação da gravidez até 5 meses após o parto. Por meio da licença maternidade, fica garantido o afastamento remunerado de 120 dias para trabalhadoras formais, empregadas domésticas e seguradas do INSS. Elas também têm acesso ao salário maternidade, benefício previdenciário que substitui e a renda durante esse período, como explica Márcio Lima, coordenador do Programa de Educação Previdenciária do INSS.
7: O valor pago por este benefício vai variar do salário mínimo, que é R$ 1.621,00 atualmente, até o teto do INSS, que vai estar no valor de R$ 8.475,55, a depender da categoria da trabalhadora.
5: Entre as garantias previstas na legislação brasileira para gestantes e mães, também está previsto o direito à liberação do trabalho para realizar consultas médicas e exames. E elas podem ser transferidas temporariamente de função quando a saúde exigir. Os direitos podem ser acessados pelo telefone ou pela internet, de acordo com Márcio Lima, do INSS.
7: Os direitos são acessados através da central telefônica 135, que funciona de segunda-feira a sábado, das 7 da manhã até as 22 horas no horário de Brasília, sendo que recebe ligação gratuita ou ainda através do aplicativo Meu INSS.
5: Além dos direitos trabalhistas, as gestantes contam com atendimento prioritário e acompanhante no parto pelo SUS. Após o retorno ao trabalho, a mãe tem direito a 2 intervalos diários de 30 minutos para a amamentação até o bebê completar 6 meses. Reportagem Luciana Colares de Holanda.
3: E essas foram as notícias do governo federal.
2: Uma realização da Secretaria de Comunicação Social da Presidência da República.
3: Com produção da empresa Brasil de Comunicação.
2: Fique agora com o Minuto do TCU. Em seguida, as notícias do Poder Judiciário e do Congresso Nacional. Boa noite.
3: Boa noite para você e até amanhã.
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9: 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Você vai ouvir agora notícias do Poder Judiciário.
11: Supremo julga a ação sobre o poder de requisição do Ministério Público da União a órgãos da administração pública.
12: Para o STJ, acesso a sistema com dados contábeis não dispensa dever de prestação de contas de bens em condomínio.
11: Justiça determina que o governo federal e o estado de Sergipe implantem serviço especializado em doenças raras.
12: Boa noite, eu sou Arthur Filho.
11: E eu sou Walter Lima.
12: Supremo Tribunal Federal julga ação sobre o poder de requisição do Ministério Público da União a órgãos da administração pública.
11: O julgamento busca definir até onde vai essa prerrogativa do Ministério Público da União e em quais situações ela pode ser exercida, delimitando se a administração pública é obrigada a atender integralmente ao pedido ou se pode recusá-lo.
12: Administrador de bens em condomínio, ou seja, em copropriedade, deve prestar contas ao outro condômino, mesmo que dados contábeis estejam disponíveis em sistema eletrônico.
11: Essa decisão é do Superior Tribunal de Justiça, o STJ. Fátima Uchoa.
13: Um irmão ajuizou ação contra o outro, pedindo a prestação de contas da administração dos imóveis de propriedade comum. A Justiça de Mato Grosso decidiu que o administrador tem o dever de apresentar as contas, e a terceira turma do STJ manteve esse entendimento. Segundo a relatora ministra Nancy Andrighi, o interesse de agir pressupõe a existência de controvérsia sobre a prestação das contas, e nesse caso, mesmo havendo sistema que permita o compartilhamento de informações, o administrador deve apresentar as contas de forma especificada e completa.
12: TST manteve condenação em caso de caseiro baleado durante assalto.
11: Empregador terá de pagar indenização por danos morais e materiais. Mila Amaral.
14: Um caseiro levou 3 tiros durante um assalto na fazenda onde ele trabalhava e morava em Cruz Alta, no interior do Rio Grande do Sul. Ele ficou com sequelas e capacidade de trabalho reduzida. O trabalhador entrou na justiça e contou que não foi a primeira vez que a fazenda foi assaltada. E a justiça deu razão a ele. O Tribunal Regional do Trabalho condenou o proprietário a pagar R$30 mil por danos morais e R$70 mil por danos materiais. A fazenda recorreu, dizendo que a culpa era de terceiros. Mas a primeira turma do TST manteve a condenação e destacou que o dono sabia dos assaltos anteriores e, mesmo assim, não tomou nenhuma providência para aumentar a segurança dos trabalhadores. A decisão foi unânime.
12: Justiça Federal determina que União e o Estado de Sergipe implantem serviço de atenção especializada em doenças raras.
11: Decisão atende a pedidos do Ministério Público Federal em ação. Sabrine Menezes.
15: De acordo com o inquérito civil instaurado pelo MPF, Sergipe possui cerca de 120 mil pessoas acometidas por doenças raras. Dessas, aproximadamente 36 mil apenas em Aracaju e a maioria delas crianças. Com a decisão, o Estado e o município devem organizar e pactuar a linha de cuidado da rede de forma imediata e em até 4 meses. Além disso, Sergipe e Aracaju, junto com a União, têm até 8 meses para habilitar e implementar pelo menos um serviço de atenção especializada em doenças raras, além de estruturar a rede de atenção integral para pessoas com doenças raras. Em caso de descumprimento, foi fixada multa de R$5 mil.
12: O Tribunal Superior Eleitoral recebeu um grupo de criadores de conteúdos digitais para uma iniciativa voltada a combater a desinformação sobre as urnas eletrônicas.
11: O encontro se estendeu por toda a tarde dessa terça-feira e foi viabilizado por meio de uma parceria do TSE com a organização Redes Cordiais. Vitor Struck.
16: Juntos, os influenciadores somam 45 milhões de seguidores nas redes sociais. O encontro fez parte da iniciativa Confirma, 30 anos de urna eletrônica, e foi promovido pela organização Redes Cordiais, em parceria com o TSE e com o apoio do YouTube e do TikTok. A programação contou com visitas a espaços importantes do tribunal, como o local onde as urnas ficam armazenadas, o Museu do Voto, e também incluiu uma demonstração detalhada sobre o funcionamento dos equipamentos usados nas eleições. Ao final, os influenciadores participaram de uma roda de conversa com o presidente do TSE, o ministro Cássio Nunes Marques.
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9: Isso.

0: Próximos dias. Entre os temas citados estão a votação da MP que acaba com a taxa sobre compras internacionais acima de 50 dólares. Alcolumbre afirmou que a MP da chamada taxa das blusinhas será votada na próxima semana.
1: Também terão prioridade de votação as propostas de emenda à Constituição, que acaba com a escala 6x1, e a PEC da Segurança Pública, que devem ser analisadas pela Comissão de Constituição e Justiça na semana de esforço concentrado do Congresso, a partir da próxima segunda-feira. Mais informações com o repórter Pedro Pincer.
2: O presidente do Senado, Davi Alcolumbre, afirmou que votará na próxima semana a medida provisória que acabou com a chamada taxa das blusinhas, imposto de importação de 20% sobre compras internacionais de até 50 dólares. O texto, segundo o senador, será analisado na Câmara e no Senado antes de perder a validade. Caso a votação não ocorra, o imposto voltará a ser cobrado em 9 de setembro. Alcolumbre reafirmou que a medida será pautada no esforço concentrado previsto para ocorrer entre 31 de agosto e 4 de setembro.
3: Nós vamos deliberar, então ela virá lei para proteger milhões de brasileiros que usam desse instrumento para adquirir produtos muito baratos e terem qualidade de vida melhor.
2: Alcolumbre também disse que a Comissão de Constituição e Justiça vai analisar na próxima semana as propostas de emenda à Constituição que tratam da segurança pública e do fim da escala 6x1. Davi afirmou estar em contato frequente com o relator da mudança na escala de trabalho, senador Omar Aziz, do PSD do Amazonas.
3: Tem a compreensão da importância da matéria. Me disse que já está construindo um relatório para ser apresentado na próxima quarta-feira, na Comissão de Constituição e Justiça.
2: Outra proposta que deve ser pautada na semana que vem é a que cria uma política nacional para os minerais críticos e estratégicos.
0: E o relator da PEC da Segurança Pública, senador Rogério Carvalho, do PT de Sergipe, anunciou que o texto não deve sofrer mudanças no Senado.
1: Já aprovado na Câmara, a proposta está na Comissão de Constituição e Justiça. Repórter Herman Kulitz.
4: O texto altera diversas regras da Constituição para ampliar a atuação da Polícia Federal

0: ações contra a criminalidade organizada e iria na contramão da expectativa da sociedade. Porém, as modificações podem ser apresentadas na Comissão de Constituição e Justiça até a discussão final da matéria. O texto ainda precisa ser aprovado em 2 turnos no plenário do Senado. Se passar sem alterações, será promulgado e começa a valer. Havendo qualquer mudança, a matéria deverá retornar para a Câmara dos Deputados.
1: O Congresso também vai analisar 2 medidas provisórias editadas pelo governo federal para tentar reduzir os impactos das tarifas americanas e da alta internacional do petróleo.
2: As 2 medidas provisórias já estão em vigor, mas precisam ser aprovadas por deputados e senadores para continuar valendo. Repórter Patrícia Oliveira.
3: Uma das medidas permite que empresas afetadas pelas novas tarifas impostas pelo governo americano prorroguem por até 1 ano o cumprimento de compromissos de exportação, com a suspensão de tributos. Já a outra medida libera R$ 3 bilhões para subsidiar a produção e a importação de diesel e gasolina, diante dos efeitos dos conflitos no Oriente Médio sobre o preço do petróleo. Para Carlos Pio, professor de Relações Internacionais da UNB, as medidas são importantes neste momento de emergência, mas o país precisa também adotar estratégias a longo prazo.
4: A gente precisa aumentar a produtividade da economia como um todo, é reforçar as qualificações dos trabalhadores e ampliar o comércio com os outros parceiros de qualquer lugar do planeta, em qualquer setor.
3: As 2 medidas provisórias já estão em vigor, mas precisam ser aprovadas por deputados e senadores para continuar valendo.
1: A adolescência é uma fase de muitas transformações e desafios que podem refletir diretamente no desempenho e na permanência dos estudantes na escola. Para apoiar o desenvolvimento dos alunos nessa etapa da vida, um projeto de lei propõe criar a Política Nacional Escola das Adolescências. A proposta é do senador Camilo Santana, do PT do Ceará, ex-ministro da Educação, e está em análise na Comissão de Educação. Pelo texto, a política será voltada aos anos finais do ensino fundamental, do sexto ao nono ano. A ideia é tornar a escola mais atrativa, acolhedora e conectada à realidade dos adolescentes, com estratégias de apoio técnico e financeiro.
2: A medida também busca reduzir as taxas de reprovação e abandono escolar, especialmente no período de transição para o ensino médio. O senador Camilo Santana destaca ainda a importância da educação em tempo integral. Segundo ele, ampliar a permanência de crianças e jovens na escola pode trazer mais benefícios não apenas para a educação, mas também para a segurança.
5: Porque além de dar oportunidade para o nosso jovem passar o dia na escola, fazer as refeições, praticar esporte, é a maior política de prevenção à violência. É você ter a meninada toda na escola nesse país.
1: O Senado também analisa um projeto que cria o programa Escola Sem Partido. De autoria do senador Magno Malta, do PL do Espírito Santo, a proposta altera a Lei de Diretrizes e Bases da Educação para incluir novos princípios e regras para o ensino. O texto prevê a garantia da pluralidade de ideias, da liberdade de crença e da liberdade de consciência. Também proíbe professores de promoverem em sala de aula determinadas concepções ideológicas ou políticas.
2: A proposta está em análise na Comissão de Direitos Humanos, onde é relatada pelo senador Sargento Reginauro, do PSDB do Ceará. Depois, o projeto ainda deve passar pela Comissão de Constituição e Justiça e pela Comissão de Educação.
6: Eleições 2026.
1: As eleições deste ano vão contar com a participação de mais pessoas idosas em relação a 2022.
2: O aumento segue a tendência de envelhecimento populacional apontada pelo IBGE. Repórter Lana Dias.
7: O número de eleitores idosos cresceu cerca de 14% desde as eleições de 2022. Neste ano, 37 milhões e meio poderão votar. Para aqueles entre 60 e 69 anos, o voto é obrigatório, mas acima dos 70 anos, a participação é facultativa. O senador Fernando Dueire, do PSD de Pernambuco, reforçou a importância do voto da terceira idade.
8: A democracia precisa ouvir todas as gerações. Os mais jovens representam o futuro, mas aqueles que são mais experientes carregam uma parte importante da memória e da construção do nosso país.
7: Para a Dorci Antônia de Carvalho, de 83 anos, a participação não deve se limitar ao voto obrigatório.
9: Eu acho que todo mundo que tem mais de 60 anos, 70 anos, devia continuar votando.

0: certeza, tenho os amigos também que já combinaram, vão votar.
1: O aumento do eleitorado idoso segue a tendência de envelhecimento populacional no Brasil. De acordo com o IBGE, a população com 60 anos ou mais subiu de 11,3% para 16,6% de 2012 a 2025.
2: Com edição de Paula Groba e trabalhos técnicos Eliseu Caires, o Jornal do Senado fica por aqui. Acompanhe agora as notícias da Câmara dos Deputados. Boa noite.
3: Boa noite e até amanhã.
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5: Comissão analisa projetos que reduzem impacto ambiental de plásticos.
6: Deputados aprovam parecer da subcomissão sobre segmento de estética.
5: Parlamentares apresentam medidas de proteção à criança e adolescente.
6: Boa noite. Jefferson Rodrigues, do PSDB de Goiás, propõe novas obrigações para plataformas digitais no combate à exploração sexual de crianças e adolescentes na internet. Ele explica que o texto cria canais de denúncia e respostas rápidas às vítimas e aos órgãos de segurança.
5: Para facilitar a investigação desses crimes, a proposta de Jefferson Rodrigues inclui mecanismos de preservação de registros, metadados e informações de usuários suspeitos. O deputado avalia que a medida amplia a capacidade de identificar os responsáveis e reunir provas no ambiente digital.
6: Está em análise projeto que cria o Programa Nacional Ampara, voltado à prevenção da violência contra crianças, adolescentes e mulheres nas escolas. A proposta de Helena Lima, do PSD de Roraima, prevê formação de profissionais e articulação entre escolas, famílias e segurança pública.
5: O projeto de Helena Lima orienta estudantes sobre como identificar situações de violência e conhecer canais de denúncia e proteção. Para a deputada, a medida busca fortalecer a cultura de paz e o respeito no ambiente escolar.
6: A punição de crimes contra a dignidade sexual praticados com abuso de autoridade é reforçada em projeto apresentado por Samuel Viana, do União de Minas Gerais. A proposta aumenta pela metade a pena por importunação sexual quando o agressor se valer de posição de supervisão sobre a vítima.
5: Samuel Viana aponta que a mudança alcança relações em ambientes educacionais, esportivos, religiosos, culturais e assistenciais, mesmo sem vínculo formal de emprego. O texto também amplia as situações em que a autoridade exercida sobre a vítima pode elevar a pena dos crimes contra a dignidade sexual.
6: Dr. Ismael Alexandrino, do PSD de Goiás, apresentou o projeto que torna crime dar, escondido ou à força, substância química que reduz a capacidade de reação de alguém, prática conhecida como Boa Noite Cinderela. De acordo com o projeto, o autor poderá ficar preso de 3 a 6 anos.
5: Dr. Ismael Alexandrino alega que o Brasil ainda não possui tipificação penal específica para essa conduta, o que gera impunidade. Para o deputado, o projeto muda isso ao obrigar a coleta imediata de exames, criar um cadastro nacional de ocorrências e a elaboração de campanhas permanentes de prevenção.
4: Justiça.
6: Está em análise projeto de Fábio Choquete, do União de Santa Catarina, que estabelece restrições ao exercício da advocacia por cônjuges, parentes e sócios de magistrados. De acordo com o deputado, a proposta visa ampliar a transparência e evitar conflitos de interesse.
5: O texto de Fábio Choquete permite que partes questionem o patrocínio de causas diante de possíveis vínculos com magistrados. A proposta ainda estabelece sanções, incluindo a exclusão da OAB para advogados que descumprirem as vedações.
4: Saúde.
6: É de autoria.

0: necessários nessa fase da vida.
1: Habitação.
2: Aline Gurgel, do União do Amapá, requer a criação de uma comissão especial para analisar o projeto que trata do financiamento de imóveis.

0: Milton Vieira, do Republicanos de São Paulo, quer garantir imunidade tributária para entidades esportivas sem fins lucrativos. O deputado defende equiparar essas organizações às instituições de educação e assistência social, desde que cumpram os requisitos previstos em lei.
1: A proposta de Milton Vieira abrange entidades certificadas dos movimentos olímpico, paralímpico, clubístico e educacional. Para o deputado, a imunidade pode fortalecer projetos esportivos, ampliar a inclusão social e contribuir para a formação de atletas e cidadãos.
2: Ciência e tecnologia.
0: Rui Falcão, do PT de São Paulo, apresentou relatório favorável ao projeto que amplia o uso de recursos destinados à ciência e tecnologia para financiar iniciativas inovadoras. Ele recomenda aprovação por considerar que a proposta aproxima a pesquisa científica do setor produtivo.
1: Rui Falcão avalia que a medida pode fortalecer empresas de tecnologia e aumentar a competitividade brasileira. O parlamentar afirma que a parceria entre universidades, empresas e governo contribui para a transformação de pesquisas em produtos e serviços para a população.
2: Economia.
0: A Receita Federal anunciou na Câmara mudanças no programa de compras do exterior para evitar a entrada de produtos irregulares. A repórter Silvia Munhato tem mais informações.
3: Ainda este ano, a Receita Federal deve adotar um sistema que vai excluir do seu programa de compras no exterior o remessa conforme as plataformas de comércio internacional que permitirem a venda de produtos subfaturados, falsificados ou que apresentem outros tipos de ilegalidades. A fiscalização das encomendas será aprimorada ainda este ano com o uso de inteligência artificial para analisar o conteúdo dos pacotes. Um dos objetivos é evitar a fiscalização apenas quando a encomenda chega no país, porque a quantidade de remessas não para de crescer. Também será minimizado o problema de vazamento de dados dos destinatários, que acabam sendo alvo de golpes. O deputado Júlio Lopes, do PP do Rio de Janeiro, elogiou o trabalho da Receita e afirmou que é preciso tratar a pirataria de forma especializada em todos os órgãos públicos e citou o problema de sementes fabricadas em desacordo com a regulação nacional.
4: Os caminhões de sementes transgênica feitas fora das regras e fora das normas são aprisionados e não há conhecimento da Polícia Rodoviária Federal, nem da Polícia Federal, nem de órgão nenhum para fazer a apreensão da mercadoria. Então, esses têm sido liberados e são casos gravíssimos, porque essas sementes, quando feitas fora de norma, elas podem gerar pragas, gerar
5: Sim.
4: deformações nas colheitas brasileiras, enfim, no meio ambiente como um todo, né?
3: O deputado sugeriu ainda que a Receita cruze dados dos 47 milhões de CPFs que fazem compras no exterior com as suas rendas declaradas. Segundo ele, isso deverá revelar irregularidades. De acordo com a Receita Federal, as encomendas do exterior passaram de cerca de 30 milhões de pacotes em 2019 para mais de 200 milhões em 2023. Para este ano, é esperado uma arrecadação recorde com as encomendas, equivalente a 10% de todo o volume importado pelo país, ou 5 bilhões de reais. Da Rádio Câmara de Brasília, Silvia Minhato.
1: Carlos Chiodini, do MDB de Santa Catarina, defende a transferência para Brasília da sede do órgão responsável por regular e fiscalizar o mercado de valores mobiliários no Brasil. O projeto prevê que a mudança da Comissão de Valores Mobiliários seja feita de forma gradual, em até 4 anos.
0: Para Carlos Chiodini, a transferência aproxima a CVM de outros órgãos federais sediados em Brasília, facilitando a articulação entre as instituições. O projeto também assegura aos servidores da autarquia no Rio de Janeiro a opção de se transferir para Brasília ou de permanecer no estado.
1: Stefano Aguiar, do PSD de Minas Gerais, apoia a criação da Frente Parlamentar em defesa do mutualismo, sistema em que as pessoas se associam para compartilhar custos e oferecer proteção patrimonial umas às outras. A proposta, segundo o deputado, é uma alternativa aos seguros tradicionais.
0: A frente pretende reunir parlamentares, governo, empresas e entidades do setor para acompanhar a regulamentação da proteção patrimonial mutualista. Stefano Aguiar acredita que a iniciativa pode ampliar o acesso dos brasileiros a uma opção de proteção competitiva.
2: Comissões.
1: Comissão de Trabalho aprova relatório da subcomissão sobre o setor de estética. A repórter Maria Neves traz os detalhes da medida proposta.
6: A Comissão de Trabalho da Câmara aprovou o relatório final da Subcomissão Especial sobre o Setor de Estética, elaborado pela deputada Soraya Santos, do PL do Rio de Janeiro. Além

0: de um projeto de lei que altera a regulamentação das atividades dos profissionais do setor, a relatora apresentou recomendações aos poderes executivo. Soraya Santos argumenta que as interpretações da legislação vêm dificultando o exercício dos profissionais de estética.
1: Estudante de faculdade de estética, migrando para outras carreiras, para biomedicina ou para medicina, passando dificuldades, por exemplo, com uma compra de insumos. Porque se eu não sou reconhecida, eu não posso comprar. É humilhante eu fazer um curso universitário regulamentado por um órgão público e eu ter que precisar de uma outra pessoa para assinar a compra do material que eu quero trabalhar. Para piorar, a Anvisa e as vigilâncias sanitárias não reconheciam a profissão quando a competência delas não é reconhecer. Quem reconhece profissão é a lei e o Congresso aprovou a profissão.
0: Como forma de solucionar interpretações divergentes, a relatora sugere inserir expressamente na lei que os esteticistas são profissionais da área de saúde para todos os efeitos legais. Outro problema detectado pela subcomissão, segundo Soraya Santos, foi a falta de um currículo nacional que padronize a formação de esteticistas e cosmetólogos. Por isso, ela sugere ao Ministério da Educação que elabore diretrizes curriculares específicas para todos os cursos da área, além de criar mecanismos de certificação técnica para profissionais já formados. A proposta também permite a atuação de profissionais formados em outras áreas da saúde, como esteticistas, desde que façam pós-graduação na área ou passem por exame de proficiência. Da Rádio Câmara de Brasília, Maria Neves.
2: Trabalho.
3: Nicolette, do PL de Roraima, apresentou o projeto que permite a servidores públicos atuarem como microempreendedores individuais. A proposta condiciona a atividade à inexistência de conflito de interesses com as funções exercidas no serviço público.
4: Nicolette afirma que a proibição atual pode levar servidores que realizam atividades nas horas de folga à informalidade. Para ele, a mudança estimula a formalização de pequenos negócios e preserva o funcionamento do serviço público por meio de regras definidas por cada ente federativo.
2: Transportes.
3: Danley de Deus Interhols, do PSD do Rio Grande do Sul, pede a realização de uma audiência para discutir a concessão da BR-285, no trecho entre Passo Fundo e a região de Ijuí. A proposta prevê a participação de representantes do governo, de órgãos de transporte e de prefeitos.
4: Danley de Deus Interhols argumenta que a concessão pode acelerar investimentos como duplicação de trechos, construção de terceiras faixas e melhoria da sinalização. Ele afirma que as mudanças podem aumentar a segurança na rodovia e fortalecer a logística e a economia da região.
2: Desenvolvimento regional.
3: Júlio César, do PSD do Piauí, defende projeto que isenta permanentemente os consumidores que produzam a própria energia renovável de pagar pelo uso da rede de distribuição. O texto acaba com a cobrança gradual sobre a energia solar excedente devolvida ao sistema.
4: Júlio César entende que a medida corrige uma distorção que é a cobrança pela energia injetada na rede. Segundo o parlamentar, o objetivo é garantir segurança jurídica, democratizar o acesso à energia limpa e incentivar novos investimentos sem sobrecarregar o cidadão.
2: Agricultura.
3: O projeto de Paulo Teixeira, do PT de São Paulo, proíbe a exportação de animais vivos destinados ao abate ou à engorda. Ele explica que a medida busca reduzir o sofrimento dos animais durante transportes de longa distância e reforçar as políticas de proteção e bem-estar animal.
4: Segundo Paulo Teixeira, a proposta também pretende estimular o processamento da produção pecuária no país, contribuindo para a geração de empregos, renda e arrecadação. A proibição não se aplica a animais destinados à reprodução, pesquisa, melhoramento genético ou conservação de espécies.
2: Votação.
3: A Comissão de Desenvolvimento Econômico da Câmara aprovou dois projetos para reduzir o impacto ambiental no uso de plásticos. Uma das propostas prevê a diminuição gradativa dos microplásticos em cosméticos e produtos de higiene pessoal, como informa o repórter Luiz Cláudio Canuto.
5: Dois projetos sobre redução do impacto ambiental do uso de plásticos foram aprovados pela Comissão de Indústria e Comércio da Câmara dos Deputados. Um deles obriga a classificação dos plásticos usados em produtos produzidos no Brasil ou importados, e o outro projeto trata da redução de microplásticos em cosméticos e produtos de higiene pessoal. A proposta que trata da classificação dos plásticos trata também de reciclagem. O texto aprovado foi apresentado pelo relator, deputado Alexandre Lindenmayer, do PT do Rio Grande do Sul, e muda a Política Nacional de Resíduos Sólidos, com metas progressivas de reciclagem das embalagens. Pela versão aprovada, em até 5 anos, 10% das embalagens plásticas devem ser recicladas. O texto prevê ainda incentivos fiscais para indústrias que usem materiais com desempenho ambiental. A proposta foi inspirada em regulamento da União Europeia. Para o relator, Alexandre Lindenmayer, a regulação é necessária para evitar que o Brasil se torne um depósito de materiais banidos em outros países.
6: A poluição plástica não é apenas um problema visual ou ambiental, mas uma emergência de saúde pública. Estudos recentes têm confirmado a presença de polímeros em tecidos cardíacos humanos e na placenta, elevando o risco de doenças crônicas não transmissíveis, como doenças cardiovasculares.
5: O projeto ainda vai ser analisado pelas Comissões de Defesa do Consumidor e de Constituição e Justiça. Já o outro projeto aprovado, sobre redução gradual e eliminação total do uso de microplásticos em cosméticos e produtos de higiene pessoal, foi para a Comissão de Meio Ambiente. A Comissão de Indústria e Comércio seguiu o voto do relator, deputado Marcelo Queiroz, do PSDB do Rio de Janeiro. O texto considera microplásticos as partículas sólidas, sintéticas, insolúveis em água e não biodegradáveis, com dimensões inferiores a 5 milímetros, de origem petroquímica e colocadas intencionalmente em cosméticos e produtos de higiene pessoal com funções esfoliantes, abrasivas, de limpeza ou de alteração de textura. São ingredientes comuns em esfoliantes faciais e corporais, shampoos, cremes dentais e sabonetes. O relatório de Marcelo Queiroz foi lido pelo deputado Alexandre Lindenmayer.
6: Esses microplásticos estão presentes em produtos cosméticos ou de higiene pessoal com funções esfoliantes e abrasivas, por exemplo, ao serem utilizados e descartados, geram um significativo fator de poluição em águas superficiais com grande potencial de risco à saúde humana. Nestes casos, uma das soluções recomendadas é justamente a de que o poder público atue de forma a regulamentar ou mesmo proibir as atividades responsáveis por causar esse dano coletivo.
5: Pela proposta, o cronograma progressivo de redução a ser cumprido por fabricantes, importadores e formuladores é de 30% em até 3 anos, 60% em 5 anos, 90% em 7 anos e a eliminação total em 10 anos. O cronograma pode ser ajustado com justificativa técnica quando não houver insumo alternativo com o mesmo desempenho, risco à segurança do consumidor na substituição ou impactos ambientais adversos do insumo que substituiria. A proposta ainda vai ser analisada pelas Comissões de Meio Ambiente e de Constituição e Justiça. Da Rádio Câmara de Brasília, Luiz Cláudio Canuto.
2: Meio Ambiente.
4: Projeto de delegado Matheus Laiola, do União do Paraná, cria o programa local seguro para animais vítimas de maus tratos. A proposta prevê acolhimento imediato, atendimento veterinário e manutenção dos animais resgatados em ações policiais, fiscalizações ou decisões judiciais.
3: Delegado Matheus Laiola incluiu no texto que o responsável pelos maus tratos deverá arcar com as despesas de resgate e tratamento do animal. O projeto permite que hospitais e clínicas veterinárias, universidades e abrigos possam se credenciar para receber os animais resgatados.
4: A prevenção de maus tratos contra animais é o foco de projeto apresentado por Fábio Macedo, do Podemos do Maranhão. O texto inclui nos currículos escolares conteúdos sobre direitos dos animais, além de ações educativas voltadas ao respeito e à proteção da vida animal.
3: Fábio Macedo também propõe que adolescentes responsáveis por atos de violência contra animais cumpram serviços comunitários, de preferência em entidades de proteção e saúde animal. A proposta ainda institui o 4 de outubro como Dia Nacional da Proteção, Respeito e Empatia com os Animais.
4: Termina agora o jornal Câmara dos Deputados, produzido pela Rádio Câmara, com trabalhos técnicos de Everson Urani e a apresentação de Márcio Aquiles Sardi e Val Monteiro. Boa noite.
3: Uma boa noite para você. A Voz do Brasil volta amanhã.
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7: 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Notícia na hora certa, no sinal 8 horas. Presidente Lula e Congresso anunciam um acordo para avanço de pautas prioritárias do governo antes do primeiro turno das eleições. Polícia prende professor investigado por suspeita de estupro de vulnerável em Cachoeirinha. Ministério Público denuncia motorista de carreta por 11 homicídios culposos em acidente ocorrido em janeiro, na BR-116, em Pelotas. Tempo seco na capital, agora faz 18 graus. Previsão para amanhã é de retorno da instabilidade no estado, começando pelo sul e campanha. Dois avisos do INMET alertam para riscos de temporais a partir da meia-noite. 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
7: Trânsito que flui bem, sem ocorrências em atendimentos nas principais rodovias federais do Rio Grande do Sul. Em Porto Alegre já diminuiu também o congestionamento.
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7: O governo brasileiro decidiu mover uma ação civil pública para obrigar o Discord a cumprir medidas que evitem a prática de crimes dentro da plataforma e elevar a proteção a usuários, especialmente crianças e mulheres.